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0: Ciência mostra que presença do pai influencia a saúde mental de crianças. Hábitos diários que podem ajudar a reduzir o risco de câncer colorretal. Hidratação é essencial durante tratamento de síndromes respiratórias. Estudos científicos apontam que a participação ativa dos pais na criação dos filhos está associada a melhores resultados emocionais, sociais e até cognitivos. A recente ampliação da licença paternidade no Brasil reforça o debate sobre a importância da presença paterna para o desenvolvimento infantil e para a saúde pública. Pesquisas indicam que crianças com pais mais envolvidos apresentam menos sintomas de ansiedade, melhor regulação emocional e desempenho escolar mais favorável. Especialistas destacam que não basta a presença física. O vínculo afetivo, a escuta e a participação nas atividades do dia a dia são fundamentais para fortalecer o desenvolvimento. Além dos benefícios para os filhos, a paternidade ativa contribui para reduzir a sobrecarga materna e promover relações familiares mais equilibradas. Segundo especialistas, mesmo pais que tiveram pouca participação no início da criação podem reconstruir vínculos e exercer um papel positivo na saúde e no bem-estar da família. Especialistas destacam que mudanças simples na rotina podem ajudar a reduzir o risco de câncer colorretal, um dos tumores mais comuns do sistema digestivo. A doença muitas vezes apresenta sintomas discretos, o que reforça a importância da prevenção e do diagnóstico precoce. Entre as principais recomendações estão manter uma alimentação equilibrada, consumir mais fibras, praticar atividade física regularmente e fugir dos terríveis tabagismo e álcool. Dormir bem, controlar o estresse e manter o peso adequado também contribuem para a saúde do intestino. Os médicos ressaltam ainda a importância dos exames de rotina capazes de identificar e remover pólipos antes que evoluam para câncer. A combinação de hábitos saudáveis e acompanhamento médico regular é apontada como uma das formas mais eficazes de prevenção da doença. Com o aumento dos casos de síndromes respiratórias no período de temperaturas mais baixas, especialistas reforçam a importância da hidratação no processo de recuperação. Em Curitiba, a capital do Paraná, o avanço de doenças virais como rinovírus e influenza A tem pressionado o sistema de saúde e elevado o alerta de autoridades. Segundo especialistas, manter o corpo bem hidratado ajuda a repor líquidos perdidos por febre e outros sintomas, além de facilitar a eliminação de secreções. A desidratação pode agravar o quadro clínico, especialmente em crianças e idosos, e provocar complicações mais graves no organismo. Profissionais de saúde destacam ainda que a ingestão adequada de água, aliada à alimentação equilibrada, sono de qualidade e hábitos saudáveis, fortalece o sistema imunológico. Em alguns casos, a necessidade de líquidos pode até dobrar durante infecções, exigindo atenção individualizada de cada paciente.
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Salmo 63, 1, lemos. Ó Deus, Tu és o meu Deus, de madrugada Te buscarei. A minha alma tem sede de Ti. Começar o dia buscando a Deus é reconhecer que a nossa força não vem apenas das nossas capacidades, mas da presença do Senhor em nossas vidas. Antes das preocupações, dos desafios, das lutas, podemos entregar a Ele os nossos pensamentos, os nossos planos e o nosso coração. Quando buscamos a Deus pela manhã, lembramos que Ele está à nossa frente preparando o nosso caminho. A oração neste momento e a palavra que renova a nossa fé é esperança. Nesta manhã, busque ao Senhor em oração, em conversa íntima com Ele. Entregue a sua vida nas mãos daquele que fez o dia e a noite, daquele que te criou e conhece cada parte do seu corpo.

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1: É nossa alegria iniciar este programa Felicidade Começa com Fé e Estudos Bíblicos, com a certeza de que Deus deseja falar com o amado ouvinte, trazendo oportunidade de crescimento no conhecimento da Palavra de Deus. Estamos inseridos em uma série de 3 estudos preparados e apresentados pelo pastor Wagner Antônio de Araújo, fiel colaborador da Escola Bíblica do Ar. O título da série é O que Deus é para nós. E neste programa, ele vai nos dizer que Deus é juiz. Eu até penso que o amor de Deus demonstrado por nós foi tão grande que podemos confiar de que ele também será um amoroso juiz. Mas vamos deixar que o pastor Wagner mais uma vez nos ajude a compreender este importante conceito. Com a palavra, pastor Wagner.

Olá, caríssimos ouvintes. Aqui é o pastor Wagner Antônio de Araújo. Estamos investindo nosso tempo nesta série, buscando saber o que Deus é para cada um de nós que já experimentamos a salvação na pessoa de Jesus Cristo. E hoje queremos pensar em Deus como juiz. Juiz é alguém que julga, que dá um veredito, que toma uma decisão a favor daquilo que é correto, daquilo que é justo, daquilo que ordena a lei. Infelizmente, por causa do pecado humano, a justiça tem sido quebrada muitas vezes. Há juízes que não julgam conforme manda a lei, mas conforme desejam os seus corações e mediante interesses vários. Há ladrões de galinhas aprisionados por 3 anos e pessoas que roubaram milhões do país soltas e a desfrutar de todos os direitos civis. A falta de juízes que façam justiça desanima o coração das sociedades e gera uma sensação de absoluto abandono e perdição. Quando Jesus Cristo foi julgado pelo Tribunal do Sinédrio e posteriormente pelo Tribunal de Pilatos, não houve qualquer justiça por parte daqueles juízes. Os judeus buscavam alguém que levasse a culpa para que todo o país não fosse punido. E Pilatos quis agradar a plebe, causando contentamento às massas, não se importando se o que fazia era certo ou errado. O resultado foi a morte do Cordeiro de Deus, cumprindo as múltiplas profecias de sua vinda e sacrifício por toda a humanidade. Mas isto não isenta aquela justiça de erro grotesco, absurdo e criminoso. Poderíamos perguntar: e por que Deus não poupou o seu filho, já que ele é o juiz de todo o universo? Por que Jesus clamou na cruz: por que me abandonaste? A resposta é mais do que clara: porque naquele momento Deus pensava mais em nós do que em si mesmo. Deus sabia que se Cristo não pagasse com a sua vida o preço dos nossos pecados, não haveria salvação para cada um de nós. E sabia que Cristo daria a vida, mas a recuperaria, pois Ele é o Senhor da vida. Portanto, o que era de certa forma injusto numa primeira análise, obedecia a uma justiça sumamente superior, que era a livre graça do Senhor a nos alcançar com um favor imerecido, qual seja o perdão dos pecados e a nossa salvação eterna. Hoje Cristo está ressuscitado e à direita do Pai Celestial nas alturas. Ele venceu e foi premiado, foi compensado, foi galardoado. O pedido de Cristo prevaleceu. Ele pediu que onde ele estivesse, que estivessem também aqueles que creram nele. O Pai o atendeu. E hoje a todo aquele que crê em Jesus Cristo como Senhor e Salvador, Deus lhe dá a graça e o poder de ser perdoado, de ser filho adotivo dele e de desfrutar de sua augusta e santa presença. Deus é o nosso juiz. Nós, os cristãos, não costumamos fazer justiça com as nossas próprias mãos. Pelo contrário, nós entregamos as nossas causas nas mãos daquele que julgará o mundo com justiça e os povos com equidade. Nós confiamos na justiça dos céus, ainda que a da terra muitas vezes falhe. Deus é o nosso juiz e acompanha a nossa vida, premiando-nos pela obediência e castigando-nos pela nossa indisciplina. Foi Cristo quem afirmou categoricamente: eu repreendo e disciplino a tantos quantos amo. Sê, pois, zeloso e arrepende-te. Apocalipse capítulo 3, verso 19. Quando somos dignos da repreensão divina, ele nos corrige, assim como um pai que corrige ao filho a quem ama. Deus nos trata como filhos. É para a disciplina que perseverais. Deus vos trata como filhos. Pois que filho há que o pai não corrige?
Hebreus capítulo 12, verso 7. Deus é o nosso juiz e nos ensina através das nossas provações. Ele permite que atravessemos as consequências de nossos atos para que não mais façamos as coisas que quebram a sua lei e a sua vontade. Toda disciplina com efeito, no momento não parece ser motivo de alegria, mas de tristeza. Ao depois, entretanto, produz fruto pacífico aos que têm sido por ela exercitados. Hebreus 12, 11. Assim como um mestre que aplica as provas buscando a aprovação dos alunos, repetindo-as até que consiga a aprovação, Deus também permite que nós atravessemos por dificuldades até que tenhamos aprendido a lição. No final, Deus, que é juiz, separará os que viverão para

0: sempre junto de nós, e que o Pai, o justo juiz de toda a terra, receba do Senhor Jesus a palavra de quem nós cremos nele e que morreu em nosso lugar. Ele nos dará a bênção da vida eterna. Que Deus nos abençoe. Amém.
1: Vamos orar. Senhor nosso Deus e Pai de Jesus, nosso Salvador e Senhor, queremos que saibas que nós te amamos e desejamos nos reconciliar contigo na base da segurança que Cristo Jesus nos traz. Capacita-nos para tanto, nosso Deus Criador. Oramos em nome de Jesus. Amém.

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2: O que comer para ajudar a reverter a gordura no fígado? Entre as melhores para viver no país, cidade está se transformando em referência de oportunidades. Cidades e vilas amuralhadas para conhecer no Alentejo, em Portugal. A esteatose hepática, conhecida como gordura no fígado, é uma condição cada vez mais comum e que pode evoluir para inflamações e até cirrose. O problema ocorre quando o acúmulo de gordura no órgão ultrapassa níveis considerados normais. Entre os principais fatores estão excesso de peso, sedentarismo e alimentação rica em ultraprocessados e açúcar. Nos estágios iniciais, a doença pode não apresentar sintoma. O tratamento da condição está diretamente ligado a mudanças no estilo de vida, como perda de peso e prática regular de atividade física. A alimentação tem papel central nesse processo, ajudando a reduzir a gordura acumulada no fígado. Especialistas destacam que fibras antioxidantes e proteínas magras contribuem para a recuperação do órgão. Já alimentos ricos em gordura saturada e açúcar devem ser evitados. Verduras, legumes, frutas e grãos integrais são recomendados por auxiliarem no controle da glicemia e na proteção das células hepáticas. Peixes, ovos e carnes magras também são indicados, assim como gorduras boas presentes no azeite e em oleaginosas. São José, na Grande Florianópolis, em Santa Catarina, vem se destacando como uma das cidades com melhor qualidade de vida do país. Localizada a cerca de 12 quilômetros de Floripa, o município combina infraestrutura urbana com custo de vida mais acessível. Segundo dados recentes, a cidade já ultrapassa 295 mil habitantes e segue em crescimento constante. O IDHM é considerado muito alto, refletindo bons índices sociais e econômicos. A economia local também impulsiona o desenvolvimento com forte geração de empregos formais nos últimos anos. O setor de tecnologia tem papel importante, com centenas de empresas instaladas na região. O Alentejo, no sul de Portugal, reúne algumas das mais impressionantes cidades e vilas amuralhadas do país. As construções em pedra preservam séculos de história marcados por guerras e disputas territoriais. Hoje, essas muralhas se tornaram atrações turísticas e símbolos de identidade da região. O contraste entre passado militar e tranquilidade atual marca a experiência dos visitantes. Entre os destaques está Marvão, vila medieval localizada a quase 900 metros de altitude na Serra de São Mamede. Suas muralhas cercam um conjunto histórico preservado com castelo, torres e ruas de pedra. Castelo de Vide também se destaca com centro histórico charmoso e forte herança arquitetônica. Ambas oferecem vista e atmosfera típicas da Idade Média. Elvas, Patrimônio Mundial da Unesco, abriga uma das maiores fortificações abaluartadas do mundo, com cerca de 10 quilômetros de extensão. Évora também integra a lista, com muralhas históricas e um centro urbano de grande valor cultural. Mourão e Serpa completam o roteiro, ambas com castelos, torres e núcleos históricos preservados. Juntas, essas cidades revelam a riqueza do patrimônio fortificado do Alentejo.
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3: 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Grandemente se regozijará o pai do justo, e o que gerar um sábio se alegrará nele. Mais uma vez, Provérbios 23, verso 24. Grandemente se regozijará o pai do justo, e o que gerar um sábio se alegrará nele. 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
4: O que você mais admira nesta vida? Frequentemente há uma desconexão entre o que nossa alma diz acreditar e onde realmente depositamos nosso prazer e confiança. Os seres humanos são adoradores por natureza. Se o coração não estiver preenchido pelo Deus verdadeiro, inevitavelmente criará ou adotará outros deuses. A idolatria humana é geralmente impulsionada pela autoconfiança e a competição. Ambos deslocam Deus do centro de nossas vidas. Por isso temos que sondar a própria alma para que assim possamos reconhecer a nossa necessidade de salvação. Volte-se para Cristo hoje e deixe que Ele ocupe o trono do seu coração. Só Ele pode satisfazer plenamente a sede da sua alma e libertá-lo da escravidão dos ídolos. Se quiser conversar a respeito disso, escreva-nos uma mensagem para o e-mail rede@bbnmedia.org.
5: Seja muito bem-vindo ao programa Esperança para o Coração. 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
6: Bem-vindo a mais um programa Esperança para o Coração. Nós estamos trabalhando o tema das provações e estávamos fazendo comparações entre coração amargurado e coração humilde. Vamos voltar. Iniciando em coração amargurado, pensa: Deus me virou as suas costas. Coração humilde: Deus está perto de mim, especialmente quando Ele sabe que o meu coração está sofrendo. Salmos 34, 18 diz: o Senhor está perto dos que têm o coração quebrantado e salva os de espírito abatido. Coração amargurado: eu clamo a Deus, mas parece que Ele não está me ouvindo. Coração humilde: Deus se preocupa com a minha tristeza e Ele ouve a minha súplica por socorro. Salmos 22, 24 diz: pois não menosprezou nem repudiou o sofrimento do aflito, não escondeu dele o rosto, mas ouviu o seu grito de socorro. Coração amargurado: se eu tivesse fé suficiente, isso não estaria me acontecendo. Coração humilde: a fé não elimina o sofrimento. Na verdade, os que têm fé são chamados a sofrer. Filipenses 1:29 diz: pois a vocês foi dado o privilégio de não apenas crer em Cristo, mas também sofrer por Ele. Coração amargurado: a vida é cruel, bem assim como Deus. Coração humilde: eu aceitarei tanto alegria como sofrimento que o meu amável Pai permite que ocorra em minha vida. Jó 2:10 diz: aceitaremos o bem dado por Deus e não o mal. Em tudo isso, Jó não pecou com seus lábios. Coração amargurado: eu suportarei esta provação até que termine. Coração humilde: eu quero descobrir o que Deus está tentando me ensinar por meio desta provação. Hebreus 12:11 diz: nenhuma disciplina parece ser motivo de alegria no momento, mas sim tristeza. Mais tarde, porém, produz fruto de justiça e paz para aqueles que por ela foram exercitados. Coração amargurado: todas as provações e sofrimentos são resultado do pecado. Coração humilde: muitas vezes Deus permite que o inocente sofra a fim de demonstrar sua graça. João 9:3 diz: disse Jesus, nem ele nem seus pais pecaram, mas isto aconteceu para que a obra de Deus se manifestasse na vida dele. Coração amargurado: Deus falhou comigo, não removendo essas dificuldades da minha vida. Coração humilde: Deus me livrará durante a provação, ainda que eu não me mova para sair dela. Jó 36,15 diz: mas aos que sofrem, ele os livra. Em meio aos sofrimentos, em sua aflição, ele lhes fala. Coração amargurado, eu não posso perdoar a Deus. Ele poderia ter prevenido isto. Coração humilde, Deus me concederá a graça que eu preciso para vencer qualquer circunstância que Ele permita ocorrer na minha vida. Hebreus 4,16. Assim, aproximemo-nos do trono da graça com toda a confiança, a fim de recebermos misericórdia e encontrarmos graça que nos ajude no momento da necessidade. A colheita de um coração amargurado. Apesar de que Deus já lhes concedeu a graça para triunfar em meio às mais severas provações, muitas pessoas permitem que as sementes de amargura deitem raízes em seus corações. A raiz amarga dará fruto amargo, cujo paladar somente se irá somar à sua amargura. Provérbios 14, 10 diz: cada coração conhece a sua própria amargura. Sementes de amargura, raiva destrutiva, energia esvaziada, emoções drenadas, alegria reduzida, futuro deprimido, acusações prejudiciais, interesses diminuídos, medo debilitante, autoestima deteriorante, desejo de fuga, desconfiança dos outros, dúvida sobre Deus, desvio das prioridades, insensibilidade espiritual amortecida. Efésios 4, 30 e 31 diz: não entristeçam o Espírito Santo de Deus, livrem-se de toda amargura. Causas. Um modismo hoje em dia é a mentalidade do invente um nome e tome posse dele. O que sua mente for capaz de pensar, você será capaz de realizar. O próprio sucesso financeiro se transforma em um prêmio, bastando apenas acreditar. Entretanto, esta crença desses tempos modernos não tem base bíblica, como se verifica no consenso geral da palavra de Deus, ver 1 Timóteo 6, 3 a 10. Vamos só ler aqui o verso 9 de 1 Timóteo 6. Os que querem ficar ricos caem em tentação, em armadilhas e em muitos desejos descontrolados e nocivos, que levam os homens a mergulharem na ruína e na destruição. Chamados para as provações e o sofrimento, chamado para o compromisso. Deus o chama para suportar a dor do sofrimento injusto em consequência do seu compromisso de seguir a Cristo. Embora a Escritura seja clara no sentido de cada cristão verdadeiro experimente a providência do Senhor, seguir em seus passos significa ser chamado para sofrer. 1 Pedro 2, 19, 21 diz: porque é louvável que, por motivo da sua consciência para com Deus, alguém suporte aflições sofrendo injustamente, pois que vantagem há em suportar açoites recebidos por terem cometido mal? Mas se vocês suportam o sofrimento por terem feito bem, isso é louvável diante de Deus. Para isso, vocês foram chamados, pois também Cristo sofreu no lugar de vocês, deixando-lhes exemplo para que sigam os seus passos. Chamados para correção. Deus o disciplina porque Ele o ama. Você é o seu filho amado. Ainda que a vontade própria o desvie de seu caminho, Deus o coloca de volta no caminho certo, permitindo que você sofra as consequências do seu pecado. Hebreus 12, 7 diz: suportem as dificuldades, recebendo-as como disciplina. Deus os trata como filhos. Ora, Qual é o filho que não é disciplinado por seu pai? Chamado para compaixão. O sofrimento é a escola da experiência que pode dar a você um coração cheio de compaixão para com os outros. Durante os tempos de provação, lições mais duradouras advêm do conforto e do conselho de Deus. 2 Coríntios 1, 3 a 5 diz: Bendito seja o Deus e Pai de nosso Senhor Jesus Cristo, Pai das misericórdias e Deus de toda a consolação, que nos consola em todas as nossas tribulações, para que, com a consolação que recebemos de Deus, possamos consolar os que estão passando por tribulações. Pois, assim como os sofrimentos de Cristo transbordam sobre nós, também por meio de Cristo transborda a nossa consolação. Chamado para o conflito. Deus pede que você assuma uma posição a favor da verdade e da retidão em meio ao erro. Aqueles que escolhem viver piedosamente vivem em meio a valores mundanos que lhe farão críticas e também perseguirão. 2 Timóteo 3, 12 diz: De fato, todos os que desejam viver piedosamente em Cristo, Jesus é claro, serão perseguidos. Chamado para se assemelhar a Cristo. Deus acende os fogos que depurarão e que refinam seu caráter e o conforma de acordo com Cristo. Você deve aceitar estas provações de fogo quando aceita o propósito purificador de Deus. Romanos 8, 29 diz: Pois aqueles que de antemão conheceu, também os predestinou para serem conformes à imagem de seu Filho, a fim de que ele seja o primogênito entre muitos irmãos. A raiz principal do descontentamento. As provações são os desapontamentos que nós experimentamos e que nos são mandados para revelar nosso coração cheio de orgulho. Como ouro no cadinho, quanto mais forte for o calor, mais imperfeições irão aflorar à superfície. Crença errônea. Essa vida não é justa. Eu não mereço tanta angústia e desapontamento. Crença certa. Na vida não ocorrem acidentes. Como Deus é soberano sobre todas as circunstâncias da minha vida, eu olharei para os meus desapontamentos como enviados de Deus para construir em mim um caráter semelhante ao de Cristo. Romanos 8, 28 e 29 diz: Sabemos que Deus age em todas as coisas para o bem daqueles que o amam, dos que foram chamados de acordo com seu propósito, pois aqueles que de antemão conheceu, também os predestinou para serem conforme a imagem de seu Filho, a fim de que ele seja o primogênito entre muitos irmãos. Passos para a solução. Versículo-chave para decorar. Isaías 43:2 diz: Quando você atravessar as águas, eu estarei com você. Quando você atravessar os rios, eles não encobrirão. Quando você andar através do fogo, não se queimará. As chamas não o deixarão em brasa. Passagem-chave para ler e reler. Tiago 1, de 1 a 12. Aprofundar as raízes da fé. Deus planta todos os cristãos no solo do sofrimento, a fim de que nele aprofundem as raízes de sua fé. O caráter semelhante ao de Cristo cresce e se desenvolve à medida que você aprende a deixar pacientemente que cada provação da obra redentora de Deus permaneça em seu coração. Tiago 1:3 diz: Pois vocês sabem que a prova de sua fé produz perseverança. vamos ver o que aprendemos nesses versos. No verso 2, aprendemos a enfrentar positivamente a provação. Verso 3, aceite com paciência a sua provação. Verso 5, implore a Deus por sabedoria durante a sua provação. Verso 6, confie em Deus durante a sua provação. Verso 12, colha a bênção advinda da sua provação. Tiago 1:12, feliz é o homem que persevera na provação, porque depois de aprovado receberá a coroa da vida que Deus prometeu aos que o amam. Que maravilha, não é mesmo? As estações do sofrimento. Este será o tópico no qual nós voltaremos no próximo encontro. Vamos entender o sofrimento através de estações. Vamos usar de alegorias, como Jesus fazia, não é verdade? Citava fatos, coisas e objetos da natureza para nos ensinar. Então eu prometo voltar com você no tópico As Estações do Sofrimento, começando pelo inverno. O nosso muito obrigado a você que ouviu o programa Esperança para o Coração e estamos estudando o tema do sofrimento e também provações. Deus abençoe e até a próxima oportunidade.
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2: O que o seu corpo diz no inverno? Sintomas ignorados revelam desequilíbrios para além das baixas temperaturas, é o que explica médico. Estudo do IAC mostra grande variabilidade térmica em São Paulo. Política Nacional para Estudantes com Altas Habilidades entra em vigor. Com a chegada do inverno, mudanças na rotina podem afetar a saúde e provocar sintomas que vão além do desconforto causado pelo frio. A redução da atividade física, o aumento do consumo de alimentos calóricos e alterações no sono estão entre os hábitos mais comuns. Especialistas alertam que esses fatores podem favorecer processos inflamatórios no organismo. Segundo o médico Otávio Guarzoni, sintomas como cansaço, baixa imunidade, inchaço e indisposição não devem ser considerados normais apenas por causa da estação. Ele explica que alterações hormonais, metabólicas e intestinais podem se desenvolver de forma silenciosa. Um estudo do Instituto Agronômico de Campinas, o IAC, com dados coletados entre 2000 e 2025, revelou grande variação nas temperaturas mínimas entre municípios paulistas. A pesquisa será apresentada num congresso de agrometeorologia lá na Itália. Os dados mostram que, a partir de 2020, várias regiões registraram períodos de frio mais intenso em relação a duas décadas anteriores. Segundo os pesquisadores do IAC, as maiores quedas nas temperaturas mínimas ocorreram em cidades como Auriflama, Limeira, Capivari e Tatuí. Em 24, as mínimas permaneceram estáveis na maior parte do estado, mas o inverno do ano passado voltou a apresentar temperaturas mais baixas. As regiões Sul, Serra do Mar e Vale do Ribeira também se destacaram pelo volume de chuvas. Os pesquisadores explicam que a grande variação de altitude em São Paulo contribui para as diferenças climáticas entre as regiões. Entrou em vigor nesta semana a Política Nacional para Estudantes com Altas Habilidades, ou superdotação, já publicada no Diário Oficial da União. A nova lei busca assegurar a identificação precoce, o desenvolvimento integral e a inclusão plena desses alunos em todo o sistema educacional brasileiro. O texto define a condição por fatores como potencial intelectual elevado e rápida aprendizagem. A medida também estabelece as diretrizes para a criação inédita de um cadastro nacional desses estudantes matriculados na educação básica e no ensino superior. O banco de dados ficará sob a responsabilidade do Ministério da Educação para acompanhar as trajetórias e subsidiar novas políticas públicas. O censo escolar mais recente aponta cerca de 56 mil alunos identificados nessa condição.
3: Previsão do tempo.
2: Domingo, 21 de junho de 2026, em Curitiba e região metropolitana, dia de sol com algumas nuvens e névoa pela manhã. Noite com poucas nuvens, mínima 9, máxima 18. Em Cornélio Procópio e norte do Paraná, sol com muitas nuvens e períodos de céu nublado. À noite, nevoeiro, mínima 10, máxima 17. Em Taubaté e Vale do Paraíba, em São Paulo, dia de sol com névoa pela manhã, nevoeiro à noite. Mínima 14, máxima 23. Em Pirassununga e centro-leste paulista, dia de sol com algumas nuvens. E névoa pela manhã, noite de céu limpo, mínima 14, máxima 24. As informações são do Clima Tempo.
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4: As boas novas de Deus para você memorizar aqui na BBN encontram-se em Provérbios, capítulo 23, verso 24. Grandemente se regozijará o pai do justo, e o que gerar um sábio se alegrará nele. Mais uma vez, Provérbios 23, verso 24. Grandemente se regozijará o pai do justo, e o que gerar um sábio se alegrará nele. Provérbios 23, 24. 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
5: Que Jesus Cristo nunca quebrou e nunca quebrará uma promessa. E é exatamente por isso que podemos ter segurança naquilo que ele nos diz, no Evangelho de João, capítulo 11, nos versos 25 e 26. Eu sou a ressurreição e a vida. Quem crê em mim, ainda que esteja morto, viverá. E todo aquele que vive e crê em mim, nunca irá morrer. Cristo, Filho de Deus, morreu na cruz para nos salvar. E a nossa esperança, essa promessa, nos garante que se confiarmos nossas vidas a Ele, a morte física neste mundo não será o fim. E assim como Ele, ressuscitaremos um dia. E dali em diante, para vivermos no paraíso para toda a eternidade. Por isso, querido ouvinte, se você nunca deu um passo de fé confiando sua vida a Jesus, faça isso ainda hoje. E tenha a maravilhosa esperança e paz de que é no paraíso com Deus onde você passará a eternidade. 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

Iniciamos juntos mais um horário na programação da nossa BBN, a Rede de Rádio Difusão Bíblica. Hoje é domingo, dia 21 de junho, e eu sou seu amigo Mário Sérgio, vou lhe fazendo companhia. Muito obrigado pela sua audiência onde quer que você esteja, e que Deus abençoe você. 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

prazeres dizem a verdade. Oi, eu sou Johnny e eu sou uma tarefa fácil quando se trata de prazer. Prova disso é que uma das minhas cuidadoras trouxe uma caixa da padaria com 12 pastéis de queijo dinamarquês, recém-saídos do forno. Agora, eu realmente tenho me esforçado para perder o peso que ganhei durante a Covid. Mas quando ela abriu a caixa e eu respirei aquele aroma quente de massa de queijo recém-saída do forno, todo o autocontrole saiu pela janela. Depois de devorar um dinamarquês inteiro, disse aquentada, esconda essa caixa, não quero vê-la novamente, não me importa onde você a coloque, não me deixe saber onde você escondeu, por favor. E naquela noite, quando minha cabeça bateu no travesseiro, lá estava eu, lamentando o fato de que eu era tão fácil quando se tratava do prazer de doces assados quentes. Tenho certeza que você sabe o que eu quero dizer, né? E eu me senti particularmente mal, porque acabara de pedir ao Senhor Jesus que me ajudasse a dizer não aos doces. Você sabe, o tipo que mantivemos em casa durante o Covid. Eu disse ao Espírito Santo, Jesus, por favor, me ajude aqui. Preciso me livrar dos carboidratos. E eu vou olhar para isso como uma espécie de jejum, porque eu realmente prefiro escolher você ao invés de queijo dinamarquês a qualquer hora. E eu quis dizer essa oração, tipo, claro, Jesus vale mais para mim do que um pedaço de pastel, certo? Bem, certamente não naquele dia, com aquela caixa de doces, quando ela apareceu. Eu falhei em valorizar meu Salvador acima da sobremesa. Tipo, isso é uma loucura. Quer dizer, eu pensei que meu coração iria se agarrar a Jesus, mas pelo menos dessa vez, meu apetite por coisas doces prevaleceu. E quer saber? Meu fracasso não foi apenas embaraçoso, ele foi humilhante. Meu amigo John Bloom lança alguma luz aqui. Ele escreve, os prazeres nunca mentem, ou seja, o prazer é o denunciante do coração. O que naturalmente nos agrada é a maneira de nosso coração nos dizer o que realmente valorizamos. Nossos lábios podem mentir sobre o que amamos, mas nossos prazeres nunca mentem. O que realmente amamos sempre acaba saindo do coração invisível para a visão clara do que dizemos e não dizemos, do que fazemos e não fazemos, o que comemos e não comemos. John Blue chama isso de uma devastação misericordiosa. Você sabe, assim como eu fiquei arrasada quando estraguei tudo escolhendo cream cheese e massa folhada ao invés do meu Jesus. Que vergonha! E sim, claro, fiquei arrasada. Mas foi uma devastação misericordiosa. Eu precisava ser humilhada. Eu subestimei muito, muito a força dos meus apetites. Essa devastação também foi misericordiosa porque agora tenho uma noção de quão forte o pecado e o egoísmo têm em meu coração. Sim, e eu preciso saber disso. Eu preciso conhecer minha necessidade desesperada para que eu possa realmente buscar o maior e mais esplêndido prazer de meu Senhor e Salvador. Todo esse incidente com aqueles doces é um eco de Filipenses 3:8, onde Paulo diz, considero tudo como nada comparado a conhecer a Cristo Jesus, meu Senhor. Conhecê-lo vale muito mais do que qualquer outra coisa. Ah, meu amigo, eu quero que o meu tudo seja nada. Eu quero viver como se amá-lo valesse mais do que qualquer outra coisa. Se o nosso foco for cativado pela busca de uma pilha de massa cheia de açúcar, nossa alma terá essas mesmas buscas baixas e egoístas. Mas se o nosso foco for tomado pelas belezas de Jesus, nossa alma será grande. E da próxima vez, não vou ter tanta confiança na minha capacidade de dizer não ao queijo dinamarquês. Da próxima vez, um olhar para um queijo dinamarquês me enviará
na direção oposta e implorando: ó Jesus, por favor, governe o meu coração. 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
2: Freud disse certa vez que somente o conhecimento traz o poder. Nos dias de Jesus isso não foi diferente. Os líderes religiosos, e você se lembra daqueles partidos, os fariseus, os doutores da lei, os saduceus, eles detinham a sua autoridade baseada no seu conhecimento. Lamentavelmente, eles se tornaram abusadores, exploravam os pobres, as viúvas, mas eles mantinham a sua autoridade. E como eles faziam isso? Há quem diga que o rabinato começou com Esdras, centenas de anos antes de Cristo. Mas se nós puxarmos no tempo da história de Israel, nós encontraremos que quando, no livro de Números, Moisés estabelece, por orientação divina, 70 conselheiros. Por assim dizer, Moisés transferiu a eles autoridade. E era nisso que a tradição judaica acreditava, que existia uma sucessão, uma cadeia de autoridade que chegava até eles naqueles dias. Assim, eles acreditavam que detinham o poder de influenciar, de orientar e conduzir aquele povo, como se fossem pastores. No entanto, um dia, Jesus, o Filho de Deus, entrou em cena. E quando Jesus entra numa sinagoga e ele ensina, todos ficaram maravilhados e diziam: ele ensina como quem tem autoridade. Não como aqueles que estavam ensinando naqueles dias, porque aqueles dependiam de todos os elos que os antecediam. Aqueles repetiam apenas o que já havia sido dito. Mas Jesus não era apenas uma questão de conteúdo, era uma questão de identidade. Jesus carregava em si autoridade inerente. Mas Jesus não apenas ensinou como quem tem autoridade, ou seja, a sua autoridade não estava apenas nas suas palavras, estava na sua pessoa. Por isso, Jesus ordenou que as pessoas fizessem coisas que, humanamente falando, eram impossíveis. Ele disse a um homem de mão mirrada, isso é, um homem que tinha uma mão completamente atrofiada, Jesus disse: estende a sua mão. E ele a estendeu. Jesus, no embate contra os poderes sobrenaturais demoníacos, apenas com a sua ordem, os expulsou. Jesus ordenou o vento, o mar e os poderes da natureza obedeceram. Mas mais do que isso, a Bíblia nos diz que num dado momento seu amigo Lázaro estava morto, 4 dias sepultado. Mas bastou uma ordem de Jesus e com a sua autoridade, quando ele disse: Lázaro, vem para fora, ele saiu de lá. Essa é a autoridade de Jesus. Se nós queremos levar a vida adiante, se queremos triunfar sobre os obstáculos, se queremos ter coragem nesses dias difíceis, nós precisamos estar unidos àquele que tem autoridade verdadeira. Eu encerro com uma citação de Jó, que diz assim: onde estavas tu quando eu lançava os fundamentos da terra? Dize-me se tens entendimento. Quem lhe pôs as medidas, se é que o sabes? Ou quem estendeu sobre ela o cordel? Sobre o que estão fundadas as suas bases? Ou quem lhe assentou a pedra angular? Quando as estrelas da alva juntas alegremente cantavam e rejubilavam todos os filhos de Deus? ou quem encerrou o mar com portas, quando irrompeu da madre, quando lhe pus as nuvens por vestidura e escuridão por fraldas, quando eu lhe tracei limites, e lhe pus ferrolhos e portas, e disse, até aqui virás, e não mais adiante.
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No livro de Lamentações, a idolatria é vista como uma das principais causas da destruição de Jerusalém. O povo trocou o Deus vivo por falsos deuses, e isso trouxe juízo. Lamentações 1:8 mostra que Jerusalém pecou gravemente, tornando-se impura. A idolatria não é só desobediência, é infidelidade espiritual que afasta a presença de Deus e traz consequências sérias.

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Então continue aqui junto conosco para ser ricamente abençoado.

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2: Estudo diz que praticamente 100% dos infartos e AVCs estão ligados a quatro fatores. Chá anti-inflamatório auxilia na saúde do fígado e melhora a digestão. Coração pode sinalizar estresse antes de outros sintomas. Um novo estudo mostra que os casos de ataque cardíaco e AVC, o acidente vascular cerebral, conhecido derrame, não acontecem sem aviso prévio do corpo. Quatro fatores de risco estão presentes na maioria de eventos cardiovasculares graves: hipertensão, colesterol alto, altos níveis de açúcar no sangue e o terrível tabagismo. A pesquisa, feita a partir de dados de quase 10 milhões de adultos na Coreia do Sul e nos Estados Unidos, foi conduzida por cientistas de ambos os países. Após analisar registros médicos dos participantes, foi identificado que estes fatores precederam quase 100% das vezes em que eventos cardiovasculares ocorreram. Mesmo em mulheres com menos de 60, grupo com menor risco, mais de 95% dos ataques cardíacos ou derrames estavam associados a um desses fatores de risco existentes. A hipertensão foi o fator de risco mais associado à ocorrência dos eventos, estando presente em mais de 90% dos casos de ataque cardíaco, AVC ou insuficiência no coração. Cuidar do corpo vai muito além da alimentação equilibrada. Entre as opções naturais que podem complementar esse cuidado está o consumo de chás como o de boldo. Feito com as folhas da planta Pelmus boldus, a bebida é tradicionalmente usada como um remédio caseiro para aliviar problemas ligados ao estômago e ao fígado. Rico em compostos bioativos, o chá de boldo é conhecido por ajudar na digestão, reduzir gases e amenizar cólicas intestinais. Suas propriedades anti-inflamatórias também favorecem o equilíbrio do sistema digestivo e contribuem para a saúde hepática. Graças a substâncias como a boldina e o ácido rosmarínico, o chá atua reduzindo a inflamação e a acidez estomacal, que ajuda a aliviar sintomas de gastrite. Além disso, estimula a produção de bile, essencial para o bom funcionamento do fígado e para a digestão de gorduras. O corpo humano tem uma maneira silenciosa, porém precisa, de mostrar quando algo não vai bem. Muito antes do cansaço extremo ou a insônia aparecerem, o sistema nervoso autônomo já dá sinais de sobrecarga. Atualmente é possível analisar esses sinais por meio de avaliações que monitoram como o coração reage ao estresse, revelando desequilíbrios antes mesmo de sintomas evidentes. Essa leitura precoce permite identificar alterações que poderiam passar despercebidas em exames tradicionais, funcionando como um alerta antecipado para cuidar melhor da saúde. Em tempos de produtividade acelerada, o estresse contínuo e a exaustão passaram a ser problemas frequentes. Pessoas sob alta pressão relatam fadiga, dificuldade de concentração, perda de desempenho e distúrbios do sono. A análise do sistema nervoso oferece um panorama objetivo desse processo. Mostra se o corpo está preso em estado de alerta e até que ponto consegue se recuperar. Para quem enfrenta esses desafios, essa ferramenta vai além de um exame, tornando-se uma bússola que ajuda a entender como o organismo reage às demandas do dia a dia.
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3: 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Grandemente se regozijará o pai do justo, e o que gerar um sábio se alegrará nele. Mais uma vez, Provérbios 23, verso 24. Grandemente se regozijará o pai do justo, e o que gerar um sábio se alegrará nele. Provérbios 23, 24. 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
2: De junho. Não é Efraim para mim um filho precioso, criança das minhas delícias? Porque depois que falo contra ele, ainda me lembro dele solicitamente, por isso se comovem por ele as minhas entranhas. Deveras me compadecerei dele, diz o Senhor. Jeremias 31:20. Meditações sobre o livro de Jeremias. Leia Jeremias 31:15-26. A bela restauração de Israel anunciada na primeira parte do capítulo será precedida de lágrimas de amargura. O povo aflito pode ser visto na figura de Raquel, a esposa de Jacó, chorando pela perda de seus filhos. Como frequentemente é o caso nas Escrituras, o versículo 15 já se cumpriu em parte quando as criancinhas foram massacradas em Belém. Mateus 2:18. Mas, para este povo, era um caso de tristeza, segundo Deus, que produz arrependimento para a salvação, que a ninguém traz pesar, segundo Coríntios 7:10. Os versículos 18 a 20 mostram que Deus claramente ouve a manifestação de tal tristeza. Ouça a Efraim contar sua história. A reprovação divina foi uma coisa boa. Ela conduziu a sua conversão, junto com o verdadeiro arrependimento. O conhecimento de si mesmo o cobriu de vergonha e confusão. Ele condena a sua má e selvagem juventude. Pode cada um de nós dizer o mesmo? Vamos ouvir também como Deus se deleita em nos chamar. Meu precioso filho, filho das minhas delícias. Versículo 20. Nossa confissão imediatamente se associa com um testemunho pessoal e íntimo do amor eterno, bem como os recursos que vão com ele, porque satisfiz a alma cansada e saciei a toda a alma desfalecida. Versículo 25.
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1: Eu quero pregar nesta noite sobre Éfeso. Éfeso, a igreja do primeiro amor. Apocalipse capítulo 2, versos de 1 a 7. Escreve ao anjo da igreja que está em Éfeso. Isto diz aquele que tem na sua destra as sete estrelas, que anda no meio dos sete castiçais de ouro. Conheço as tuas obras e o teu trabalho e a tua paciência, e que não podes sofrer os maus, e puseste à prova os que dizem ser apóstolos e o não são, e tu os achaste mentirosos, e sofreste e tens paciência, e trabalhaste pelo meu nome e não te cansaste. Tenho porém contra ti que deixaste o teu primeiro amor. Lembra-te pois de onde caíste e arrepende-te e pratica as primeiras obras. Quando não, brevemente a ti virei e tirarei do seu lugar o teu castiçal, se não te arrependeres. Tens porém isto, que odeias as obras dos nicolaítas, as quais eu também odeio. Que tem ouvidos, quem tem ouvidos, ouça o que o Espírito diz às igrejas. Ao que vencer, dar-lhe-ei a comer da árvore da vida, que está no meio do paraíso de Deus. Primeiro ele disse que ele conhecia a diligência daquela igreja. Conheço as tuas obras e o teu trabalho. Era uma igreja, irmãos, trabalhadora e diligente. Provavelmente eles tinham cultos várias vezes por semana e não perdiam um culto sequer. Acho que eles tinham também ensaio de coral, encontro de jovens, programa de visitação. Era uma igreja empenhada na obra de Deus. Como que eu sei disso? Porque o versículo 3 diz: e trabalhaste pelo meu nome e não te cansaste. Quando nós trabalhamos para o homem, nós vamos nos cansar. Quando nós trabalhamos para uma religião, nós vamos nos cansar também. Mas, irmãos, quando nós trabalhamos para Jesus Cristo, jamais nos cansaremos. Nós vamos enfrentar o sol, a chuva, o frio e o calor, quando o nosso primeiro amor é Jesus Cristo. 1 Coríntios 15, 58, claramente diz: portanto, meus amados irmãos, sede firmes e constantes, sempre abundantes, na obra do Senhor, sabendo que o vosso galardão ou vosso trabalho não é vão no Senhor. Veja, a carta que Jesus enviou para a igreja de Éfeso ensina que Jesus Cristo mantém um fichário a nosso respeito sobre tudo que nós fazemos no céu. Não é maravilhoso? Tudo que nós fazemos, ele está mantendo num fichário. Quando eu me converti a Jesus, 12 anos de idade, eu trabalhava 45 horas por semana. Eu estudava no período noturno. Eu dedicava o sábado e o domingo para a obra de Deus. Visitação no sábado à tarde, ensaios do conjunto e do coral no sábado à noite, e também culto de oração dos homens. Chegava em casa 11 horas da noite, domingo de manhã na igreja, domingo à tarde encontro de jovens, e domingo à noite culto da igreja. Isso eu fiz durante toda a minha mocidade, até os 23 anos de idade. Esta era a minha vida. E sabe, tudo que eu fiz e tenho feito está registrado no fichário. Amém, irmãos? Nada tem sido em vão. Hoje à noite há três tipos de pessoas dentro das igrejas: quem faz acontecer, quem fica assistindo e quem não sabe o que está acontecendo. A igreja de Éfeso era uma igreja que fazia acontecer. E Jesus disse: eu sei, eu sei. Ele também aprovou a sua paciência. Essa igreja possuía dois tipos de paciência. Primeiro, paciência para suportar a dor da perseguição. era a cidade da deusa Diana, tinha paciência para suportar a dor da perseguição. Segundo, paciência para esperar a resposta de Deus. Porque quando nós não temos paciência para esperar a resposta de Deus, o que que nós fazemos? A obra do nosso jeito, e não do jeito de Deus. Pastor Rômulo, por que esperar 14, 15 anos para fazer o Templo Batista Maranata crescer, quando nós podemos fazê-lo crescer do dia para a noite? Quando eu cheguei em Goiânia, eu recebi um convite de um dos líderes religiosos mais famosos e importantes dessa cidade, para fazer parte da sua equipe, do seu ministério, e nós iríamos crescer. E teríamos crescido sim, como eu tenho visto que ele tem crescido. Mas a pergunta é como? Do jeito de Deus ou do jeito do homem? Certo pregador estava andando impacientemente de um lado para o outro, de um lado para o outro. E um diácono lhe perguntou: qual é o seu problema, pastor? E o pastor respondeu: meu problema é que eu estou com muita pressa, mas Deus não está. Realmente Deus nunca parece estar com pressa. Já perceberam isso? O nosso tempo nunca é o tempo de Deus. Deus não está com pressa. E ele diz para a igreja: conheço a tua paciência, porque a nossa pressa é a inimiga da perfeição. Alguns anos atrás, né, quando eu preparei esta mensagem, tínhamos recebido 9 irmãos para a membresia de nossa igreja. E alguns daqueles irmãos haviam esperado 5 anos antes de se tornarem membros da nossa igreja. Garanto que eles tinham certeza, né, do que estavam fazendo naquele dia. No nosso primeiro ano em Goiânia, nós nos reunimos em uma edícula, barracão. Ali ficamos um ano, sem espaço e sem conforto, mas era o que Deus tinha para nós, irmãos, e foi delicioso. Depois nós ficamos mais 6 anos num prédio alugado ali na Avenida Lineu Machado. Hoje há uma igreja se reunindo naquele prédio, já colocaram ar-condicionado, porque o calor ali dentro é insuportável. Muito calor. E nós tínhamos 200 ou mais pessoas frequentando os cultos de domingo à noite naquele lugar. Mas, irmãos, aqueles 6 anos foram deliciosos. Eu não me arrependo. Amém, irmãos? Foram preciosos. Mas era o melhor que Deus tinha para nós. E hoje a nossa igreja está aqui, até sobrando lugares, né? Até semivazia num culto de quarta-feira, com muito conforto, mas tudo no tempo de Deus. É isso que eu quero chamar a sua atenção. Tudo no tempo de Deus. Eu vejo jovens, quantos jovens, e eu não estou falando dos nossos, mas jovens que eu tenho conhecido ao longo dos anos, quantos jovens se precipitam no namoro. Namoro é conhecimento, namoro é amizade, namoro é aquilo ali que nós estamos vendo, um casal assentado juntos, mas sem carícias, sem encosto, sem beijos, sem abraços. Aí já não é mais namoro, aí é casamento, certo? O contato físico foi feito para o casamento, não é? Mas quantos jovens se precipitam no namoro, se encostam demais um no outro, e perdem a pureza, a virgindade, e mancham suas vidas, porque não tiveram paciência, né? A carne, o desejo da carne, falou mais alto que os princípios da palavra de Deus. Quantos jovens se precipitam num casamento e deixam os estudos porque não tiveram paciência? A maioria dos jovens que se casa dizendo: eu termino os estudos depois. Não termina. Não termina. Por isso que precisa ter certeza que está se casando na hora certa, porque é muito difícil terminar depois. Quantas pessoas desistem da igreja, da nossa e de outras, porque não suportaram a perseguição de parentes e até amigos? Jesus conhece, irmãos, a nossa diligência, o nosso trabalho, e ele conhece a nossa paciência, e ele também aprovou o zelo daquela igreja. Veja o versículo 3. Tens, porém, isto, que odeias as obras dos Nicolaitas, as quais eu também odeio. Irmãos, nós temos que amar o que Deus ama, e nós temos que odiar o que Deus odeia. A igreja, ela não pode odiar pessoas, porque Deus não odeia pessoas. A palavra odiar aqui, que Jesus usou no grego, não significa ter raiva, não significa sentir ódio. A palavra odiar significa rejeitar. Nós temos que rejeitar o que Jesus rejeita.

0: Nicolaitas são pessoas que agem assim. Eles, no entanto, não conseguiram entrar na igreja de Éfeso. Por quê? Porque era uma igreja zelosa. Aquela igreja tinha um zelo ardente por Deus. Mas eles entraram em outras igrejas, e já entraram em muitas igrejas nos dias de hoje que não tem zelo. A palavra de Deus diz em 1 João 2,15: não ameis o mundo, nem o que no mundo há. Se alguém ama o mundo, o amor do Pai não está nele. A palavra de Deus também diz em Tiago 4,4 que a amizade do mundo é inimizade contra Deus. Portanto, qualquer que quiser ser amigo do mundo, constitui-se inimigo de Deus. A igreja de Éfeso não tolerava o pecado dentro dela, não aceitava falsos profetas, não aceitava os nicolaitas. Ela não podia sofrer os maus, disse Jesus. Que Jesus possa dizer isso também do Templo Batista Maranata. Conheço as tuas obras, e o teu trabalho e a tua paciência, e que não pode sofrer os maus, e puseste à prova os que dizem ser apóstolos e não são, e tu os achaste mentirosos. Irmãos, você viu só? O mundo muda, as igrejas estão mudando, mas a palavra de Deus permanece a mesma para sempre. Eu acho que é isso que mais pega, né, nos dias de hoje. Pessoas já me chamaram de radical. O senhor é muito radical. Mas quem disse que radical é um termo pejorativo? Quando alguém diz que o seu pastor é radical, irmãos, é um elogio. Não é, Albertino? É um elogio. Que direito eu tenho de mudar princípios, inclinações, doutrinas, quando eu sei que este livro não muda? Então, a nossa crença está radicalizada na palavra de Deus. Mas a tendência hoje, irmãos, é mudar tudo. O movimento feminista já não adentrou as igrejas? Sim ou não? Demais. Os nossos lares. Mas nós precisamos ficar dentro da palavra de Deus. A confusão existe porque tudo virou relativo. Mas quando nós temos um livro perfeito e infalível, não há nada relativo para nós, apenas verdades absolutas. Eu li que um fazendeiro veio à cidade de Edimburgo, na Escócia, e ele trouxe o seu cachorrinho com ele, e este fazendeiro morreu enquanto estava na cidade, e ali ele foi enterrado. O cachorrinho sem dono e sozinho no mundo deitou-se sobre o túmulo do seu mestre, e ele só saía de lá uma vez por dia, às 13 horas, para se alimentar e tomar água. Um padeiro, impressionado com o amor do cachorrinho, lhe dava a água e a comida, todos os dias. Mas o cachorrinho depois voltava e se deitava sobre o túmulo do seu mestre. E o cachorrinho, irmãos, ele não deitou sobre o túmulo de seu mestre por 12 dias ou por 12 meses, mas por 12 anos até a sua própria morte. Que possamos ser como aquele cachorrinho para com Jesus Cristo. Deitar sobre a sua palavra, não por alguns meses, nem por alguns anos, mas pelo resto da nossa vida e nunca sairmos deste livro. Amém, irmãos? Até o dia da nossa morte.
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2: O que o seu corpo diz no inverno? Sintomas ignorados revelam desequilíbrios para além das baixas temperaturas, é o que explica médico. Estudo do IAC mostra grande variabilidade térmica em São Paulo. Política Nacional para Estudantes com Altas Habilidades entra em vigor. Com a chegada do inverno, mudanças na rotina podem afetar a saúde e provocar sintomas que vão além do desconforto causado pelo frio. A redução da atividade física, o aumento do consumo de alimentos calóricos e alterações no sono estão entre os hábitos mais comuns. Especialistas alertam que esses fatores podem favorecer processos inflamatórios no organismo. Segundo o médico Otávio Guarzoni, sintomas como cansaço, baixa imunidade, inchaço e indisposição não devem ser considerados normais apenas por causa da estação. Ele explica que alterações hormonais, metabólicas e intestinais podem se desenvolver de forma silenciosa. Um estudo do Instituto Agronômico de Campinas, o IAC, com dados coletados entre 2000 e 2025, revelou grande variação nas temperaturas mínimas entre municípios paulistas. A pesquisa será apresentada num congresso de agrometeorologia lá na Itália. Os dados mostram que, a partir de 2020, várias regiões registraram períodos de frio mais intenso em relação a duas décadas anteriores. Segundo os pesquisadores do IAC, as maiores quedas nas temperaturas mínimas ocorreram em cidades como Auriflama, Limeira, Capivari e Tatuí. Em 24, as mínimas permaneceram estáveis na maior parte do estado. Mas o inverno do ano passado voltou a apresentar temperaturas mais baixas. As regiões Sul, Serra do Mar e Vale do Ribeira também se destacaram pelo volume de chuvas. Os pesquisadores explicam que a grande variação de altitude em São Paulo contribui para as diferenças climáticas entre as regiões. Entrou em vigor nesta semana a Política Nacional para Estudantes com Altas Habilidades, ou superdotação, já publicada no Diário Oficial da União. A nova lei busca assegurar a identificação precoce, o desenvolvimento integral e a inclusão plena desses alunos em todo o sistema educacional brasileiro. O texto define a condição por fatores como potencial intelectual elevado e rápida aprendizagem. A medida também estabelece as diretrizes para a criação inédita de um cadastro nacional desses estudantes matriculados na educação básica e no ensino superior. O banco de dados ficará sob a responsabilidade do Ministério da Educação para acompanhar as trajetórias e subsidiar novas políticas públicas. O censo escolar mais recente aponta cerca de 56 mil alunos identificados nessa condição.
3: Previsão do tempo.
2: Domingo, 21 de junho de 2026, em Curitiba e região metropolitana, dia de sol com algumas nuvens e névoa pela manhã. Noite com poucas nuvens, mínima 9, máxima 18. Em Cornélio Procópio e norte do Paraná, sol com muitas nuvens e períodos de céu nublado. À noite, nevoeiro, mínima 10, máxima 17. Em Taubaté e Vale do Paraíba, em São Paulo, dia de sol com névoa pela manhã, nevoeiro à noite. Mínima 14, máxima 23. Em Pirassununga e Centro-Leste Paulista, dia de sol com algumas nuvens. E névoa pela manhã, noite de céu limpo, mínima 14, máxima 24. As informações são do Clima Tempo.
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4: 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Grandemente se regozijará o pai do justo, e o que gerar um sábio se alegrará nele. Mais uma vez, Provérbios 23, verso 24. Grandemente se regozijará o pai do justo, e o que gerar um sábio se alegrará nele. Provérbios 23, 24. 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
7: Mas os que esperam no Senhor renovam as suas forças. Sobem com asas como águias. Correm e não se cansam. Caminham e não se fatigam. Isaías 40, 31. Você está de fato aguardando a volta de Jesus? Ou você espera tempos melhores? Estes, com certeza, não virão. Ficará cada vez pior. É preferível você não se comportar como se fosse viver para sempre neste mundo. Seja honesto. Os anos passam com rapidez tremenda. De repente, já não estaremos mais aqui. Esperando por Jesus, você sempre receberá novas forças e o cansaço crônico desaparecerá. As Escrituras nos dizem: sede vós semelhantes a homens que esperam pelo seu Senhor. O fato terrível em nossos dias é vermos cair muitos ao nosso redor porque não vivem

esta entrega a Jesus Cristo. Eles não têm mais o espírito de oração e não mais entregariam suas vidas pelos perdidos. Tornaram-se indiferentes. Se você sabe que perdeu esse amor ardente por Jesus Cristo, se você não espera mais por Ele com o desejo de vê-lo, faça um novo começo agora mesmo. Deixe-se purificar pelo precioso sangue de Jesus, dessa perda do primeiro amor, de toda a impureza e de todos os pecados. Pois quem sabe, talvez o dia de hoje seja o seu último dia aqui sobre a terra e o primeiro dia na eternidade.

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Se você morresse hoje, para onde iria a sua alma? Essa é uma pergunta séria que merece uma resposta sincera. Você não tem certeza para onde iria após a sua morte? Você pode ter essa certeza. Basta confiar em Jesus como seu Salvador pessoal. Entregue-se a Ele, aceitando-o como seu Salvador. Na cruz do Calvário, Jesus morreu, derramando todo o seu sangue para lhe dar a vida eterna. E Ele ressuscitou o terceiro dia para que você também tenha vida. Entregue-se ao Senhor Jesus Cristo e você terá certeza da sua salvação.

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Então continue aqui, você está em família, você está na BBN, a rede de rádio Difusão Bíblica. 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
2: Tema, ser majestoso. Texto bíblico, Tiago, capítulo 4, versículo 8. Assim diz a palavra do Senhor. Chegai-vos a Deus, e Ele chegará a vós outros. Deus, nome sublime, nome perfeito, nome santo, reina sobre todos nós. A criação do homem, da natureza e o firmamento nos céus revelam a grande majestade divina. Sua glória é real no nosso meio, no voar das borboletas, no canto dos pássaros, no nascimento de uma criança. São maravilhas de Deus, apontam para a vida. Ser formoso, majestoso, que habita entre nós. Somos privilegiados, pois temos uma companhia tão ilustre em todos os instantes da nossa vida. Inclusive nos momentos mais difíceis, quando pensamos estar sozinhos. Deus se revelou ao seu servo Moisés e lhe disse: Eu sou o que sou. Deus sempre se faz presente quanto mais precisamos. Foi com Moisés naquela ocasião de grande tomada de decisão. Ele é o grande eu sou, para todas as circunstâncias de nossa vida. Nossas lágrimas são preciosas para Deus. Elas são recolhidas e depois tudo é registrado no livro de Deus, como diz Salmo 56, versículo 8. Deus tudo vê. E na sua palavra diz que Ele não dorme. Fantástico! Se Deus quisesse, teria revertido os acontecimentos no Jardim do Éden, mas Ele não o fez. Não quis mostrar a sua superioridade. Revelou quanto é misericordioso e perdoador. Acima de tudo, respeitou o livre-arbítrio dado por Ele ao homem. Por isso, quando perdoamos alguém, parecemos-nos mais com o Pai Celestial. Perdoe sempre, porque quando perdoamos, liberamos o amor de Deus e com isso nos aproximamos mais dele. Não deixe a enchente do ódio invadir o seu coração. Tenha sempre um depósito transbordante de perdão. Vamos orar. Nosso Deus, nosso eterno Pai Celestial, como é bom saber que o Senhor não nos deixa sós, nem um instante. Que prometestes e enviastes o teu Santo Espírito Consolador para estar conosco, não somente nos consolando, mas nos fazendo lembrar tudo aquilo que temos recebido da Tua Palavra e capacitando-nos, dando-nos a unção para que realizemos a Tua obra e o Teu nome seja glorificado. Nós oramos pedindo que abençoes aos nossos radio-ouvintes em suas necessidades. Ó Deus, que eles sintam neste momento este toque celestial do Teu Santo Espírito, em nome de Jesus. Amém.
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No livro do profeta Oséias, a idolatria é retratada como adultério espiritual. Deus usa o casamento de Oséias com uma mulher infiel para ilustrar a traição de Israel ao buscar outros deuses. Oséias 4:12 mostra que o povo consulta ídolos e se desvia da verdade. A idolatria ali fere o relacionamento da aliança com Deus e revela um coração dividido, que precisa se voltar ao Senhor em arrependimento.

A partir das 9 horas, nós vamos ficar com as notícias da nossa central de jornalismo. 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
2: Câncer de rim pode ser curado em mais de 90% dos casos quando detectado cedo. Lavar não basta, o que ninguém te conta sobre o alimento que você compra. Você come rápido demais? Como isso pode afetar a digestão e o peso? Especialistas destacam que, quando identificado precocemente, o tumor renal apresenta mais de 90% de chances de cura. O tipo mais comum é o carcinoma de células renais, responsável pela maioria dos casos. Exames de imagem costumam ser decisivos para o diagnóstico. O Dr. Sérgio Reutemann reforça que hábitos saudáveis ajudam a proteger os rins e a reduzir os riscos da doença. Alimentação equilibrada, controle do peso, prática de exercícios e acompanhamento médico periódico estão entre as recomendações. Hipertensão, diabetes, obesidade, tabagismo e envelhecimento estão entre os principais fatores de risco. A prevenção também contribui para evitar a doença renal crônica. Dados da Sociedade Brasileira de Nefrologia mostram que mais de 170 mil brasileiros fazem diálise atualmente e cerca de 50 mil novos pacientes iniciam tratamento todos os anos. A recomendação é que pessoas acima dos 40 façam avaliações periódicas da função renal. Quem tem histórico familiar ou doenças cardiovasculares deve intensificar os cuidados. Especialistas reforçam que exames de rotina e informação são fundamentais para aumentar as chances de cura. Especialistas em segurança dos alimentos alertam que os cuidados com a alimentação começam ainda no mercado. Segundo a especialista Paula Eloise, lavar frutas e verduras é importante, mas não elimina todos os resíduos de agrotóxicos presentes nos alimentos. Ela destaca que a escolha dos produtos e a procedência são fatores decisivos para a saúde. A recomendação é variar os alimentos e priorizar fornecedores confiáveis. Nos produtos industrializados, a atenção deve se voltar para a embalagem, a validade e possíveis sinais de contaminação. Latas estufadas, amassadas ou com vazamentos devem ser evitadas, assim como potes sem o vácuo adequado. A especialista lembra que bactérias nem sempre alteram o cheiro ou sabor dos alimentos. Por isso, acompanhar os alertas da Anvisa pode ajudar a evitar riscos e identificar produtos suspensos. A correria do dia a dia faz muita gente comer com pressa, mas esse hábito pode trazer prejuízos à saúde. Segundo a professora de nutrição Paula Louro, o cérebro demora alguns minutos para perceber a saciedade. Por isso, quem come muito rápido tende a ingerir mais alimentos do que o necessário. O comportamento também pode favorecer o ganho de peso. Além do excesso alimentar, a mastigação inadequada pode comprometer o processo digestivo. A especialista explica que comer depressa sobrecarrega o sistema digestivo e pode causar estufamento, azia e desconforto após as refeições. O hábito também está associado ao consumo automático de alimentos. Muitas pessoas se alimentam diante de telas e sem prestar atenção no que estão comendo.
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3: 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Mais uma vez, Provérbios 23, verso 24. Grandemente se regozijará o pai do justo, e o que gerar um sábio se alegrará nele. 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

0: Lemos em 2 Coríntios 5,15: e ele morreu por todos, para que os que vivem não vivam mais para si, mas para aquele que por eles morreu e ressuscitou. Bem-vindo ao programa Ecos do Calvário, com o pastor James Nash. 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
1: Vamos começar nosso estudo falando sobre os governadores de Israel, ou dos passos à prisão. Em nossa pesquisa na Bíblia, sobre os grandes acontecimentos na época dos juízes, temos que ser breve, mas precisamos mostrar o que acontece quando não seguimos os planos de Deus. Ou melhor, quando não fazemos a vontade perfeita de Deus para a nossa vida. Nesta lição hoje, dos passos à prisão, veremos os passos que Israel escolheu, tanto pessoal quanto estadual e nacional. Veremos a necessidade de ter um homem dedicado a Deus, à nação e ao povo. Deus, em todas as dispensações, tem usado homens para liderar o seu povo. Mesmo antes de existir uma nação de Israel, Deus usou homens, como usou Enoque, Noé, Abraão, José. E no Novo Testamento, Deus tem usado pastores e missionários. Dos nossos primeiros estudos até agora, temos encontrado homens fortes e fiéis a Deus. Infelizmente, nas próximas lições, veremos que, de vez em quando, encontramos um homem fraco e pecaminoso. Em preparação para esta lição, achei interessante que a morte de Josué está registrada em 3 capítulos consecutivos. Josué 24 e nos primeiros 2 capítulos de Juízes, capítulo 1, verso 1 e capítulo 2, versos 7 e 8. Em cada contexto, há indicações que o povo de Israel seguiu a Deus por alguns anos após a morte de Josué. Creio que Josué morreu com a esperança de que o povo iria ser fiel a Deus. Ele tinha gasto a sua vida para este fim e nos últimos dias fez um grande apelo para que o povo seguisse a vontade perfeita de Deus. Mas quais são os requisitos para ser um líder forte como Moisés e Josué? Primeiro, o bom líder deve ser um salvo. Segundo, o bom líder deve amar a Deus. Terceiro, um grande líder tem que procurar a vontade perfeita de Deus para a sua vida e para o seu povo. Um grande líder tem que dedicar a sua vida de acordo com a vontade perfeita de Deus e levantar o seu povo a seguir o mesmo propósito. Nem todos os juízes mostraram esta dedicação. Há outras exigências para um homem ser um bom líder, mas estas três são básicas. Veja o que acontece quando o povo não tem um líder, pelo menos um líder dedicado. Leamos alguns versos de Juízes capítulo 2, versos 7 a 14. O povo serviu ao Senhor todos os dias de Josué e todos os dias dos anciãos que sobreviveram a Josué e que tinham visto toda aquela grande obra do Senhor, a qual ele fizera a favor de Israel. Morreu, porém, Josué, filho de Num, servo do Senhor, com a idade de 110 anos, e o sepultaram no território da sua herança, em Timnate-Heres, na região montanhosa de Efraim, para o norte do Monte Gaz. E foi também congregada toda aquela geração a seus pais, e após ela levantou-se uma outra geração que não conhecia ao Senhor, nem tampouco a obra que ele fizera a Israel. Então os filhos de Israel fizeram o que era mal aos olhos do Senhor, servindo aos Baalins. Abandonaram o Senhor Deus de seus pais, que os tirara da terra do Egito, e foram-se após outros deuses, dentre os deuses dos povos que havia ao redor deles, e os adoraram, e provocaram o Senhor à ira, abandonando-o e servindo a Baalins e Astarotes. Pelo que a ira do Senhor se acendeu contra Israel. Quando não se tem líderes fortes, o que acontece? Como é que um homem e um país tão abençoado como Israel pode cair em pecado tão depressa? Creio que está no fato de não ter um líder forte. As três vezes que a morte de Josué está mencionada, há uma coisa de destaque. Enquanto Josué estava vivo e aqueles que viram a grande obra de Deus no deserto, o povo serviu a Deus. Mas quando estes líderes morreram, os filhos de Israel fizeram o que era mal aos olhos do Senhor e o abandonaram, e assim provocando a ira de Deus. Faltou um líder salvo que amasse a Deus e a sua obra, e um líder dedicado a Deus que se interessasse por Deus. E o povo pecou. Está lembrado da frase principal do livro de Juízes? Leia de novo comigo o último verso do livro. Naqueles dias não havia rei em Israel. Cada um fazia o que parecia bem aos seus olhos. Não houve um líder, seja uma nação, uma família ou uma igreja. Tem que ter um líder que ame a Deus de verdade. Já ouvi muitas vezes esta frase: uma nação se levanta ou cai, dependendo de seu líder. E outra expressão que tenho ouvido: a igreja é um espelho de seu pastor. O que acontece quando não se tem um bom líder? Deixe-me ler alguns versos no livro de Juízes. No texto que acabamos de ler, que após a morte de Josué e seus amigos, o povo abandonou ao Senhor e ele os entregou na mão de espoliadores que os despojaram e os vendeu na mão dos seus inimigos ao redor. Na época do juiz Otniel, capítulo 3, versos 7 a 11, encontramos no versos 11 e 12 estas palavras: então na terra teve sossego por 40 anos, e Otniel, filho de Kenaz, morreu. Os filhos de Israel tornaram a fazer o que era mal aos olhos do Senhor. Então o Senhor fortaleceu a Eglon, rei de Moabe, contra Israel, por terem feito o que era mal aos seus olhos. Notou quando Otniel morreu? Os filhos de Israel tornaram a fazer o que era mal aos olhos do Senhor. Em capítulo 4, verso 1, temos estas palavras: mas os filhos de Israel tornaram a fazer o que era mal aos olhos do Senhor, depois da morte de Eude. Quem era Eude? O próximo juiz que Deus levantou após Otniel. Em capítulo 8, versos 33 e 34, encontramos: depois da morte de Gideão, os filhos de Israel tornaram a se prostituir após os Baalins e puseram a Baal Berite por Deus. Assim os filhos de Israel não se lembraram do Senhor seu Deus, que os livrara da mão de todos os seus inimigos ao redor. Notamos aqui só quatro dos juízes. E após a morte de cada um, o povo tornou a se prostituir após os deuses falsos. E após cada prostituição espiritual, Deus entregou o povo aos seus inimigos. E depois de algum tempo de miséria, sofrimento em pecado e prisão espiritual, o povo chorou. E Deus mandou um outro juiz para libertar os pecadores arrependidos. Posso fazer uma observação? Não teria sido melhor, após a morte de um líder forte e bom, que o povo orasse a Deus mais ou menos assim? Nosso Deus soberano, somos um povo fraco e precisamos de um bom líder para nos governar. Pai, nos fortaleça para não pecarmos contra o Senhor e nos dê um líder que nos leve a servir ao Senhor. Mas parece que o povo gostava de apanhar. A história se repete. Deus dá um líder, liberta o povo e ele morre. Depois o povo, seguindo seus próprios desejos, pecam contra Deus e ele os vende aos inimigos. O povo sofre nas mãos dos inimigos e depois, só depois de sofrer alguns anos, começa a orar, confessar e pedir a ajuda de Deus. Parece um povo meio doido, mas faça uma avaliação de sua própria vida e acho que vai encontrar muitas falhas em sua vida que encontramos na nação de Israel. Como você pode mudar o quadro em sua vida, em sua igreja ou em sua nação? Como seguir os planos de Deus? Primeiro, tem que reconhecer a necessidade de um juiz de Deus ou de um bom líder. Não um líder que agrada a você, mas um líder que agrada a Deus. Um líder salvo, que ama ao Deus, o povo de Deus, e quer a qualquer custo liderar o povo a obedecer a Deus. E em relação a uma nação como Israel, não é somente o presidente, mas todos os líderes. O povo deve procurar aqueles que querem receber as bênçãos de Deus e não tentar agradar apenas aqueles que os elegeram. Não creio que as igrejas devem governar um país, mas cada indivíduo deve procurar agradar a Deus e não os seus próprios desejos. O povo deve confessar os erros do país, da igreja ou da família e começar a viver para Deus. A igreja deve procurar a Deus e um pastor de Deus que siga as doutrinas, os ensinamentos de Jesus e de seus apóstolos, não importa o que o povo diga ou os diáconos ou de qualquer grandão. Uma igreja deve procurar um pastor que lidere pensando em Deus e não nos desejos da mocidade, mas sim no desejo de Deus. O povo deve exigir que o pastor primeiramente sirva a Deus e não se importe com as manhas do povo, senão a igreja e a família sofrerão e voltarão à prisão espiritual. Isto ninguém quer. Continue lendo e estudando a Bíblia, que tem grandes ensinamentos para nossas vidas. E lembre-se, ler não é estudar. Na próxima lição, vamos procurar algumas qualidades boas num juiz. Até lá, que Deus lhe abençoe.
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2: É nossa alegria iniciar este programa Felicidade Começa com Fé, estudos bíblicos, com a certeza de que Deus deseja falar com o amado ouvinte, trazendo oportunidade de crescimento no conhecimento da Palavra de Deus. Estamos inseridos em uma série de 3 estudos preparados e apresentados pelo pastor Wagner Antônio de Araújo, fiel colaborador da Escola Bíblica do Ar. O título da série é O que Deus é para nós. E neste programa, ele vai nos dizer que Deus é juiz. Eu até penso que o amor de Deus demonstrado por nós foi tão grande que podemos confiar de que ele também será um amoroso juiz. Mas vamos deixar que o pastor Wagner mais uma vez nos ajude a compreender este importante conceito. Com a palavra, pastor Wagner.

0: Olá, caríssimos ouvintes. Aqui é o pastor Wagner Antônio de Araújo. Estamos investindo nosso tempo nesta série, buscando saber o que Deus é para cada um de nós, que já experimentamos a salvação na pessoa de Jesus Cristo. E hoje queremos pensar em Deus como juiz. Juiz é alguém que julga, que dá um veredito, que toma uma decisão a favor daquilo que é correto, daquilo que é justo, daquilo que ordena a lei. Infelizmente, por causa do pecado humano, a justiça tem sido quebrada muitas vezes. Há juízes que não julgam conforme manda a lei, mas conforme desejam os seus corações e mediante interesses vários. Há ladrões de galinhas aprisionados por 3 anos e pessoas que roubaram milhões do país soltas e a desfrutar de todos os direitos civis. A falta de juízes que façam justiça desanima o coração das sociedades e gera uma sensação de absoluto abandono e perdição. Quando Jesus Cristo foi julgado pelo Tribunal do Sinédrio e posteriormente pelo Tribunal de Pilatos, não houve qualquer justiça por parte daqueles juízes. Os judeus buscavam alguém que levasse a culpa para que todo o país não fosse punido. E Pilatos quis agradar a plebe, causando contentamento às massas, não se importando se o que fazia era certo ou errado. O resultado foi a morte do Cordeiro de Deus, cumprindo as múltiplas profecias de sua vinda e sacrifício por toda a humanidade. Mas isto não isenta aquela justiça de erro grotesco, absurdo e criminoso. Poderíamos perguntar: e por que Deus não poupou o seu filho, já que ele é o juiz de todo o universo? Por que Jesus clamou na cruz: "Por que me abandonaste?" A resposta é mais do que clara: porque naquele momento Deus pensava mais em nós do que em si mesmo. Deus sabia que se Cristo não pagasse com a sua vida o preço dos nossos pecados, não haveria salvação para cada um de nós. E sabia que Cristo daria a vida, mas a recuperaria, pois Ele é o Senhor da vida. Portanto, o que era de certa forma injusto numa primeira análise, obedecia a uma justiça sumamente superior, que era a livre graça do Senhor a nos alcançar com um favor imerecido, qual seja o perdão dos pecados e a nossa salvação eterna. Hoje Cristo está ressuscitado e à direita do Pai Celestial nas alturas. Ele venceu e foi premiado, foi compensado, foi galardoado. O pedido de Cristo prevaleceu. Ele pediu que onde ele estivesse, que estivessem também aqueles que creram nele. O Pai o atendeu, e hoje a todo aquele que crê em Jesus Cristo como Senhor e Salvador, Deus lhe dá a graça e o poder de ser perdoado, de ser filho adotivo dele e de desfrutar de sua augusta e santa presença. Deus é o nosso juiz. Nós, os cristãos, não costumamos fazer justiça com as nossas próprias mãos. Pelo contrário, nós entregamos as nossas causas nas mãos daquele que julgará o mundo com justiça e os povos com equidade. Nós confiamos na justiça dos céus, ainda que a da terra muitas vezes falhe. Deus é o nosso juiz e acompanha a nossa vida, premiando-nos pela obediência e castigando-nos pela nossa indisciplina. Foi Cristo quem afirmou categoricamente: "Eu repreendo e disciplino a tantos quantos amo. Sê, pois, zeloso e arrepende-te." Apocalipse capítulo 3, verso 19. Quando somos dignos da repreensão divina, Ele nos corrige, assim como um pai que corrige ao filho a quem ama. Deus nos trata como filhos. É para a disciplina que perseverais. Deus vos trata como filhos, pois que filho há que o pai não corrige? Hebreus capítulo 12, verso 7. Deus é o nosso juiz e nos ensina através das nossas provações. Ele permite que atravessemos as consequências de nossos atos para que não mais façamos as coisas que quebram a sua lei e a sua vontade. Toda disciplina com efeito, no momento não parece ser motivo de alegria, mas de tristeza. Ao depois, entretanto, produz fruto pacífico aos que têm sido por ela exercitados. Hebreus 12, 11. Assim como um mestre que aplica as provas buscando a aprovação dos alunos, repetindo-as até que consiga a aprovação, Deus também permite que nós atravessemos por dificuldades até que tenhamos aprendido a lição. No final, Deus, que é juiz, separará os que viverão para sempre junto dele e os que serão lançados no lago de fogo e enxofre. Ele é o justo juiz e trará a juízo todas as obras humanas. Mas quem confia em Jesus Cristo como Senhor e Salvador pode ter a garantia da absolvição e da vida eterna. Assim está escrito: na verdade vos digo, quem ouve a minha palavra e crê naquele que me enviou, tem a vida eterna, e não entrará em condenação, mas já passou da morte para a vida. João 5:24. Que o Senhor seja o nosso juiz. Que Cristo, que é o nosso advogado, esteja sempre junto de nós. E que o Pai, o justo juiz de toda a terra, receba do Senhor Jesus a palavra de quem nós cremos nele e que morreu em nosso lugar. Ele nos dará a bênção da vida eterna. Que Deus nos abençoe. Amém.
1: Vamos orar. Senhor nosso Deus e Pai de Jesus, nosso Salvador e Senhor, queremos que saibas que nós te amamos e desejamos nos reconciliar contigo na base da segurança que Cristo Jesus nos traz. Capacita-nos para tanto, nosso Deus Criador. Oramos em nome de Jesus. Amém.

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1: As boas novas de Deus para você memorizar aqui na BBN encontram-se em Provérbios, capítulo 23, verso 24. Grandemente se regozijará o pai do justo, e o que gerar um sábio se alegrará nele. Mais uma vez, Provérbios 23, verso 24. Grandemente se regozijará o pai do justo, e o que gerar um sábio se alegrará nele. Provérbios 23, 24. Estas são as boas novas de Deus para você memorizar aqui na BBN.
2: Pensamos em Deus, dentre as muitas características que podemos lembrar, amor e justiça são as que mais se destacam. Por sua justiça como pecadores, mereceríamos a condenação eterna ao inferno. Mas por seu tão imenso amor, Ele enviou seu único filho para morrer em nosso lugar na cruz. E agora, quando Ele olha para cada um de seus filhos, Ele não vê mais o pecado em nós. Assim, o sacrifício de Jesus por mim e por você. 1 Samuel 16, no verso 7 diz: Porque o Senhor não vê como vê o homem, pois o homem vê o que está diante dos olhos, porém o Senhor olha para o coração. Você tem certeza do que Deus vê quando Ele olha para o seu coração? Ele ainda vê um pecador, ou ali Ele encontra um remido, resultado do sacrifício de Jesus na cruz? 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
3: Bem-aventurados os que ouvem e guardam a palavra de Deus. Olá, seja muito bem-vindo à Escola Bíblica Dominical, o lugar onde juntos descobrimos os tesouros da Palavra de Deus. Eu sou o Newton Costa e é uma alegria ter a sua companhia em mais um programa. Hoje damos continuidade ao nosso estudo detalhado sobre o primeiro livro de Samuel. E para nos guiar nesta jornada de aprendizado e aplicação prática, recebemos o reverendo Aguinaldo José Mendes, da Igreja Presbiteriana Betel, em São José dos Campos, São Paulo. Prepare a sua Bíblia e o seu coração. A palavra está com você, pastor Aguinaldo.
4: Olá a você que acompanha as programações da BBN, ouvinte da BBN, e nós estamos estudando o primeiro livro de Samuel. Estamos aqui agora no capítulo de número 13. E neste capítulo nós vemos a rejeição de Saul. Logo no início do seu ministério como rei, já tem o primeiro erro e que traz rejeição. E como aconteceu isso? Dos versos de 1 a 7, nós vemos aí a desvantagem contra aquela guerra. Já Saul contra os filisteus estavam... Israel estava em desvantagem. O texto diz aí que um ano reinara Saul em Israel, e no segundo ano do seu reinado sobre o povo, escolheu para si 3.000 homens de Israel. Estava com Saul 2.000 em Miquemazem, na região montanhosa de Betel, e 1.000 estavam com Jonatas em Gibeá de Benjamim, e despediu o resto do povo, cada um para sua casa. Então Jonatas derrotou a guarnição dos filisteus que estava em Gibeá, o que os filisteus ouviram. Então, pelo que Saul fez, tocar a trombeta por toda a terra, dizendo: ouçam isto os hebreus. Todo Israel ouviu dizer: Saul derrotou a guarnição dos filisteus. Também Israel se fez odioso aos filisteus. Então o povo foi convocado para junto de Saul em Gilgal. Aqui nós vemos então 3.000 homens que estão aí prontos para a batalha, 2.000 com Saul e 1.000 com seu filho Jonatas. Só que o verso 5 agora diz que reuniram-se os filisteus para a peleja contra Israel, 30.000 carros e 6.000 cavaleiros, o povo em multidão com Maria que está à beira-mar, e subiram e se acamparam em Miquemaz, ao oriente de Bet-Aven. Vendo, pois, os homens de Israel que estavam em apuros, porque o povo estava apertado, esconderam-se pelas cavernas, e pelos buracos, e pelos penhascos, e pelos túmulos, e pelas cisternas. Também alguns dos hebreus passaram o Jordão para a terra de Gade e Gileade, e o povo que permaneceu com Saul, estando este ainda em Gilgal, se encheu de temor. Quantos motivos para esta desvantagem? Primeiro, o número de soldados, de 3 mil, enquanto os filisteus tinham 30 mil carros, 6 mil cavaleiros e o povo em multidão como areia. É uma desvantagem muito grande. Além disso, aqueles que estão de Israel, o verso 6 diz que estão se escondendo, estão com medo. O verso 7 diz que se encheu de temor. Não há nada mais terrível para uma batalha do que você ter um número reduzido, e este número também são pessoas tímidas, com medo. Não há nada mais terrível você enfrentar ou ir para uma batalha nesse aspecto. Nesse sentido, nós podemos entender um pouco a dificuldade de Gideão. Lembra de Gideão? De 32 mil homens, Deus foi tirando, segundo as suas características, e ficou só 300. Mas Gideão venceu aquela batalha com 300. Porém, Saul tem aqui uma grande dificuldade. Nós não vemos aqui Saul buscando o Senhor. E agora, essa segunda parte é onde nós vemos o perigo ou o problema que Saul teve com essa questão. Dos versos de 8 a 15, nós vemos então a rejeição de Saul como o rei. O clímax do capítulo 13 se encontra aqui nestes versos. Saul esperou 7 dias, segundo o prazo determinado por Samuel. Não vindo, porém, Samuel a Gilgal, o povo se foi espalhando dali. Ele estava esperando Samuel para fazer ali o sacrifício. Então disse Saul: trazei-me aqui o holocausto e oferta pacífica, e ofereceu o holocausto. Como Samuel, que era o responsável por aquilo, não vinha, Saul então o fez. Mal acabara ele de oferecer o holocausto, eis que chega Samuel, no verso de número 10. Saul lhe saiu ao encontro para o saudar, e mesmo assim, Saul sai ao seu encontro. Porém, Samuel perguntou: que fizeste? E não com respeito aos soldados, mas com respeito à oferta. O rei não tinha autorização para fazer o que fez. Samuel perguntou: que fizeste? Respondeu Saul: vendo que o povo se ia espalhando daqui, e que tu não vinhas nos dias aprazados, e que os filisteus já se tinham ajuntado em Micmas, eu disse comigo: agora descerão os filisteus contra mim a Gilgal, e ainda não obtive a benevolência do Senhor, e forçado pelas circunstâncias, ofereci holocausto. Então disse Samuel a Saul: procedeste nesciamente ou loucamente, e não em não guardar o mandamento que o Senhor teu Deus te ordenou, pois teria agora o Senhor confirmado o teu reino sobre Israel para sempre. Já agora não subsistirá o teu reino. O Senhor buscou para si um homem que lhe agrada, e já lhe ordenou que seja príncipe sobre o seu povo, porquanto não guardaste o que o Senhor te ordenou. Então se levantou Samuel e subiu de Gilgal a Gibeá de Benjamim, e logo Saul contou o povo que se achava com ele, cerca de 600 homens. Naquele momento, Saul foi rejeitado porque não soube esperar. Ele mesmo se entregou, dizendo no verso 12, no final do verso 12: forçado pelas circunstâncias, ofereci holocausto. Não era direito dele fazer isso. Quando o povo de Israel tinha cada um seu ofício, sacerdote, profeta e rei, cada um desses ofícios tinha ali os seus trabalhos e as suas atividades que foram assim determinadas por Deus. E isso nós vemos lá no livro de Deuteronômio. E nenhum poderia fazer o que o outro deve fazer. E isso nós vemos no livro de Reis, e no livro de Crônicas, na vida do rei Uzias, quando ele entra soberbamente. Então, quando o seu coração se exaltou, ele entra e faz um sacrifício, e 85 sacerdotes então se colocam contra o rei, e o rei é atingido por lepra naquele momento, exatamente porque não era ele que tinha a função de fazer sacrifícios. Era Samuel que tinha essa autoridade. Porém, Samuel demorou e Saul não quis esperar. Ele diz que foi forçado pelas circunstâncias. Só que isso mostrou a sua falta de fé. E nesse momento, então, a rejeição de Deus veio sobre Saul. Os versos de 16 a 23, a última parte, nós vemos aí a situação crítica para a guerra, então. Nós vimos 3 mil homens no início, agora no verso 15, 600 homens, e no verso 16, então, diz que Saul e Jonatas, seu filho, e o povo que se achava com eles ficaram em Geba de Benjamim, porém os filisteus se acamparam em Micmas. Os saqueadores saíram do campo dos filisteus em três tropas, uma delas tomou o caminho de Ofra, a terra de Sual, outra tomou o caminho de Bet-Horon, e a terceira o caminho do caminho a cavaleiro do vale de Zeboim na direção do deserto. Ora, em toda a terra de Israel, nenhum ferreiro se achava, porque os filisteus tinham dito para que os hebreus não façam espada nem lança, pelo que todo Israel tinha de descer aos filisteus para amolar a relha do seu arado e a sua enxada e o seu machado e sua foice. Os filisteus cobravam dos israelitas 2/3 de um ciclo para amolar os fios das relhas e das enxadas e 1/3 de ciclo para amolar machados e aguilhadas. Sucedeu que no dia da peleja não se achou nem espada nem lança na mão de nenhum do povo que estava com Saul e com Jonatas, porém se acharam com Saul e com Jonatas, seu filho. Saiu a guarnição dos filisteus ao desfiladeiro de Micmas. Não tinham armas, não tinham pessoas, mas também não tinham armas. E isso dificultou a situação naquele dia. Além de não ter a bênção do Senhor, não ter pessoas suficientes, também não tinham armamentos. Eu quero concluir aqui com esta questão muito importante que é o ponto central do capítulo 13 e que precisa da nossa atenção neste momento. Quais os motivos ou justificativas de Saul para a sua atitude? Nós vemos aqui nos versos 11 e 12 que foi o ponto central que fez com que Saul fosse rejeitado. Nós vemos ele dizendo, vendo que o povo ia espalhando dali. Então, quando Samuel perguntou o que, que ele fez, ele respondeu com essa primeira justificativa. O povo ia se espalhando dali. O medo, por causa do tamanho do exército e porque eles eram um exército pequeno, fez com que o povo se espalhasse. Segundo, ele diz, e que tu não vinhas nos dias aprazados. Ele colocou a culpa em Samuel, que Samuel demorou para chegar. Ou ele estava ansioso demais e Samuel chegou num tempo devido. Pode ser as duas circunstâncias. Nós não sabemos, o texto não deixa claro para nós. O fato é que Saul, apreensivo, queria que Samuel chegasse logo, mas ele não chegou. E o terceiro é que os filisteus já se tinham ajuntado em Micmas, ou seja, os inimigos estavam muito perto. Então, ele diz que isso foi o que forçou ele. Ele foi forçado pelas circunstâncias para oferecer aquele holocausto. E outro ponto que ele deixa claro é que até aquele momento, por causa desses três questões, ainda uma quarta questão que ele coloca ali, que ele ainda não tinha obtido a benevolência do Senhor. Não havia ainda a bênção para a batalha, para ir à guerra. Então, ele ficou preocupado e essas foram as circunstâncias que forçaram ele a oferecer o holocausto. Então aqui deixo duas reflexões para você pensar a respeito do capítulo 13. O que você faria numa situação muito difícil em que dependesse de outra pessoa? Vamos imaginar aqui uma situação em que você precisa muito que esta pessoa então esteja ali para te auxiliar. A Saul precisava de Samuel ali. E Samuel demorou. Então, perceba, em algumas situações nós precisamos de ajuda, precisamos de alguém. Só que nós, então, forçados pelas circunstâncias, não esperamos por essa pessoa e agimos precipitadamente. Pressa ou a precipitação podem ser um problema. O que nós precisamos avaliar diante dessas questões é para que eu tome decisões precipitadas, o que me motivou a tomar essa decisão precipitada? Veja, o povo e Saul tinham algumas questões que forçaram. O medo, o exército pequeno, a falta de armas, tudo isso fez com que Saul tomasse a decisão. O exército se espalhando e a falta de confiança no Senhor ou falta da bênção. Em situações difíceis, cuidado com a precipitação. Ela pode te atrapalhar e você não ser abençoado. Uma segunda reflexão, o que havia na vida de Saul que ajudou a fortalecer a essa decisão? Na verdade, não é o que havia, mas o que faltava. Faltava nele fé, faltava nele a confiança de que o Senhor poderia auxiliar. Ele precisava esperar no Senhor, aquilo que muitos salmos nos falam. E ele não soube esperar. Meu querido, não venha a ter a sua vida atrapalhada pelas precipitações. Em momentos difíceis, em batalhas difíceis, em lutas difíceis, cuidado com as precipitações. É melhor a gente olhar para o Salmo e confiar em Deus. Espere em Deus, pois ainda louvarei, diz o Salmo 42. E nós precisamos aprender a esperar, porque decisões precipitadas podem nos causar muito mal. Que Deus te abençoe e reflita e estude mais uma vez capítulo 13 de Samuel.
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0: 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Nicolas Marques Grante conta que levou 5 anos para terminar o seu curso de pós-graduação. Diz ele, eu finalmente alcancei meu sonho de me tornar um arqueólogo. O meu primeiro trabalho foi com um museu supervisionando uma escavação em uma cidade vizinha. Enquanto nós trabalhávamos debaixo do escaldante sol, eu notei a presença de uma mulher com seu filho olhando para nós. Ao me ver no buraco, coberto de lama e com aquela picareta na mão, aquela mãe disse para o seu filho, veja o que acontece quando você não termina os estudos. Você acaba como ele. Infelizmente, aquela mãe fez um julgamento baseado no exterior. Ela viu o buraco, a lama, o suor e concluiu erradamente. Na carta aos Romanos, no capítulo 14, o apóstolo Paulo ecoa a ordem de Jesus para que não julguemos, quando diz, não nos julguemos mais uns aos outros, pelo contrário, tomai o propósito de não pordes tropeço ou escândalo ao vosso irmão. Outra versão traduz, paremos de criticar uns aos outros, pelo contrário, cada um de vocês resolva não fazer nada que leve o seu irmão a tropeçar ou cair em pecado. Eu sou Eduardo Staibel e encerro com uma palavra dos Salmos. O Senhor é bom e a sua misericórdia dura para sempre.
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2: Erros que podem piorar uma queimadura nos primeiros minutos. Quer abrir uma empresa? Confira os pontos que podem definir o sucesso do negócio. Agricultura regenerativa começa no solo e ganha força como estratégia para aumentar a produtividade com eficiência. Queimaduras estão entre os acidentes domésticos mais comuns e os cuidados adotados logo após a lesão podem influenciar diretamente na recuperação. Segundo o cirurgião plástico Orido Pinheiro, práticas populares transmitidas ao longo dos anos podem agravar o quadro. O especialista alerta que a queimadura continua evoluindo mesmo após o contato com a fonte de calor. Entre os erros mais comuns estão aplicar pasta de dente, manteiga, óleo, pó de café ou outras substâncias caseiras sobre a pele. Também é desaconselhado colocar gelo diretamente na região e estourar as bolhas, que funcionam como uma proteção natural do organismo. Essas medidas podem aumentar o risco de infecções e dificultar a cicatrização. O médico destaca que queimaduras com bolhas extensas, perda de sensibilidade ou localizadas em áreas sensíveis exigem avaliação profissional. A recomendação é resfriar a região com água corrente em temperatura ambiente por 10 a 20 minutos e retirar acessórios que possam comprimir a área. Em situações graves, o ideal é acionar o SAMU pelo telefone 192 ou o Corpo de Bombeiros pelo 193. O Brasil registrou em 2025 a abertura de mais de 5 milhões de empresas, impulsionado pela digitalização dos processos e pelo crescimento dos pequenos negócios. Apesar do ambiente favorável, especialistas alertam que a sobrevivência das empresas depende de planejamento e gestão eficiente. Problemas financeiros e falta de acompanhamento técnico ainda estão entre as principais causas de fechamento precoce. Segundo Richard Domingos, diretor de uma empresa de contabilidade que atua aqui no Brasil, empreender exige preparo e decisões estratégicas desde a abertura da empresa. Entre os principais pontos estão estudo de mercado, cálculo dos custos, escolha do regime tributário e elaboração do contrato social e regularização da documentação. Também são considerados essenciais a gestão de equipes, o apoio contábil e as estratégias de marketing. O especialista destaca ainda que a tecnologia tem ampliado o acesso a ferramentas de controle financeiro e gestão empresarial. Programas para fluxo de caixa, emissão de notas e controle de estoque ajudam pequenas empresas a operar com mais eficiência. Com planejamento, capacitação e uso inteligente dos recursos disponíveis, os empreendedores podem fortalecer os negócios e buscar crescimento sustentável. A agricultura regenerativa tem colocado o solo no centro das decisões do campo, valorizando o equilíbrio biológico como fator essencial para aumentar a produtividade. A presença de uma microbiota saudável favorece a decomposição da matéria orgânica, melhora a estrutura do solo e amplia a disponibilidade de nutrientes. Esse conjunto de fatores torna as lavouras mais resistentes e eficientes. Especialistas destacam que práticas como correção da acidez, manejo nutricional adequado e aumento da matéria orgânica precisam estar integradas dentro de uma estratégia produtiva.
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3: As boas novas de Deus para você memorizar aqui na BBN encontram-se em Provérbios, capítulo 23, verso 24. Grandemente se regozijará o pai do justo, e o que gerar um sábio se alegrará nele. Mais uma vez, Provérbios 23, verso 24. Grandemente se regozijará o pai do justo, e o que gerar um sábio se alegrará nele. Provérbios 23, 24. Estas são as boas novas de Deus para você memorizar aqui na BBN.
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comigo a sua Bíblia, no segundo livro de Samuel, no capítulo 9, e nós vamos ler os 13 primeiros versículos. Eu vou falar sobre a graça que restaura e faço a leitura na Nova Almeida Atualizada. Acompanhe-me na sua palavra, na sua Bíblia, 2 Samuel 9, de 1 a 13. Um dia, Davi perguntou: será que resta ainda alguém da família de Saul para que eu use de bondade para com ele por causa de Jônatas? Havia um servo na casa de Saul cujo nome era Ziba. Chamaram-no, pedindo que viesse falar com Davi. O rei perguntou: você é Ziba? Ele respondeu: sou eu mesmo, seu servo. Então Davi perguntou: existe mais alguém da família de Saul para que eu use de bondade de Deus para com ele? Ziba respondeu: ainda existe um filho de Jônatas, aleijado de ambos os pés. Então o rei perguntou: e onde ele está? E Ziba respondeu: ele está na casa de Maquir, filho de Amiel, em Lodebar. Então o rei Davi mandou trazê-lo de Lodebar, da casa de Maquir, filho de Amiel. Quando Mefibosete, filho de Jônatas, filho de Saul, chegou diante de Davi, inclinou-se, prostrando-se com o rosto em terra. Davi disse: Mefibosete. Ele respondeu: aqui estou às suas ordens. Então Davi lhe disse: não tenha medo, porque eu serei bondoso com você por causa de Jônatas, seu pai. Vou restituir a você todas as terras de Saul, seu pai, e você sentará sempre à minha mesa para comer. Então Mefibosete se inclinou e disse: quem é este seu servo para que o meu senhor tenha olhado para mim, um cão morto como eu? Então Davi chamou Ziba, servo de Saul, e lhe disse: tudo que pertencia a Saul e toda a casa dele eu dei ao neto de seu senhor. Você, os seus filhos e os seus servos cultivarão a terra para ele e recolherão os frutos para que a casa de seu senhor tenha o que comer. Porém Mefibosete, neto de seu senhor, sentará sempre à minha mesa para comer. Ziba tinha 15 filhos e 20 servos. Ziba disse ao rei: farei tudo o que o rei, meu senhor, ordena a esse teu servo. E assim Mefibosete passou a fazer as refeições à mesa de Davi, como um dos filhos do rei. Mefibosete tinha um filho pequeno chamado Mica. Todos os que moravam na casa de Ziba eram servos de Mefibosete. Mefibosete morava em Jerusalém, porque fazia as refeições sempre à mesa do rei, e ele era coxo de ambos os pés. Queira Deus abençoar a sua palavra. Um terapeuta resolveu adotar como filho uma adolescente. Todo mundo disse que aquela menina era problemática. A menina era 3D, destrutiva, desobediente, desonesta. Um dia ela veio do colégio e, chegando em casa, revirou tudo o que havia na casa à procura de dinheiro. Saiu e, quando seu pai adotivo chegou em casa, a casa estava toda ela de pernas para o ar. Como ele ainda não havia finalizado toda a burocracia daquela adoção, os seus amigos insistiram com ele para que ele não finalizasse aquele processo de adoção. Diziam: deixa ir, afinal ela não é mesmo a sua filha. E aquele terapeuta disse o seguinte: eu sei, mas eu disse a ela que ela era. Aquele pai não olhou para aquela casa bagunçada e disse assim: volte quando aprender a me respeitar. Ele a amou como filha. Eu quero falar sobre o tema mais rico de toda a Bíblia. Quero falar outra vez sobre a graça. A graça de Deus sempre faz coisas muito grandes. A graça de Deus sempre faz muitos milagres.
Ele transformou um homem cruel que perseguia a igreja, Paulo de Tarso, no maior pregador do evangelho. Muitos anos depois, quando Adoniram Judson chegou à Birmânia, que hoje é chamada de Mianmar, ele encontrou muita dificuldade no testemunho do evangelho. Na verdade, ele ficou 7 anos naquele lugar pregando o evangelho e ninguém ouvia. Então ele disse assim: eu vou mudar, eu não estou conseguindo falar do evangelho, que as pessoas entendam o evangelho, mas eu já sei o que eu vou fazer. Eu vou deixar aqui o testemunho do evangelho traduzindo a Bíblia para o birmanês. Eu nem sei se é assim birmanês, mas eu vou traduzir. E ele começou a fazer a tradução da Bíblia para o idioma local. Ficou lá 7 anos. E aí, nessa época, apareceu um senhor e ele contratou aquele homem para trabalhar na sua casa, nos afazeres domésticos da sua casa. Ele só não sabia que aquele homem que veio do interior daquele país era um assassino. Naqueles dias já havia matado mais de 29 pessoas. Mas aquele homem começou a conviver com Adoniram Judson e começou a ficar impressionado com a vida daquele homem. Começou a ouvir o evangelho através do patrão. E um dia se converteu a Jesus Cristo. Logo depois, ele foi alfabetizado, ele não sabia ler. E aí ele decidiu levar o evangelho ao interior da Birmânia. Voltou lá às suas raízes e começou a pregar o evangelho. E aquele ex-assassino é conhecido como o apóstolo da Birmânia. O homem que levou o evangelho para o interior da Birmânia. Sabe o que isso se chama? Isso se chama graça. Graça é Deus pegar uma pessoa estragada. Graça é Deus pegar uma pessoa totalmente desacreditada, recebê-la, refazê-la, torná-la bonita, para que através dela ele demonstre o seu amor aos outros. Para que através dessa pessoa restaurada, Deus possa manifestar também o amor e o poder de Cristo. Por isso que eu quero nessa noite falar com vocês sobre essa história de Mefibosete. Ele era filho de Jonatas, ele era neto do primeiro rei de Israel, rei Saul. Ele nasceu em berço esplêndido, berço de ouro, foi cercado de riquezas, pompas, glórias. Só que Saul e seu pai Jonatas foram mortos numa batalha e deixando o trono de Israel para Davi, que se tornou o segundo rei de Israel. Naqueles dias, às vezes, o novo rei que subia ao trono para demarcar o seu domínio, ele exterminava toda a família do rei antecessor. Ele matava todos os descendentes, membros da dinastia anterior. Então, com Davi no poder, todos os parentes de Saul, o primeiro rei, começaram a fugir. A maior preocupação era desaparecer do mapa. Ir para um lugar em que ele absolutamente nunca fosse encontrado, para não ser morto. Mefibosete tinha apenas 5 anos, filho de Jonatas, neto de Saul. Se a linhagem de Saul permanecesse no poder, seria ele o futuro rei de Israel. E se Davi tivesse a intenção de assassinar os herdeiros de Saul, esse menino seria um dos primeiros da lista. Então a família fugiu. E na afobação da fuga, Mefibosete escapuliu do colo da sua ama, do colo da sua babá, e ele ficou aleijado de ambos os pés.
pelo resto da vida foi um homem paraplégico, aleijado. Leio com vocês 2 Samuel 4:4, que registra isso. Ora, Jonatas, filho de Saul, tinha um filho aleijado dos pés. Ele tinha 5 anos de idade quando chegou a notícia de Jezreel de que Saul e Jonatas haviam morrido. A sua ama, o acompanhou, o apanhou e fugiu, mas na pressa o deixou cair e ele ficou manco. O nome dele era Mefibosete. Esse menino viveu escondido, 15 a 20 anos, curtindo a sua dor, curtindo a sua solidão, curtindo a sua vergonha, curtindo os seus conflitos interiores. Mefibosete é um retrato do homem ferido, em fuga, caído em seu pecado. Para piorar, aquela deficiência física trouxe a Mefibosete um grave sentimento de inferioridade. Ele se considerava um cão morto. Quem sou eu, um cão morto? Ele disse isso diante do rei Davi. Eu sou bom para ser esquecido, eu não tenho mérito algum. Anos atrás, eu estava aqui no templo, quando recebi um telefonema de um homem, depois o recebi pessoalmente, e ele queria ajuda. E ele disse: pastor, eu estive preso durante 9 anos, e ali na prisão eu conheci o Evangelho, eu ouvi o Evangelho. Agora, saído da prisão, ele queria uma oportunidade de ir para uma casa evangélica para se cuidar. E ele queria chegar lá e não tinha dinheiro. A certa hora da conversa, ele me disse que vivera na rua desde os 7 anos de idade, que a sua mãe era uma prostituta e fora morta com 38 tiros, e que ele, quando menino, fora abusado sexualmente. Pastor, a minha vida é isso. Queridos irmãos, eis o retrato de um homem ferido, vivendo um outro tipo de drama. Mas como Mefibosete estava marcado, estava em fuga, se sentindo caído, querido. No entanto, o reino de Davi se consolidava a cada dia e se fortalecia. Sob a sua liderança, o reino aumentou o seu território 10 vezes mais. Davi não conhecia derrotas nos campos de batalha. Não havia insurreição na sua corte. Acontece que quando Davi era um João ninguém, acontece que quando Davi era um jovem desconhecido, frágil, solteiro, ele conheceu o filho do rei, Jonatas, o príncipe Jonatas, e eles se tornaram amigos, uma amizade muito leal, e eles fizeram um pacto de amizade. O filho do rei com Davi, um João ninguém. E eles estabeleceram o seguinte pacto. Olha só o que a Bíblia diz: se eu continuar vivo, mostre a lealdade do Senhor a mim, mas se eu morrer, jamais deixe de mostrar a sua lealdade para com a minha família. Inclusive quando o Senhor eliminar da face da terra todos os inimigos de Davi. Assim Jonatas fez uma aliança com a família de Davi. Davi fez uma aliança dizendo: mesmo que nós morramos, nós vamos cuidar dos descendentes um do outro. E Davi se lembrou, quando estava no poder, no auge do seu reinado, ele se lembrou do bom amigo Jonatas, e que quando ele prometeu que acontecesse o que acontecesse, eles cuidariam um do outro e da sua descendência. Então Davi um dia perguntou aos seus servos se eles conheciam algum parente de Jonatas. E aí a Bíblia diz assim:
Certa ocasião, Davi perguntou: resta ainda alguém da família de Saul a quem eu possa mostrar lealdade por causa de minha amizade com Jônatas? 2 Samuel 9:1. E Davi usa a palavra que excede. Há alguém na família de Jônatas para que eu use de bondade por amor a Jônatas? Excede é a qualidade do amor fiel que continua a amar. Excede é amor inquebrantável, que não pode diminuir porque não dá para aumentar mais. É o amor do alvo do seu amor, mesmo que aquele alvo não mereça nada. Há alguém para merecer a minha compaixão, a minha bondade, o meu amor, o meu excede, lá da família de Jônatas? E ele não pergunta: há alguém que merece a minha compaixão? Há alguém que possa ser uma bênção na minha vida e no meu reino? Ele não pergunta: há alguém sábio que eu possa usá-lo nos assuntos do governo? Não. Ele não disse: há alguém forte que eu possa usá-lo no exército? Que Davi pergunta é: há alguém que eu possa usar de graça? Graça é um favor que eu não mereço. E Ziba responde ao rei: claro que sim, rei. Há um filho de Jônatas, ele está sumido, ele está afastado, morando muito longe. Mas ele é aleijado, ele é um coxo, ele é um paraplégico, ele não tem nenhuma importância, ele não tem aparência real, ele parece não ter sangue azul, ele não usa as nossas roupas, ele não sabe se comportar em alta sociedade. E Davi só pergunta: onde está ele? Ele está em Lodebar. Lodebar significa lugar árido, seco, desértico. Alguém traduziu Lodebar como terra do esquecimento. O sujeito ia para lá e ninguém mais se lembrava dele. Terra que ninguém quer ir. Ele está lá, numa terra em que ninguém quer ir. E Davi manda chamá-lo. Então a Bíblia diz assim: então o rei Davi mandou trazê-lo de Lodebar. Quando Mefibosete, filho de Jônatas, neto de Saul, compareceu diante de Davi, prostrou-se em rosto em terra. Mefibosete? Perguntou Davi. Ele respondeu: sim, sou teu servo. Não tenha medo, disse-lhe Davi, pois é certo que eu tratarei com bondade por causa da minha amizade com Jônatas, seu pai. Vou devolver-lhe todas as terras que pertenciam a seu avô, o rei Saul, e você comerá sempre a minha mesa. Mefibosete prostrou-se e disse: quem é o teu servo para que te preocupes com um cão morto como eu? Mefibosete estava com medo quando chegou diante de Davi. Ele estava com medo quando ele foi encontrado. Certamente pensou que iria morrer, mas Davi não ministra medo. Davi não fala em morte. Davi fala de graça. Davi não queria humilhá-lo. Davi queria exaltá-lo. Mefibosete reconhece que não merece nada. E ele pergunta: Mefibosete prostrou-se e disse: quem é o teu servo para que te preocupes com um cão morto como eu? Versículo 8. E aí a Bíblia diz que ele recebe de Davi terras, herança do seu pai e do seu avô. Versículo 9, olha para a sua Bíblia. Ele recebe provisão de fartura. Ele recebe a bênção de se sentar à mesa do rei como filho do rei. E ele é tratado como filho. Charles Swindon, um pastor norte-americano popular, ele imagina essa cena assim. Ele diz: a sineta do jantar toca. E aí anuncia o jantar. Davi chega-se o rei e senta-se à cabeceira. Em poucos minutos chega o filho mais velho, Aminon, esperto e astuto, senta-se à esquerda. Depois vem a adorável e graciosa Tamar, outra filha.
Logo após chega dos seus estudos o precoce e brilhante Salomão. E aí chega o bonitão e encantador Absalão, com os seus longos cabelos. Daqui a pouco chega o corajoso guerreiro e comandante das tropas, Joabe, que era convidado. E todos esperam um pouco mais e daqui a pouco vem, ouvem tum, tum, tum, tum, tum, tum. Um tanto desajeitado. Ouve-se o arrastar dos pés. Vem de muletas, tum, tum, tum, tum. Desajeitado. Mefibosete. E senta-se à mesa. Tudo isso me leva a falar sobre graça. Deixa eu falar algumas coisas sobre graça. A graça é um favor que nós não merecemos. A graça procura, em primeiro lugar, quem está escondido. Há alguém de Jônatas que eu possa abençoar? Há um homem, há um filho, mas ele está no lugar esquecido. Ele é paraplégico, ele não tem valor. Chama-o. Mefibosete não estava procurando Davi, mas Davi procurou Mefibosete. A graça procura quem está escondido. Isso muda tudo. Mefibosete era neto do rei Saul, filho de Jônatas, aleijado dos pés desde criança e morador em Lodebar. Lodebar significa algo como lugar sem pastagem, sem expressão e sem futuro. Quem morasse ali não teria futuro nenhum. Agora ele não estava no palácio, ele estava escondido, talvez por medo, porque como já disse, o novo rei eliminaria possíveis herdeiros de Saul. Mas Davi envia homens para buscá-lo. Muita gente acha que encontrou Deus. Ninguém encontra Deus, é Deus que encontra você. É Deus que vai ao seu encontro. É isso. Talvez como Mefibosete, escondido na culpa, escondido nos seus fracassos, talvez escondido na sua religiosidade, escondido atrás de uma aparência até que você acha que você é o rei da cocada preta. Mas eu tenho uma notícia boa para você. A graça vai atrás, a graça vai ao seu encalço, a graça procura você. John Newton foi um traficante de escravos muito famoso na Inglaterra. Durante parte da sua juventude, levava navios para a África e trazia escravos para a Inglaterra. Uma vez em alto mar, no meio de uma tempestade, ele ficou profundamente desesperado porque eles iriam naufragar. E então, num processo de profundo arrependimento, ele clamou a Deus: Deus, salva-me. E ele clamou, e quando chega salvo na Inglaterra, ele tem um processo de conversão a Jesus Cristo. E ele se converte, mais tarde se torna um pregador do Evangelho, um pastor. E ele é o tradutor de um dos hinos mais queridos dos evangélicos, Amazing Grace, traduzido como Maravilhosa Graça. E uma frase atribuída a ele, que resume bem a graça, ele diz, depois pastor, ele dizia assim: não sou o que deveria ser, não sou o que desejo ser, mas pela graça de Deus, não sou mais quem fui. A graça foi atrás dele, a graça está atrás de você. Segunda coisa que esse texto me ajuda a entender é que a graça de Deus remove o medo e devolve a você uma identidade. Lembra-se da história? Quando era pequenininho, Mefibosete viveu na companhia do pai. A sua história tinha sido marcada pelo glamour, pelo luxo. Ele nem pôde perceber isso porque era muito pequeno.
Mas depois dos 5 anos de idade, a sua história foi marcada por fuga, por medo, por doença, por miséria. Ele era aleijado dos dois pés. Quantas pessoas hoje também não conseguem andar direito, caem, tropeçam, não ficam em pé, não caminham na direção de Deus. Eu tive um amigo na minha juventude, o cara mais mentiroso que eu já conheci. Nós o chamávamos de Karatê. Ele fazia aulas de Karatê e demos o nome de Karatê. Olha, eu estive com Karatê. E quando queríamos contar uma mentira para os nossos amigos, olha, eu vou contar essa história, vocês podem não acreditar, mas perguntem ao Karatê que estava comigo. E aí contávamos uma mentira deslavada e pedíamos que o Karatê ia confirmar que aquela história era verdadeira. Aquele homem mentia por coisas simples, coisas que ele não precisava mentir, mas havia um defeito de caráter dele que ele não conseguia ser verdadeiro. Então, no nosso círculo, ele começou a ser símbolo de uma mentira personalizada. Quando queríamos falar de mentira, falávamos, pergunte ao Karatê. Pessoa que não consegue se levantar, pessoa que não consegue andar com verdade, pessoa que vai recalcitrante pela vida, mentindo, mentindo, mentindo. Depois eu estava, quando preparava essa mensagem, eu estava me lembrando de um episódio. No início do meu ministério, eu me reporto a 44 anos atrás, eu cheguei, aliás, não fui eu que cheguei, foi um jovem de 20 anos que chegou para mim e disse, pastor, o senhor não me conhece, eu fui criado nessa igreja aqui por minha avó. E na escola, eu comecei a ler revistinhas pornográficas. E eu comecei a ficar viciado em revista pornográfica. Só que aquilo ficou muito sério. Pastor, eu comecei a ficar um sujeito completamente imundo. Eu sou um homem sujo, pastor, eu não consigo me libertar disso. Aquilo que começou como uma brincadeira, agora é um drama no meu coração. E eu fui criado aqui na igreja, eu aprendi aqui a palavra de Deus. Aquele homem já não conseguia andar, caminhar pelas veredas retas e limpas. Era um Mefibosete da vida. Estava ali, a vida dele não era pura. A vida dele era um caminhar sujo, doloroso. Começou com uma brincadeira, se tornou um drama. Deixa eu caminhar um pouco mais. Conheço pessoas como Mefibosete. Não são paraplégicos, mas são aleijados de existência. Eu tive um vizinho, foi taxista. Mas chegava perto de casa bêbado. Quantas vezes vi subir a nossa casa bêbado, bêbado, bêbado. Completamente bêbado, sem mal conseguindo ficar em pé. E um dia ele estava bêbado, eu estava na porta e ele veio falar comigo porque sabia que eu era pastor. E aí ele disse, pastor, minha mãe era piedosa, era crente. E quando estava bêbado, naquele dia, ele estava com seu filho pequeno e disse para mim assim, filho, bêbado, bêbado, filho, a gente não pode perder a dignidade. Imagina um bêbado, bêbado, bêbado, bêbado, falando isso para o filho. Filho pequeno assim, a gente não pode perder a dignidade. E o filho pequeno olhava para ele sem entender, era um coxo espiritual. Com aleijões espirituais, não conseguia e não podia andar direito, ele caía, tropeçava, não conseguia andar por veredas retas. Quantas pessoas são muito parecidas com Mefibosete? Queridos irmãos, quando Mefibosete chegou diante do rei, ele prostrou-se e diz, eis aqui teu servo.
E a primeira coisa que Davi diz a Mefibosete, que Deus diz para você na sua graça, foi o que Davi disse para Mefibosete: não temas, não tenha medo. Que palavra maravilhosa, que som maravilhoso para o coração de Mefibosete: não tenha medo. Mefibosete esperava julgamento, mas recebeu acolhimento. Ele diz: quem é teu servo para teres olhado para um cão morto como eu? Observe como é que Mefibosete se via. Ele se via como uma pessoa ferida, como uma pessoa diminuída, como uma pessoa sem valor, mas Davi não o trata como ele se percebia. A graça sempre fala da nossa identidade aos olhos de Deus, antes mesmo do nosso desempenho. E eu quero dizer uma frase que eu queria que ficasse com você: a gente vivendo como um cão morto, quando Deus o está chamando para ser filho dele. Quanta gente aí andando como Mefibosete, e Deus chamando para a sua mesa, e Deus chamando para que ele seja filho. A restauração começa quando você deixa definir quem você é. Deus definir, não você se autodefinir. Na Páscoa eu falei de Nick Cruz. Falei, e vou recapitular, ele cresceu em violência e se tornou líder de uma gangue em Nova York. E ele era um terror, e ele era temido. E quando ele ouviu o evangelho pregado por David Wilkerson, ele ficou com ódio do pregador, ele reagiu com raiva. Wilkerson então respondeu para ele algo marcante e disse assim: você pode me matar, você pode me cortar em mil pedacinhos, mas cada pedaço continuará dizendo que Jesus ama você. E aquilo rompeu as defesas de Nick Cruz, e ele se converteu, o homem mais temido, de umas piores gangues de Nova York, se converte e se transforma num evangelista. Aquilo que rompeu as defesas de Nick Cruz, ele se tornou um evangelista, porque a graça alcança pessoas que já não esperam ser alcançadas. A graça é capaz de alcançar pessoas que não têm nenhuma esperança de serem alcançadas. Isso é graça. Mas deixa eu falar uma quarta coisa. A graça não apenas perdoa em quarto lugar, ela nos restitui a mesa. Os versículos 9 a 13, Davi disse: você vai comer na mesa do rei. Davi faz algo extraordinário na vida de Mefibosete. Devolve as terras de Saul, seu avô, a ele. Coloca servos de Ziba para trabalhar nelas por ele. E diz: Mefibosete, você sempre comerá a minha mesa. E mesa fala o seguinte: você vai andar agora em comunhão comigo, Mefibosete. Você vai viver em dignidade, Mefibosete. Você pode agora ter um sentimento de pertencimento. Você pertence à família do rei. Você agora ficará permanentemente perto de mim. Queridos irmãos, Mefibosete continuou aleijado, mas agora estava sentado à mesa do rei. Graça não começa mudando tudo ao nosso redor, ela começa mudando onde você pertence. Sentado à mesa do rei, seus pés já não definem a sua identidade. Mefibosete, o coxo, agora não. Mefibosete, o filho do rei. A graça muda. O evangelho não é Deus dizendo para você: converta-se, conserte-se, conserte a sua vida e depois venha. Não, não é isso que o evangelho prega.
O Evangelho é Deus dizendo: venha para a mesa e eu vou começar a restauração da sua vida. Venha e eu vou fazer o resto. Irmãos, qual é a conclusão que eu quero chegar? Nós somos Mefibosetes. Essa história de Davi nos aponta para Jesus Cristo. A Bíblia diz que a lei vem por Moisés, mas a graça e a verdade vem com Jesus. A graça chega quando Jesus chega. Nós também estávamos longe de Deus. Nós também não tínhamos e não temos mérito algum. Nós somos incapazes de nos salvar. Nós estávamos escondidas na nossa própria Lodebar, terra do esquecimento. Mas Jesus veio nos buscar. E na cruz, Ele assumiu a nossa exclusão para dar lugar à mesa. Talvez alguém aqui esteja vivendo em Lodebar, preso ao seu passado, marcado pelo pecado, convencido de que acabou, as suas oportunidades foram embora e não há mais nada a fazer na sua vida. E não sei se você se lembra da pergunta de Davi, e eu quero recordá-la. Ele diz assim: resta ainda alguém? A pergunta é: resta ainda alguém? A pergunta da graça: resta ainda alguém? E a resposta do Evangelho é sim, resta-nos a graça de Deus. O Rei se compadece de nós, o Rei se importa conosco, o Rei nos ama, o Rei quer nos trazer para a sua mesa. A única fé que prega a graça é a fé em nosso Senhor e Salvador Jesus Cristo. Deus vem a nós livre de qualquer sentimento de retribuição. Apenas a fé cristã diz que o amor de Deus é incondicional, porque Deus amou o mundo.

Gente, a definição de graça, ela é para quem não a merece. A graça encontra, a graça levanta, a graça restaura e a graça nos coloca outra vez à mesa. Jesus contou várias histórias a respeito da graça de Deus em versões diferentes. Mas eu quero terminar essa mensagem contando uma versão mais atual. Uma jovem foi criada por pais que ela os achava antiquados. E quando ela ouvia as repreensões dos pais, muitas vezes devolvia as repreensões dizendo: eu odeio vocês. E numa dessas discussões, ela colocou em prática algo que ela já tinha meditado várias vezes: fugir de casa. E então ela escolheu uma cidade bem violenta, um local que havia gangues e drogas, pois ali seria o último lugar onde os seus pais a procurariam. E no segundo dia ali, ela conheceu um homem dono de um carrão que lhe ofereceu uma carona, almoço e arrumou um lugar para ela ficar. Aquele homem deu-lhe também um comprimido que a fez sentir-se bem melhor, como jamais se sentira. E ela concluiu o seguinte: meus pais nunca me permitiriam que eu me divertisse como eu me divirto aqui. Durante anos ela foi sustentada pelo dono do carrão, que lhe ensinou muitas coisas que os homens gostam. Sendo ela menor, os homens lhe pagavam mais. Um dia ela se assustou ao ver uma foto dela numa embalagem de leite, mas ela já estava com o cabelo tingido de louro, e ela disse: ninguém vai me reconhecer. Depois começaram a surgir alguns sintomas de enfermidade nela. Aí ela ficou surpresa com a crueldade do chefe dono do carrão. Ela foi mandada para a rua sem um tostão. Ainda conseguiu ganhar algum dinheiro, mas era apenas usado para sustentar o seu vício, até que chegou o inverno. E ela mal conseguia dormir perto das grades de uma loja de departamento. Um dia ela percebeu que ela estava perdida numa cidade fria e assustadora. Aí ela começou a perguntar: Deus, por que que eu fugi? O meu cachorro na minha casa come melhor do que eu como agora. E aquela jovem percebeu que desejava voltar para casa mais do que qualquer outra coisa. Deu 10 telefonemas para casa, todas caíram na secretária eletrônica. E um dia ela tomou coragem e disse: papai, mamãe, sou eu. Eu estive pensando em voltar para casa, eu estou pagando um ônibus. Vou pegar esse ônibus, chegarei pela meia-noite. Se vocês não estiverem me esperando, eu acho que eu vou para o Canadá. Foram 7 horas de ônibus. E durante aquele tempo, ela percebeu que o seu plano estava errado. Caramba, eu não pensei. E se meus pais estivessem fora da cidade? E se eles não ouviram a mensagem? Ela deveria ter esperado outro dia, falado com eles, mas agora estava no ônibus. E começou a preparar o que diria para o pai: pai, eu sinto muito, eu sei que eu estava errada. A culpa não foi sua, foi minha, pai, você pode me perdoar? E ela repetiu aquilo muitas vezes. Nos últimos anos não havia pedido perdão a absolutamente ninguém. Quando o ônibus entrou na rodoviária, o motorista avisou, porque o ônibus seguiria, 15 minutos, pessoal. E ela desceu, ficou imaginando: e se os meus pais não estiverem aqui? Quando ela entrou no saguão da rodoviária, ela não imaginava o que viu. Estava lá um grupo de 40 parentes. Todos eles usavam chapéuzinho de festa e sopravam apitos. Irmãos, irmãs, tios, primos, uma avó, uma bisavó para recebê-la. E na parede do

0: terminal havia uma faixa: seja bem-vinda. E aquela multidão dela irrompeu o pai. Ela olhou para ele através das lágrimas que brotavam dos seus olhos e começou o seu discurso: pai, sinto muito, eu sei. O pai interrompeu e disse: nada disso, filho, quieta. Não temos tempo para isso agora, você vai chegar atrasada para a nossa festa. Lá em casa um banquete esperando por você. Essa história é real. A graça de Deus quer fazer com você exatamente como Davi fez com Mefibosete. Essa história real que contei relembra-nos a história do filho pródigo. É que o filho de Davi, Jesus Cristo é chamado na Bíblia de filho de Davi. O filho de Davi, assim como fez Davi com Mefibosete, ele restitui o que o pecado, o que o diabo e o mundo fazem de mal conosco, com os seus. O filho de Davi tem graça. Ele quer restituir o valor da sua vida hoje. Cristo ama você. Cristo quer restaurar você. Cristo quer perdoar você. Cristo quer trazer você à mesa. Há graça suficiente para você. Não importa seu passado, não importa o que aconteceu. A graça estende a mão. Talvez você esteja andando como um aleijado espiritual. Ele quer restaurá-lo. Talvez você não tenha forças. Ele quer levantá-lo. Talvez você não saiba o que fazer. Ele quer lhe dar um futuro. Cristo ama você. Venha a Ele.
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No livro de Ezequiel, a idolatria é duramente condenada como uma abominação que provocou a ira de Deus. Em Ezequiel 8, o profeta tem visões do templo cheio de ídolos, mostrando que até os líderes se corromperam na adoração verdadeira. Deus mostra que a idolatria corrompe o coração e contamina até o que é santo, e por isso o julgamento é inevitável. Mas ele ainda assim chama o povo ao arrependimento.

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2: Mãe descobre gravidez na hora do parto, achou que era pedra renal. Motorista para o ônibus e ajuda a mulher cega a encontrar parente na rua. Gesto de gentileza. Médico viraliza com presentes simples e carinhosos que ganha de pacientes da roça. Uma moradora de Balneário Camboriú, Santa Catarina, descobriu que estava grávida apenas quando procurou atendimento médico por causa de fortes dores, que acreditava serem provocadas por pedra renal. Silmara Aparecida dos Santos foi surpreendida ao saber que estava em trabalho de parto. O bebê Gabriel nasceu saudável, com quase 3 quilos. Segundo médicos, o caso é conhecido como gravidez silenciosa, quando a mulher não apresenta sintomas típicos de uma gestação. Sem barriga aparente e tomando anticoncepcional normalmente, Silmara não desconfiava da gravidez. O parto aconteceu no Hospital Municipal Ruth Cardoso e emocionou família e profissionais de saúde. O coordenador do Centro Obstétrico explicou que esse tipo de situação, embora raro, pode ocorrer. Gabriel é o segundo filho da mãe, que também tem um adolescente de 16 anos. Após o nascimento, a família recebeu uma grande demonstração de solidariedade. Como nada estava preparado para a chegada do bebê, amigas e pessoas próximas se mobilizaram pelas redes sociais e conseguiram arrecadar fraldas, roupas, berço e itens de higiene. A história comoveu internautas e teve final feliz. Mãe e filho passam bem e vivem uma nova fase cercados de carinho e apoio. Um gesto de solidariedade chamou a atenção no Grande Recife, lá em Pernambuco. O motorista André Severino Lopes interrompeu a viagem do seu ônibus para ajudar uma passageira com deficiência visual. Vera Lúcia Bernardo da Silva, de 64 anos, desceu próximo ao local onde faz hemodiálise e precisava encontrar um parente. O profissional a acompanhou até o outro lado da via para garantir que ela chegasse em segurança. O caso aconteceu na linha entre os terminais Pelópidas e Joana Bezerra e foi registrado pelas câmeras do ônibus. As imagens ganharam repercussão após serem exibidas pela TV local. Passageiros que estavam no veículo acompanharam a cena e se emocionaram com a atitude do motorista. Nas redes sociais, internautas destacaram o respeito e a empatia demonstrados por André Severino. O médico ortopedista Thiago Stanley tem chamado a atenção nas redes sociais ao mostrar os presentes simples que recebe de pacientes da zona rural de Brumadinho, Minas Gerais. Queijos, frutas, doces e outros produtos típicos da roça são oferecidos como forma de agradecimento pelos atendimentos. Um dos vídeos publicados pelo profissional ultrapassou 1,5 milhão de visualizações. O médico afirma que não pretende deixar o interior por causa do carinho que recebe. Mais do que os presentes, a relação de afeto construída com os moradores da região emocionou os internautas. Segundo Thiago Stanley, cada mimo representa a confiança e gratidão de pessoas que valorizam o cuidado recebido. Seguidores destacaram que a história mostra um lado mais humano da medicina.
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3: As boas novas de Deus para você memorizar aqui na BBN encontram-se em Provérbios, capítulo 23, verso 24. Grandemente se regozijará o pai do justo, e o que gerar um sábio se alegrará nele. Mais uma vez, Provérbios 23, verso 24. Grandemente se regozijará o pai do justo, e o que gerar um sábio se alegrará nele. Provérbios 23, 24, estas são as boas novas de Deus para você memorizar aqui na BBN.

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0: Senhor.
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0: Glória!

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1: Eu quero pregar nesta noite sobre Éfeso. Éfeso, a igreja do primeiro amor. Apocalipse capítulo 2, versos de 1 a 7. Escreve ao anjo da igreja que está em Éfeso. Isto diz aquele que tem na sua destra as sete estrelas, que anda no meio dos sete castiçais de ouro. Conheço as tuas obras e o teu trabalho e a tua paciência, e que não podes sofrer os maus, e puseste à prova os que dizem ser apóstolos e o não são, e tu os achaste mentirosos, e sofreste e tens paciência, e trabalhaste pelo meu nome e não te cansaste. Tenho porém contra ti que deixaste o teu primeiro amor. Lembra-te pois de onde caíste e arrepende-te e pratica as primeiras obras. Quando não, brevemente a ti virei e tirarei do seu lugar o teu castiçal, se não te arrependeres. Tens, porém, isto, que odeias as obras dos nicolaítas, as quais eu também odeio. Que tem ouvidos, quem tem ouvidos, ouça o que o Espírito diz às igrejas. Ao que vencer, dar-lhe-ei a comer da árvore da vida, que está no meio do paraíso de Deus. Primeiro ele disse que ele conhecia a diligência daquela igreja. Conheço as tuas obras e o teu trabalho. Era uma igreja, irmãos, trabalhadora e diligente. Provavelmente eles tinham cultos várias vezes por semana e não perdiam um culto sequer. Acho que eles tinham também ensaio de coral, encontro de jovens, programa de visitação. Era uma igreja empenhada na obra de Deus. Como que eu sei disso? Porque o versículo 3 diz: e trabalhaste pelo meu nome e não te cansaste. Quando nós trabalhamos para o homem, nós vamos nos cansar. Quando nós trabalhamos para uma religião, nós vamos nos cansar também. Mas, irmãos, quando nós trabalhamos para Jesus Cristo, jamais nos cansaremos. Nós vamos enfrentar o sol, a chuva, o frio e o calor, quando o nosso primeiro amor é Jesus Cristo. 1 Coríntios 15, 58, claramente diz: portanto, meus amados irmãos, sede firmes e constantes, sempre abundantes, na obra do Senhor, sabendo que o vosso galardão ou vosso trabalho não é vão no Senhor. Veja, a carta que Jesus enviou para a igreja de Éfeso ensina que Jesus Cristo mantém um fichário a nosso respeito sobre tudo que nós fazemos no céu. Não é maravilhoso? Tudo que nós fazemos, Ele está mantendo num fichário. Quando eu me converti a Jesus, 12 anos de idade, eu trabalhava 45 horas por semana. Eu estudava no período noturno. Eu dedicava o sábado e o domingo para a obra de Deus. Visitação no sábado à tarde, ensaios do conjunto e do coral no sábado à noite, e também culto de oração dos homens. Chegava em casa 11 horas da noite, domingo de manhã na igreja, domingo à tarde encontro de jovens, e domingo à noite culto da igreja. Isso eu fiz durante toda a minha mocidade, até os 23 anos de idade. Esta era a minha vida. E sabe, tudo que eu fiz e tenho feito está registrado no fichário. Amém, irmãos? Nada tem sido em vão. Hoje à noite há três tipos de pessoas dentro das igrejas: quem faz acontecer, quem fica assistindo e quem não sabe o que está acontecendo. A igreja de Éfeso era uma igreja que fazia acontecer. E Jesus disse: eu sei, eu sei. Ele também aprovou a sua paciência. Essa igreja possuía dois tipos de paciência. Primeiro, paciência para suportar a dor da perseguição. era a cidade da deusa Diana, tinha paciência para suportar a dor da perseguição. Segundo, paciência para esperar a resposta de Deus. Porque quando nós não temos paciência para esperar a resposta de Deus, o que que nós fazemos? A obra do nosso jeito, e não do jeito de Deus. Pastor Rômulo, por que esperar 14, 15 anos para fazer o Templo Batista Maranata crescer, quando nós podemos fazê-lo crescer do dia para a noite? Quando eu cheguei em Goiânia, eu recebi um convite de um dos líderes religiosos mais famosos e importantes dessa cidade, para fazer parte da sua equipe, do seu ministério, e nós iríamos crescer. E teríamos crescido sim, como eu tenho visto que ele tem crescido. Mas a pergunta é como? Do jeito de Deus ou do jeito do homem? Certo pregador estava andando impacientemente de um lado para o outro, de um lado para o outro. E um diácono lhe perguntou: qual é o seu problema, pastor? E o pastor respondeu: meu problema é que eu estou com muita pressa, mas Deus não está. Realmente Deus nunca parece estar com pressa. Já perceberam isso? O nosso tempo nunca é o tempo de Deus. Deus não está com pressa. E ele diz para a igreja: conheço a tua paciência, porque a nossa pressa é a inimiga da perfeição. Alguns anos atrás, né, quando eu preparei esta mensagem, tínhamos recebido 9 irmãos para a membresia de nossa igreja. E alguns daqueles irmãos haviam esperado 5 anos antes de se tornarem membros da nossa igreja. Garanto que eles tinham certeza, né, do que estavam fazendo naquele dia. No nosso primeiro ano em Goiânia, nós nos reunimos em uma edícula, barracão. Ali ficamos um ano, sem espaço e sem conforto. Mas era o que Deus tinha para nós, irmãos, e foi delicioso. Depois nós ficamos mais 6 anos num prédio alugado ali na Avenida Lineu Machado. Hoje, há uma igreja se reunindo naquele prédio, já colocaram ar-condicionado, porque o calor ali dentro é insuportável. Muito calor. E nós tínhamos 200 ou mais pessoas frequentando os cultos de domingo à noite naquele lugar. Mas, irmãos, aqueles 6 anos foram deliciosos. Eu não me arrependo. Amém, irmãos? Foram preciosos. Mas era o melhor que Deus tinha para nós. E hoje a nossa igreja está aqui, até sobrando lugares, né? Até semi-vazia num culto de quarta-feira, com muito conforto. Mas tudo no tempo de Deus. É isso que eu quero chamar a sua atenção. Tudo no tempo de Deus. Eu vejo jovens, quantos jovens, e eu não estou falando dos nossos, mas jovens que eu tenho conhecido ao longo dos anos, quantos jovens se precipitam no namoro? Namoro é conhecimento, namoro é amizade, namoro é aquilo ali que nós estamos vendo, um casal assentado juntos, mas sem carícias, sem encosto, sem beijos, sem abraços. Aí já não é mais namoro, aí é casamento, certo? O contato físico foi feito para o casamento, não é? Mas quantos jovens se precipitam no namoro, se encostam demais um no outro, e perdem a pureza, a virgindade, e mancham suas vidas, porque não tiveram paciência, né? A carne, o desejo da carne, falou mais alto que os princípios da palavra de Deus. Quantos jovens se precipitam num casamento, e deixam os estudos, porque não tiveram paciência? A maioria dos jovens que se casa dizendo: eu termino os estudos depois. Não termina. Não termina. Por isso que precisa ter certeza que está se casando na hora certa, porque é muito difícil terminar depois. Quantas pessoas desistem da igreja, da nossa e de outras, porque não suportaram a perseguição de parentes e até amigos? Jesus conhece, irmãos, a nossa diligência, o nosso trabalho, e ele conhece a nossa paciência, e ele também aprovou o zelo daquela igreja. Veja o versículo 3, tens porém isto, que odeias as obras dos nicolaitas, as quais eu também odeio. Irmãos, nós temos que amar o que Deus ama e nós temos que odiar o que Deus odeia. A igreja, ela não pode odiar pessoas porque Deus não odeia pessoas. A palavra odiar aqui que Jesus usou no grego não significa ter raiva, não significa sentir ódio. A palavra odiar significa rejeitar. Nós temos que rejeitar o que Jesus rejeita. Jesus não odeia as pessoas, mas ele rejeita o pecado das pessoas. Éfeso, então, rejeitava os nicolaitas. Quem eram eles? Preste atenção. Era um grupo de cristãos que queria misturar o mundo lá fora com a igreja aqui dentro, porque eles não queriam ser diferentes do mundo. Estão entendendo isso? Nicolaitas queriam misturar o mundo com a igreja, para que não houvesse diferença entre os dois. Eles queriam transformar a igreja em um clube social, ao invés da casa, do santuário de Deus. Nicolaitas são pessoas que agem assim. Eles, no entanto, não conseguiram entrar na igreja de Éfeso. Por quê? Porque era uma igreja zelosa. Aquela igreja tinha um zelo ardente por Deus. Mas eles entraram em outras igrejas, e já entraram em muitas igrejas nos dias de hoje que não tem zelo. A palavra de Deus diz em 1 João 2,15: não ameis o mundo, nem o que no mundo há. Se alguém ama o mundo, o amor do Pai não está nele. A palavra de Deus também diz em Tiago 4,4 que a amizade do mundo é inimizade contra Deus. Portanto, qualquer que quiser ser amigo do mundo, constitui-se inimigo de Deus. A igreja de Éfeso não tolerava o pecado dentro dela, não aceitava falsos profetas, não aceitava os nicolaitas. Ela não podia sofrer os maus, disse Jesus. Que Jesus possa dizer isso também do Templo Batista Maranata. Conheço as tuas obras e o teu trabalho e a tua paciência, e que não podes sofrer os maus, e puseste à prova os que dizem ser apóstolos e não são, e tu os achaste mentirosos. Irmãos, você viu só? O mundo muda, as igrejas estão mudando, mas a palavra de Deus permanece a mesma para sempre. Eu acho que é isso que mais pega, né, nos dias de hoje. Pessoas já me chamaram de radical. O senhor é muito radical. Mas quem disse que radical é um termo pejorativo? Quando alguém diz que o seu pastor é radical, irmãos, é um elogio. Não é, Albertino? É um elogio. Que direito eu tenho de mudar princípios, inclinações, doutrinas, quando eu sei que este livro não muda? Então, a nossa crença está radicalizada na palavra de Deus. Mas a tendência hoje, irmãos, é mudar tudo. O movimento feminista já não adentrou as igrejas? Sim ou não? Demais. Os nossos lares. Mas nós precisamos ficar dentro da palavra de Deus. A confusão existe porque tudo virou relativo. Mas quando nós temos um livro perfeito e infalível, não há nada relativo para nós. Apenas verdades absolutas. Eu li que um fazendeiro veio à cidade de Edimburgo, na Escócia. E ele trouxe o seu cachorrinho com ele. E esse fazendeiro morreu enquanto estava na cidade. E ali ele foi.

0: cachorrinho para com Jesus Cristo. Deitar sobre a sua palavra, não por alguns meses, nem por alguns anos, mas pelo resto da nossa vida e nunca sairmos deste livro. Amém, irmãos? Até o dia da nossa morte.
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0: tremores no olho. O médico explica possíveis causas destes espasmos. Alimentos que ajudam a deixar os dentes mais brancos. Quem tem glaucoma pode fazer cirurgia de catarata? Os tremores nas pálpebras, conhecidos como espasmos oculares ou mioquimia, são mais comuns do que se imagina e, na maioria dos casos, não representam risco grave à saúde. Especialistas explicam que o fenômeno costuma ser temporário, durando poucos minutos, mas pode persistir por dias em algumas situações. Entre as principais causas estão estresse, cansaço e excesso de uso de telas, que provocam fadiga visual. O consumo de cafeína e álcool, além de óleos secos e possíveis deficiências nutricionais, como falta de magnésio, também podem contribuir para o problema. Em casos mais raros, os espasmos podem estar relacionados a condições neurológicas mais sérias, como blefaroespasmo ou espasmo hemifacial. Médicos recomendam atenção quando o sintoma persiste e destacam que mudanças no estilo de vida, como melhorar o sono e reduzir o estresse, podem ajudar a diminuir a frequência dos tremores. Alguns alimentos podem contribuir para melhorar a aparência dos dentes e até ajudar no clareamento natural, segundo especialistas em saúde bucal. No entanto, profissionais reforçam que a higiene diária continua sendo o principal fator para manter um sorriso saudável e livre de manchas. Entre os alimentos apontados estão maçã, morango, aipo e queijo. Frutas e vegetais crocantes estimulam a produção de saliva, que ajuda a limpar a boca e combater bactérias. Enquanto o queijo contribui para o fortalecimento do esmalte dentário, por ser rico em cálcio e ajudar no equilíbrio do pH. Outros alimentos, como cenoura, nozes e abacaxi, também podem auxiliar na redução de manchas superficiais e na proteção da gengiva. Especialistas alertam ainda para evitar excesso de bebidas e alimentos ácidos ou pigmentados, como café e refrigerante, além de manter hábitos como o uso de fio dental e enxaguante bucal para preservar a saúde dos dentes. A cirurgia de catarata pode ser realizada em pacientes com glaucoma e, em alguns casos, até ajuda a reduzir a necessidade de colírio. Especialistas explicam que o procedimento pode facilitar o controle da pressão intraocular, especialmente quando a catarata começa a dificultar a drenagem do líquido dentro do olho. Estudos indicam que pacientes com glaucoma de ângulo aberto podem apresentar redução da pressão após a cirurgia, enquanto casos de ângulo fechado podem ter ainda mais benefício, já que a retirada do cristalino ajuda a melhorar a drenagem ocular. Em alguns cenários, a combinação com implantes pode ampliar ainda mais os resultados. Além disso, a cirurgia não cura o glaucoma e o acompanhamento médico continua essencial. Em casos avançados, o procedimento isolado pode não substituir o uso de colírios. E existe atenção especial ao risco de aumento temporário da pressão ocular no pós-operatório, exigindo monitoramento constante.
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2: As boas novas de Deus para você memorizar aqui na BBN encontram-se em Provérbios, capítulo 23, verso 24. Grandemente se regozijará o pai do justo, e o que gerar um sábio se alegrará nele. Mais uma vez, Provérbios 23, verso 24. Grandemente se regozijará o pai do justo, e o que gerar um sábio se alegrará nele. Provérbios 23, 24. Estas são as boas novas de Deus para você memorizar aqui na BBN.
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1: Freud disse certa vez que somente o conhecimento traz o poder. Nos dias de Jesus isso não foi diferente. Os líderes religiosos, e você se lembra daqueles partidos, os fariseus, os doutores da lei, os saduceus, eles detinham a sua autoridade baseada no seu conhecimento. Lamentavelmente, eles se tornaram abusadores, exploravam os pobres, as viúvas, mas eles mantinham a sua autoridade. E como eles faziam isso? Há quem diga que o rabinato começou com Esdras, centenas de anos antes de Cristo. Mas se nós puxarmos no tempo da história de Israel, nós encontraremos que quando, no livro de Números, Moisés estabelece, por orientação divina, 70 conselheiros. Por assim dizer, Moisés transferiu a eles autoridade. E era nisso que a tradição judaica acreditava, que existia uma sucessão, uma cadeia de autoridade que chegava até eles naqueles dias. Assim, eles acreditavam que detinham o poder de influenciar, de orientar e conduzir aquele povo, como se fossem pastores. No entanto, um dia, Jesus, o Filho de Deus, entrou em cena. E quando Jesus entra numa sinagoga e ele ensina, todos ficaram maravilhados e diziam: ele ensina como quem tem autoridade. Não como aqueles que estavam ensinando naqueles dias, porque aqueles dependiam de todos os elos que os antecediam. Aqueles repetiam apenas o que já havia sido dito. Mas Jesus não era apenas uma questão de conteúdo, era uma questão de identidade. Jesus carregava em si autoridade inerente. Mas Jesus não apenas ensinou como quem tem autoridade, ou seja, a sua autoridade não estava apenas nas suas palavras, estava na sua pessoa. Por isso, Jesus ordenou que as pessoas fizessem coisas que, humanamente falando, eram impossíveis. Ele disse a um homem de mão mirrada, isso é, um homem que tinha uma mão completamente atrofiada, Jesus disse: estende a sua mão. E ele a estendeu. Jesus, no embate contra os poderes sobrenaturais demoníacos, apenas com a sua ordem, os expulsou. Jesus ordenou o vento, o mar e os poderes da natureza obedeceram. Mas mais do que isso, a Bíblia nos diz que num dado momento seu amigo Lázaro estava morto, 4 dias sepultado. Mas bastou uma ordem de Jesus e com a sua autoridade, quando ele disse: Lázaro, vem para fora, ele saiu de lá. Essa é a autoridade de Jesus. Se nós queremos levar a vida adiante, se queremos triunfar sobre os obstáculos, se queremos ter coragem nesses dias difíceis, nós precisamos estar unidos àquele que tem autoridade verdadeira. Eu encerro com uma citação de Jó, que diz assim: onde estavas tu quando eu lançava os fundamentos da terra? Dize-me se tens entendimento. Quem lhe pôs as medidas, se é que o sabes? Ou quem estendeu sobre ela o cordel? Sobre o que estão fundadas as suas bases? Ou quem lhe assentou a pedra angular? Quando as estrelas da alva juntas alegremente cantavam e rejubilavam todos os filhos de Deus? Ou quem encerrou o mar com portas, quando irrompeu da madre, quando lhe pus as nuvens por vestidura e a escuridão por fraldas, quando eu lhe tracei limites e lhe pus ferrolhos e portas, e disse: até aqui virás e não mais adiante.
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1: Atitude dos salvos para com seus governantes terrenos. Desde os primeiros dias da existência da Igreja de Cristo neste mundo, sua relação com as autoridades governamentais constituídas tem sido pautada pela desigualdade de tratamento. Enquanto o Evangelho instrui os salvos a manifestarem um comportamento exemplar, submetendo-se às autoridades e colaborando com a ordem e progresso da sociedade, os governos humanos, de forma geral, têm dispensado um tratamento que vai da indiferença à perseguição, aqueles que reconhecem Jesus Cristo como Senhor sobre todos os homens. Quão importante é que os filhos de Deus mantenham uma atitude pautada pela verdade bíblica, a fim de glorificarem ao Senhor em meio às provações terrenas. A principal atitude a pautar o comportamento dos salvos quanto aos governos humanos é o reconhecimento que a autoridade que possuem é ordenada pelo próprio Deus, como nos ensina o apóstolo Paulo. Toda alma esteja sujeita às autoridades superiores, porque não há autoridade que não venha de Deus, e as autoridades que há foram ordenadas por Deus. Esta exortação encontra sua razão no propósito divino em constituir tais autoridades. Porque os magistrados não são terror para as boas obras, mas para as más. Queres tu, pois, não temer a autoridade? Faze o bem e terás louvor dela, porque ela é ministro de Deus para teu bem. Mas se fizeres o mal, teme, pois não traz em vão a espada, porque é ministro de Deus e vingador para castigar o que faz o mal. A existência dos governos humanos reside no fato que é necessária uma força que reprima e limite a manifestação do pecado entre os homens, reprimindo os maus intentos de homens perversos. Se o temor do castigo serve de freio à manifestação do pecado, estimulando a obediência civil, em relação aos salvos, a razão que os deve levar à mesma atitude é sua própria consciência para com Deus, como nos exorta o apóstolo Paulo. Portanto, é necessário que lhes estejais sujeitos, não somente pelo castigo, mas também pela consciência. Desta forma, aquilo que se espera dos salvos é que sua submissão aos governos constituídos seja fruto da submissão à autoridade do próprio Deus. Por isso, quem resiste à autoridade resiste à ordenação de Deus, e os que resistem entrarão sobre si mesmos a condenação. Porém, há um ponto deste ensino que nos deve levar a uma profunda reflexão. Como devem os salvos agir quando seus governantes humanos manifestam ser incapazes e despreparados para o exercício de sua função? Creio que o sábio autor humano do livro de Eclesiastes nos concede bom auxílio nesta questão ao nos dizer: ainda há um mal que vi debaixo do sol, como o erro que procede do governador. A estultice está posta em grandes alturas, mas os ricos estão assentados em lugar baixo. Vi os servos a cavalo e os príncipes andando sobre a terra como servos. Primeiramente, reconheçamos que a causa de tal mal é a escolha por parte das nações de governantes inaptos ao cargo que ocupam, entronizando a estultice em um lugar que ela não deveria ocupar. Uma vez alçados pela própria nação aos cargos de autoridade, é inevitável que tais governantes passem a agir conforme suas más inclinações. O que se espera dos santos de Deus? Levantando-se contra ti o espírito do governador, não deixes o teu lugar, porque a submissão é um remédio que aplaca grandes ofensas. Ou seja, a palavra de Deus jamais nos encoraja um enfrentamento que vise destituir governantes legitimamente eleitos, mas a demarcarmos firmemente nossa posição, não contra os homens, mas em oposição a todo pensamento que se levante contra nosso Deus.
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Fechamos juntos mais um horário na programação da nossa BBN, a Rede de Rádio Difusão Bíblica. Eu sou seu amigo Mário Sérgio e lhe trouxe uma excelente programação. Juntos aprendemos da Palavra de Deus, juntos nós intercedemos, juntos nós oramos e aqui você continua ouvindo mais desta excelente programação. Eu me despeço aqui, mas deixo você com uma excelente seleção musical. 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

0: Sintomas de tontura e vertigem aumentam o risco de quedas na população 60+. Falhas geológicas da Califórnia atingem maior pressão em 1000 anos. Marca-passo, como ele salva vidas e quebra mitos na cardiologia. A Associação Brasileira de Otorrinolaringologia e Cirurgia Cérvico-Facial destaca a importância de investigar alterações do equilíbrio e distúrbios vestibulares em idosos. Segundo a Organização Mundial da Saúde, as quedas são a segunda principal causa de morte por lesão não intencional no mundo, com cerca de 700 mil mortes por ano. A entidade aponta ainda que adultos com mais de 60 concentram a maior parte dos casos fatais, reforçando a gravidade do problema. Especialistas alertam que tontura, vertigem e sensação de desequilíbrio podem aumentar e muito o risco de quedas, especialmente na população idosa. Segundo a OMS, cerca de 30 a 40% dos adultos com 65 anos ou mais sofrem ao menos uma queda por ano. O otorrino Márcio Salmito explica que o sistema vestibular localizado no ouvido interno é essencial para o equilíbrio e pode levar o risco de quedas em até 12 vezes quando apresenta alterações. Um estudo recente indica que as falhas de San Andreas e San Jacinto, no sul da Califórnia, estão sob a maior pressão tectônica registrada em cerca de um milênio. A pesquisa foi publicada no Journal of Geophysical Research e utilizou modelos computacionais baseados em dados históricos e geológicos. Os cientistas analisaram o acúmulo de energia na região ao longo dos últimos séculos. O resultado aponta um estado de tensão elevado no sistema de falhas. Segundo os pesquisadores, a área conhecida como Grande Terremoto da Califórnia acumula pressão de forma contínua há cerca de 160 anos, sem grandes rupturas. As falhas são responsáveis pela maior parte do deslocamento entre as placas tectônicas do Pacífico e da América do Norte. O estudo estima níveis elevados de tensão em diferentes segmentos do sistema. A região inclui áreas próximas a Los Angeles e outras cidades importantes. O marca-passo é um dispositivo essencial da cardiologia usado para tratar alterações no ritmo do coração, como bradicardia e bloqueios elétricos. Ele ajuda a regular os batimentos cardíacos e pode reduzir sintomas como tontura, desmaios e cansaço em excesso. Apesar disso, ainda existem muitos mitos sobre seu uso, que gera medo desnecessário em pacientes. A informação correta é apontada como fundamental para o diagnóstico e tratamento adequado. Segundo especialistas, o dispositivo atua quando o sistema elétrico do coração não funciona direito, garantindo uma frequência cardíaca adequada. Isso melhora a circulação de sangue no organismo e contribui diretamente para a qualidade de vida do paciente. O tratamento também pode permitir o retorno às atividades do dia a dia, sempre com orientação médica. Mitos como a proibição de exercício físico ou interferência de eletrônicos são considerados incorretos na maioria dos casos.
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2: As boas novas de Deus para você memorizar aqui na BBN encontram-se em Provérbios, capítulo 23, verso 24. Grandemente se regozijará o pai do justo, e o que gerar um sábio se alegrará nele. Mais uma vez, Provérbios 23, verso 24. Grandemente se regozijará o pai do justo, e o que gerar um sábio se alegrará nele. Provérbios 23, 24. Estas são as boas novas de Deus para você memorizar aqui na BBN.

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2: Tema: ser majestoso. Texto bíblico: Tiago, capítulo 4, versículo 8. Assim diz a palavra do Senhor: chegai-vos a Deus, e Ele chegará a vós outros. Deus, nome sublime, nome perfeito, nome santo, reina sobre todos nós. A criação do homem, da natureza e o firmamento nos céus revelam a grande majestade divina. Sua glória é real no nosso meio, no voar das borboletas, no canto dos pássaros, no nascimento de uma criança. São maravilhas de Deus, apontam para a vida. Ser formoso, majestoso, que habita entre nós. Somos privilegiados, pois temos uma companhia tão ilustre em todos os instantes da nossa vida, inclusive nos momentos mais difíceis, quando pensamos estar sozinhos. Deus se revelou ao seu servo Moisés e lhe disse: eu sou o que sou. Deus sempre se faz presente quanto mais precisamos. Foi com Moisés naquela ocasião de grande tomada de decisão. Ele é o grande eu sou, para todas as circunstâncias de nossa vida. Nossas lágrimas são preciosas para Deus. Elas são recolhidas e depois tudo é registrado no livro de Deus, como diz Salmo 56, versículo 8. Deus tudo vê. E na sua palavra diz que Ele não dorme. Fantástico! Se Deus quisesse, teria revertido os acontecimentos no Jardim do Éden, mas Ele não o fez. Não quis mostrar a sua superioridade. Revelou quanto é misericordioso e perdoador. Acima de tudo, respeitou o livre-arbítrio dado por Ele ao homem. Por isso, quando perdoamos alguém, parecemos-nos mais com o Pai Celestial. Perdoe sempre, porque quando perdoamos, liberamos o amor de Deus e com isso nos aproximamos mais dele. Não deixe a enchente do ódio invadir o seu coração. Tenha sempre um depósito transbordante de perdão. Vamos orar. Nosso Deus, nosso eterno Pai Celestial, como é bom saber que o Senhor não nos deixa sós, nem um instante. Que prometestes e enviastes o teu Santo Espírito Consolador para estar conosco, não somente nos consolando, mas nos fazendo lembrar tudo aquilo que temos recebido da tua palavra e capacitando-nos, dando-nos a unção para que realizemos a tua obra e o teu nome seja glorificado. Nós oramos pedindo que abençoes aos nossos radio-ouvintes em suas necessidades. Ó Deus, que eles sintam neste momento este toque celestial do teu Santo Espírito. Em nome de Jesus. Amém.
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abençoada de domingo, você conferindo a BBN e tudo que ela tem para você. A palavra de Deus, boa música, corações. E a apresentação está com o seu irmão Lawrence Husby a partir de agora. Boa tarde.

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Você deve orar todos os dias e vamos pedir a você que nós possamos fazer parte da sua lista de oração. A BBN realmente precisa que você ore por ela todos os dias. E que bom é saber que essa família de ouvintes da BBN é uma família que se importa conosco, não é? Muito obrigado a você que já ora pelo Ministério.

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0: Por décadas, Elizabeth Elliot tem influenciado muitas pessoas através de seus livros, de seus ensinamentos atemporais e de sua fé destemida. 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Com vocês, Mariane.
1: Você é amado com um amor eterno, é o que a Bíblia diz, e por baixo estão os braços eternos. Minha filha estava casada há apenas um ano quando seu marido disse algo para mim que me surpreendeu. Ele apontou para ela, que estava do outro lado da sala, e disse: "Aquela mulher nunca reclama." E meu coração se encheu de orgulho, pensando no maravilhoso trabalho que eu tinha feito como sua mãe. Mas o Senhor me incomodou imediatamente, lembrando-me que ela não aprendeu isso de mim, pois eu gosto muito de reclamar. E é algo que Deus está trabalhando em minha vida, e espero que não esteja fazendo tanto quanto eu costumava fazer. Mas lembrei-me que ela cresceu com os índios durante os primeiros 8 anos de sua vida, que certamente foram os anos mais cruciais da sua vida, e ela acabou aprendendo que não se reclama. As crianças lá estavam sempre pisando em espinhos, e não apenas as crianças, mas todos nós tínhamos que andar descalços o tempo todo, porque você não consegue usar sapatos onde tem lama até os joelhos. Nós pisávamos em espinhos e éramos picados no pé por lagartas e pisávamos em carvão quente de vez em quando na casa. Havia todos os tipos de coisas que nós tínhamos: névoa, mofo, fungos, mosquitos, morcegos, piranhas, enguias e jacarés estavam no rio em que nadávamos. Mas esses pequenos problemas, como pisar em espinhos ou carvão quente, ninguém fazia grande caso disso. Você sabe por que seus filhos reclamam tanto? Eles aprenderam isso. Pense nisso. O comportamento é aprendido, e perseverança é um comportamento aprendido. Quando nós estávamos visitando os índios Alcas, durante os nossos dias lá, nós vimos os índios descendo uma canoa do alto de um penhasco de uns 10 metros até o rio. Um trabalho muito delicado. É uma coisa muito pesada. Depois de terem feito essa parte, então veio um índio nessa descida absolutamente oleosa, íngreme e lamacenta, carregando um enorme motor de polpa em seu ombro. Eu não conseguia nem imaginar como ele fazia isso, e sem reclamações, e ninguém dando tapinhas nas costas dele por um ótimo trabalho feito. E nós ficamos ali pensando que poucas pessoas conseguiriam descer aquela inclinação íngreme sem cair, ainda mais descer com um motor nas costas. Bem, eu não aprendi as lições lá tão bem como eu deveria ter aprendido, e por isso eu me sinto envergonhada. Mas ao longo dos anos, desde então, Deus tem me ensinado algumas coisas. E uma delas é que nós precisamos suportar pacientemente e perseverar. O mundo seria um lugar muito melhor se não houvesse tanta reclamação e tanta autopiedade. E uma lição que M. Carmichael me ensinou através de um de seus poemas, em seu pequeno livro de poesia Rumo a Jerusalém, é que na aceitação há paz. Há muitas coisas boas na vida que não podemos mudar. Há algumas coisas que podemos mudar e que devemos mudar. E há algumas coisas que podemos mudar, mas que não devemos tentar mudar. Basta pensar um pouco e logo podemos listar uma multidão de coisas em nossas vidas que não podem ser mudadas. Você não pode mudar o fato de que seu filho se tornou uma pessoa rebelde e você não pode fazer nada, e ele se foi e você não sabe onde ele está. Eu não pude mudar o fato de ter ficado viúva e agora estar cuidando de uma estação missionária no meio da selva sozinha. Nós não podemos mudar o clima também. A aceitação, conforme Samuel Rutherford disse, é enquadrar nossos corações ao fardo. Enquadrar os nossos corações ao fardo. Nós somos os únicos a fazer os ajustes quando algo que não gostamos acontece e que não pode ser mudado. Com os índios, havia tanta aceitação do terrível clima que tínhamos que nem havia vocabulário para isso. Eu nunca encontrei uma palavra para reclamar sobre o tempo em qualquer uma das línguas indígenas que eu tive que aprender. Eles nunca faziam um comentário sobre isso. Podia ser uma chuva torrencial, mas qual era a diferença? Quando eu estava lá, choveu torrencialmente. Eu estava lá na casa do missionário. Era uma casa de tábuas e com um telhado de lona. E eu olhei para baixo e ali estava uma pequena cabana, muito perto de sua casa, onde havia 5 ou 6 mulheres indígenas, 2 delas bem idosas. E elas saíram de casa e andavam debaixo daquele aguaceiro. Nem se importavam com a chuva. É assim que a vida é. A aceitação. Enquadrando o coração para o fardo. Talvez você esteja em uma situação de trabalho que você adoraria sair ou você adoraria mudar. Talvez você tenha um chefe que não seja muito bom. Talvez você tenha sido tratado injustamente por alguém. Um de seus vizinhos, um de seus parentes. Você pode mudar o fato de que isso aconteceu? Não. É algo que você pode e deve fazer alguma coisa? Talvez sim, mas por outro lado, talvez não. Essa é a nossa oportunidade de moldar os nossos corações. Eu li uma citação de um homem chamado Roy Lessen que diz o seguinte: uma mulher, certa vez, se preocupou com a utilidade de sua vida. Ela temia estar desperdiçando seu potencial como esposa e mãe devotada. E ela se perguntava se o tempo e a energia que investiu em seu marido e filhos fariam a diferença. Às vezes, ela ficava desanimada, porque muito do que ela fazia parecia passar despercebido e desapreciado. Vale a pena? Ela se perguntava. Algo melhor que eu poderia estar fazendo com meu tempo? Foi durante um desses momentos de questionamento que ela ouviu a voz mansa e delicada de seu Pai Celestial falando ao seu coração. Você é uma esposa e mãe porque é para isso que eu te chamei. Muito do que você faz está escondido dos olhos do público, mas eu percebo. A maior parte do que dás é feita sem remuneração, mas eu sou a tua recompensa. O seu marido não pode ser o homem que chamei para ser sem o seu apoio. Sua influência sobre ele é maior do que você pensa e mais poderosa do que você jamais saberá. Eu o abençoo através do seu serviço e o honro através do seu amor. Seus filhos são preciosos para mim, ainda mais preciosos do que são para você. Confiei-os aos seus cuidados para criá-los para mim. O que você investe neles é uma oferta para mim. Você nunca pode estar no centro das atenções públicas, mas sua obediência brilha como uma luz brilhante diante de mim. Continue. Lembre-se, você é minha serva. Faça tudo para me agradar. A esposa de Billy Graham tinha uma grande placa em sua cozinha que dizia: serviço divino é conduzido aqui 3 vezes ao dia. O trabalho das mulheres não é o tipo de trabalho que qualquer um vai notar, desde que você faça. Mas todo mundo vai notar se você não fizer. Aceitação do lugar onde Deus nos colocou. O Salmo 16, versículo 5 diz: o Senhor é a porção da minha herança e do meu cálice. Tu sustentas a minha sorte. O Senhor nos dá nossa porção. Você já aprendeu como moldar seu coração ao fardo? Ajustar o seu pensamento e dizer: sim, Senhor, eu recebo isso, eu aceito, eu vou receber com os braços abertos em seu nome para a sua glória? Isso vai fazer uma grande diferença em sua vida.
0: Como dizia Elizabeth Elliot, qualquer coisa, se oferecida a Deus, pode e vai tornar seu viver feliz. Elizabeth tem compartilhado verdades atemporais para as mulheres ao longo dos anos. Aqui é Luciana Gilmer e te convido a ouvir a próxima edição de Viver Feliz. 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
1: 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Grandemente se regozijará o pai do justo, e o que gerar um sábio se alegrará nele. Mais uma vez, Provérbios 23, verso 24. Grandemente se regozijará o pai do justo, e o que gerar um sábio se alegrará nele. Provérbios 23, 24. 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
5: Capítulo 18. Então respondeu Bildade o suíta e disse: até quando poreis fim às palavras? Considerai bem, e então falaremos. Por que somos tratados como animais e como imundos aos vossos olhos? Ó tu que despedaças a tua alma na tua ira, será a terra deixada por tua causa? Remover-se-ão as rochas do seu lugar? Na verdade, a luz dos ímpios se apagará, e a chama do seu fogo não resplandecerá. A luz se escurecerá nas suas tendas, e a sua lâmpada sobre ele se apagará. Os seus passos firmes se estreitarão, e o seu próprio conselho o derrubará. Porque por seus próprios pés é lançado na rede, e andará nos fios enredados. O laço o apanhará pelo calcanhar, e a armadilha o prenderá. Está escondida debaixo da terra uma corda, e uma armadilha na vereda. Os assombros o espantarão de todos os lados e o perseguirão a cada passo. Será faminto o seu vigor e a destruição está pronta ao seu lado. Serão devorados os membros do seu corpo. Sim, o primogênito da morte devorará os seus membros. A sua confiança será arrancada da sua tenda onde está confiado, e isto fará caminhar para o rei dos terrores. Morará na sua mesma tenda o que não lhe pertence. Espalhar-se-á enxofre sobre a sua habitação. Por baixo se secarão as suas raízes, e por cima serão cortados os seus ramos. A sua memória perecerá da terra, e pelas praças não terá nome. Da luz o lançarão nas trevas, e afugentá-lo-ão do mundo. Não terá filho, nem neto entre o seu povo, e nem quem lhe suceda nas suas moradas. Do seu dia se espantarão os do ocidente, assim como se espantam os do oriente. Tais são, na verdade, as moradas do perverso, e este é o lugar do que não conhece a Deus. Capítulo 19. Respondeu, porém, Jó, dizendo: até quando afligireis a minha alma e me quebrantareis com palavras? Já 10 vezes me vituperastes, não tendes vergonha de injuriar-me. Embora haja eu, na verdade, errado, comigo ficará o meu erro. Se deveras vos quereis engrandecer contra mim e arguir-me pelo meu opróbrio, sabei agora que Deus é o que me transtornou e com a sua rede me cercou. Eis que clamo, violência, porém não sou ouvido. Grito, socorro, porém não há justiça. O meu caminho, ele entrincheirou, e já não posso passar, e nas minhas veredas pôs trevas. Da minha honra me despojou, e tirou-me a coroa da minha cabeça. Quebrou-me de todos os lados, e eu me vou, e arrancou a minha esperança como a uma árvore, e fez inflamar contra mim a sua ira, e me reputou para consigo como a seus inimigos. Juntas vieram as suas tropas, e prepararam contra mim o seu caminho, e se acamparam ao redor da minha tenda. Pôs longe de mim a meus irmãos, e os que me conhecem como estranhos se apartaram de mim. Os meus parentes me deixaram, e os meus conhecidos se esqueceram de mim. Os meus domésticos e as minhas servas me reputaram como um estranho, e vim a ser um estrangeiro aos seus olhos. Chamei a meu criado, e ele não me respondeu. Cheguei a suplicar-lhe com a minha própria boca. O meu hálito se fez estranho à minha mulher, tanto que supliquei o interesse dos filhos do meu corpo. Até os pequeninos me desprezam, e levantando-me eu, falam contra mim. Todos os homens da minha confidência me abominam, e até os que eu amava se tornaram contra mim. Os meus ossos se apegaram à minha pele e à minha carne, e escapei só com a pele dos meus dentes. Compadecei-vos de mim, amigos meus, compadecei-vos de mim, porque a mão de Deus me tocou. Por que me perseguis, assim como Deus, e da minha carne não vos fartais? Quem me dera agora que as minhas palavras fossem escritas, quem me dera fossem gravadas num livro, e que com pena de ferro e com chumbo para sempre fossem esculpidas na rocha? Porque eu sei que o meu Redentor vive, e que por fim se levantará sobre a terra. E depois de consumida a minha pele, contudo ainda em minha carne verei a Deus, vê-lo-ei por mim mesmo, e os meus olhos, e não outros o contemplarão. E por isso os meus rins se consomem no meu interior. Na verdade, que devíeis dizer, por que o perseguimos? Pois a raiz da acusação se acha em mim. Temei vós mesmos a espada, porque o furor traz os castigos da espada, para saberdes que há um juízo. Capítulo 20. Então respondeu Zofaro na Amatita e disse, visto que os meus pensamentos me fazem responder, eu me apresso. Eu ouvi a repreensão que me envergonha, mas o espírito do meu entendimento responderá por mim. Porventura não sabes tu que desde a antiguidade, desde que o homem foi posto sobre a terra, o júbilo dos ímpios é breve e a alegria dos hipócritas momentânea, ainda que a sua altivez suba até ao céu e a sua cabeça chegue até às nuvens. Contudo, como o seu próprio esterco, perecerá para sempre. E os que o viam dirão, onde está? Como um sonho voará, e não será achado, e será afugentado como uma visão da noite. O olho que já o viu, jamais o verá, nem o seu lugar o verá mais. Os seus filhos procurarão agradar aos pobres, e as suas mãos restituirão seus bens. Os seus ossos estão cheios do vigor da sua mocidade, mas este se deitará com ele no pó. Ainda que o mal lhe seja doce na boca, e ele o esconda debaixo da sua língua, e o guarde, e não o deixe, antes o retenha no seu paladar, contudo a sua comida se mudará nas suas entranhas, fel de áspides será interiormente. Engoliu riquezas, porém vomitá-las há. Do seu ventre Deus as lançará. Veneno de áspides sorverá. Língua de víbora o matará. Não verá as correntes, os rios e os ribeiros de mel e manteiga. Restituirá o seu trabalho e não engolirá, conforme ao poder de sua mudança, e não saltará de gozo. Porquanto oprimiu e desamparou os pobres, e roubou a casa que não edificou. porquanto não sentiu sossego no seu ventre. Nada salvará das coisas por ele desejadas, nada lhe sobejará do que coma, por isso as suas riquezas não durarão. Sendo plena a sua abastança, estará angustiado, toda a força da miséria virá sobre ele. Mesmo estando ele a encher a sua barriga, Deus mandará sobre ele o ardor da sua ira e a fará chover sobre ele quando for comer. Ainda que fuja das armas de ferro, o arco de bronze o atravessará. Desembainhará a espada que sairá do seu corpo e resplandecendo virá do seu fel. E haverá sobre ele assombros. Toda a escuridão se ocultará nos seus esconderijos. Um fogo não assoprado o consumirá, irá mal com o que ficar na sua tenda. Os céus manifestarão a sua iniquidade, e a terra se levantará contra ele. As riquezas de sua casa serão transportadas, no dia da sua ira, todas se derramarão. Esta, da parte de Deus, é a porção do homem ímpio. Esta é a herança que Deus lhe decretou. Capítulo 21. Respondeu, porém, Jó, dizendo: Ouvi atentamente as minhas razões, e isto vos sirva de consolação. Sofrei-me, e eu falarei, e havendo eu falado, zombai. Porventura, eu me queixo de algum homem? Porém, ainda que assim fosse, por que não se angustiaria o meu espírito? Olhai para mim e pasmai, e ponde a mão sobre a boca. Porque quando me lembro disto, me perturbo, e a minha carne é sobressaltada de horror. Por que razão vivem os ímpios, envelhecem e ainda se robustecem em poder? A sua descendência se estabelece com eles perante a sua face, e os seus renovos perante os seus olhos. As suas casas têm paz, sem temor, e a vara de Deus não está sobre eles. O seu touro gera e não falha, pare a sua vaca e não aborta. Fazem sair as suas crianças como a um rebanho, e seus filhos andam saltando. Levantam a voz ao som do tamboril e da harpa, e alegram-se ao som do órgão. Na prosperidade gastam os seus dias, e num momento descem à sepultura. E todavia dizem a Deus: Retira-te de nós, porque não desejamos ter conhecimento dos teus caminhos. Quem é o Todo-Poderoso para que nós o servamos? E que nos aproveitará que lhe façamos orações? Vede, porém, que a prosperidade não está nas mãos deles. Esteja longe de mim o conselho dos ímpios. Quantas vezes sucede que se apaga a lâmpada dos ímpios e lhe sobrevém a sua destruição? E Deus, na sua ira, lhes reparte dores, porque são como a palha diante do vento, e como a pragana que arrebata o redemoinho. Deus guarda a sua violência para seus filhos e dá-lhe o pago para que o conheça. Seus olhos verão a sua ruína e ele beberá do furor do Todo-Poderoso. Por quê? Que prazer teria na sua casa depois de morto, cortando-se-lhe o número dos seus meses? Porventura, a Deus se ensinaria ciência, a ele que julga os excelsos? Um morre na força da sua plenitude, estando inteiramente sossegado e tranquilo, com seus baldes cheios de leite e a medula dos seus ossos umedecida. E outro, ao contrário, morre na amargura do seu coração, não havendo provado do bem. Juntamente jazem no pó e os vermes os cobrem. Eis que conheço bem os vossos pensamentos e os maus intentos com que injustamente me fazeis violência. Porque direis: onde está a casa do príncipe, e onde a tenda em que moravam os ímpios? Porventura, não perguntastes aos que passam pelo caminho, e não conheceis os seus sinais, que o mal é preservado para o dia da destruição, e arrebatado no dia do furor? Quem acusará diante dele o seu caminho, e quem lhe dará o pago do que faz? Finalmente é levado à sepultura, e vigiam-lhe o túmulo. Os torrões do vale lhe são doces, e o seguirão todos os homens, e adiante dele foram inumeráveis. Como, pois, me consolais com vaidade? pois nas vossas respostas ainda resta transgressão.
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Você já viu como é bom ser conhecido por ser gentil? Quantas vezes você se referiu a uma pessoa polida e educada como gentil? E quão boa é a impressão que fica na cabeça das pessoas, não é? Pois é, nós cristãos devemos nos comportar de uma forma que os que não são cristãos vejam como é bonito ser gentil e dizendo melhor, genuinamente gentil. Que bom que você está na BBN.

Que Deus esteja realmente sendo uma prioridade na sua vida e na vida da sua família, não somente nesse domingo, como em toda semana. Que bom que você está na BBN. Vamos tocar mais música agora. A apresentação continua com Laurence Husband.

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Mas os que esperam no Senhor renovam as suas forças, sobem com asas como águias, correm e não se cansam, caminham e não se fatigam. Isaías 40:31. Você está de fato aguardando a volta de Jesus? Ou você espera tempos melhores? Estes, com certeza, não virão. Ficará cada vez pior. É preferível você não se comportar como se fosse viver para sempre neste mundo. Seja honesto. Os anos passam com rapidez tremenda. De repente, já não estaremos mais aqui. Esperando por Jesus, você sempre receberá novas forças e um cansaço crônico desaparecerá. As Escrituras nos dizem: sede vós semelhantes a homens que esperam pelo seu Senhor. O fato terrível em nossos dias é vermos cair muitos ao nosso redor porque não vivem mais neste primeiro amor ardente, esta entrega a Jesus Cristo. Eles não têm mais o espírito de oração e não mais entregariam suas vidas pelos perdidos. Tornaram-se indiferentes. Se você sabe que perdeu esse amor ardente por Jesus Cristo, se você não espera mais por Ele com o desejo de vê-lo, faça um novo começo agora mesmo. Deixe-se purificar pelo precioso sangue de Jesus, dessa perda do primeiro amor, de toda a impureza e de todos os pecados. Pois quem sabe, talvez o dia de hoje seja o seu último dia aqui sobre a terra e o primeiro dia na eternidade.

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2: Peso não é tudo. Entenda os critérios para indicação da cirurgia bariátrica. Você cochila todo dia? Pesquisa acende alerta sobre gordura no fígado. Fenogrego, planta ganha popularidade por benefícios à saúde. O Conselho Federal de Medicina atualizou as regras para indicação da cirurgia bariátrica e reforçou que a avaliação vai além do índice de massa corporal. A resolução considera doenças associadas e a saúde metabólica do paciente. Segundo o cirurgião César DeFazio, o foco agora está nos riscos ao organismo e não apenas no peso. As novas normas também ampliaram os casos em que a cirurgia pode ser indicada. A resolução permite o procedimento para pacientes com MC a partir de 30 em situações específicas, como diabetes tipo 2, doenças cardiovasculares e apneia do sono grave. Adolescentes a partir dos 14 anos também podem ser submetidos à cirurgia em casos selecionados. O limite máximo de idade foi retirado, priorizando a condição clínica do paciente. Especialistas alertam que muitas complicações da obesidade se desenvolvem de forma silenciosa. Estudos apontam que a intervenção precoce pode reduzir danos em órgãos e aumentar a expectativa de vida. De acordo com César DeFazio, tratar a obesidade antes do agravamento das doenças favorece um envelhecimento mais saudável. Um estudo apresentado num congresso internacional em 2026 identificou uma relação entre cochilos prolongados durante o dia e maior risco de gordura no fígado em pessoas com diabetes tipo 2. A pesquisa acompanhou cerca de 2 mil adultos entre os anos de 2017 e 2024. Foram registrados quase 380 novos casos da doença hepática associada à disfunção metabólica. O risco foi maior entre quem dormia mais de meia hora durante o dia. Os pesquisadores observaram que a associação apareceu até mesmo em participantes que relataram sono noturno de boa qualidade. Entre aqueles com cochilos longos e sono ruim à noite, a possibilidade de desenvolver a doença foi ainda maior. Apesar disso, os cientistas ressaltam que o cochilo não é necessariamente a causa do problema. A sonolência excessiva pode ser um sinal de outras condições de saúde já existentes. Especialistas recomendam atenção quando a necessidade de cochilar se torna diária e acompanhada de cansaço persistente, roncos intensos e dificuldade para manter a disposição. Manter o diabetes controlado, praticar atividade física e adotar uma alimentação equilibrada são medidas importantes para proteger o fígado. A pesquisa ainda aguarda a publicação em revista científica. Enquanto isso, mudanças no padrão do sono devem ser observadas com cuidado e discutidas com o médico. O fenogrego tem conquistado espaço entre os brasileiros interessados em alternativas naturais para melhorar a saúde. Rico em compostos bioativos como a trigonelina, o alimento é associado a efeitos antioxidantes e anti-inflamatórios. Especialistas destacam que a planta também contém vitaminas, minerais, fibras e proteínas. Estudos apontam benefícios para o controle da glicemia e para o metabolismo energético. Segundo nutricionistas, o fenogrego pode contribuir para a saúde feminina, auxiliando na lactação, no equilíbrio hormonal e no alívio de sintomas da menopausa.
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3: 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Grandemente se regozijará o pai do justo, e o que gerar um sábio se alegrará nele. Mais uma vez, Provérbios 23, verso 24. Grandemente se regozijará o pai do justo, e o que gerar um sábio se alegrará nele. Provérbios 23, 24. 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
8: "21 de junho. Não é Efraim para mim um filho precioso, criança das minhas delícias? Porque depois que falo contra ele, ainda me lembro dele solicitamente. Por isso se comovem por ele as minhas entranhas. Deveras me compadecerei dele, diz o Senhor." Jeremias 31:20. Meditações sobre o livro de Jeremias. Leia Jeremias 31:15-26. A bela restauração de Israel, anunciada na primeira parte do capítulo, será precedida de lágrimas de amargura. O povo aflito pode ser visto na figura de Raquel, a esposa de Jacó, chorando pela perda de seus filhos. Como frequentemente é o caso nas Escrituras, o versículo 15 já se cumpriu em parte quando as criancinhas foram massacradas em Belém. Mateus 2:18. Mas, para este povo, era um caso de tristeza, segundo Deus, que produz arrependimento para a salvação, que a ninguém traz pesar, segundo Coríntios 7:10. Os versículos 18 a 20 mostram que Deus claramente ouve a manifestação de tal tristeza. Ouça a Efraim contar sua história. A reprovação divina foi uma coisa boa. Ela conduziu a sua conversão, junto com o verdadeiro arrependimento. O conhecimento de si mesmo o cobriu de vergonha e confusão. Ele condena a sua má e selvagem juventude. Pode cada um de nós dizer o mesmo? Vamos ouvir também como Deus se deleita em nos chamar: "Meu precioso filho, filho das minhas delícias." Versículo 20. Nossa confissão imediatamente se associa com um testemunho pessoal e íntimo do amor eterno, bem como os recursos que vão com ele, porque satisfiz a alma cansada e saciei a toda a alma desfalecida. Versículo 25.
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A salvação é o maior presente que Deus ofereceu à humanidade por meio do nosso Senhor Jesus Cristo. Segundo a Bíblia, todos os seres humanos se afastaram de Deus por causa do pecado, mas, em seu amor, Ele enviou Jesus para trazer reconciliação e vida eterna. Em João 3,16, aprendemos que Deus amou o mundo de tal maneira que deu seu Filho unigênito, para que todo aquele que nele crê não pereça, mas tenha a vida eterna. A salvação não é conquistada por obras ou méritos humanos, ela é recebida pela fé em Cristo. Na cruz, Jesus levou sobre si os nossos pecados, oferecendo perdão e um novo começo. E por meio da sua ressurreição, Ele venceu o pecado e a morte, garantindo a esperança para todos os que creem nele. Assim, a salvação em Cristo nos traz perdão, transformação de vida e a promessa de viver eternamente com Deus.

0: Lemos em 2 Coríntios 5,15: e ele morreu por todos, para que os que vivem não vivam mais para si, mas para aquele que por eles morreu e ressuscitou. Bem-vindo ao programa Ecos do Calvário, com o pastor James Nash. A nossa oração é que ao abrir a palavra de Deus, você seja desafiado e motivado a viver uma vida frutífera para o Senhor.
1: Vamos começar nosso estudo falando sobre os governadores de Israel, ou dos passos à prisão. Em nossa pesquisa na Bíblia, sobre os grandes acontecimentos na época dos juízes, temos que ser breve, mas precisamos mostrar o que acontece quando não seguimos os planos de Deus. Ou melhor, quando não fazemos a vontade perfeita de Deus para a nossa vida. Nesta lição hoje, dos passos à prisão, veremos os passos que Israel escolheu, tanto pessoal quanto estadual e nacional. Veremos a necessidade de ter um homem dedicado a Deus, à nação e ao povo. Deus, em todas as dispensações, tem usado homens para liderar o seu povo. Mesmo antes de existir uma nação de Israel, Deus usou homens, como usou Enoque, Noé, Abraão, José. E no Novo Testamento, Deus tem usado pastores e missionários. Dos nossos primeiros estudos até agora, temos encontrado homens fortes e fiéis a Deus. Infelizmente, nas próximas lições, veremos que, de vez em quando, encontramos um homem fraco e pecaminoso. Em preparação para esta lição, achei interessante que a morte de Josué está registrada em 3 capítulos consecutivos. Josué 24 e nos primeiros 2 capítulos de Juízes, capítulo 1, verso 1 e capítulo 2, versos 7 e 8. Em cada contexto, há indicações que o povo de Israel seguiu a Deus por alguns anos após a morte de Josué. Creio que Josué morreu com a esperança de que o povo iria ser fiel a Deus. Ele tinha gasto a sua vida para este fim e nos últimos dias fez um grande apelo para que o povo seguisse a vontade perfeita de Deus. Mas quais são os requisitos para ser um líder forte como Moisés e Josué? Primeiro, o bom líder deve ser um salvo. Segundo, o bom líder deve amar a Deus. Terceiro, um grande líder tem que procurar a vontade perfeita de Deus para a sua vida e para o seu povo. Um grande líder tem que dedicar a sua vida de acordo com a vontade perfeita de Deus e levantar o seu povo a seguir o mesmo propósito. Nem todos os juízes mostraram esta dedicação. Há outras exigências para um homem ser um bom líder, mas estas três são básicas. Veja o que acontece quando o povo não tem um líder, pelo menos um líder dedicado. Leiamos alguns versos de Juízes, capítulo 2, versos 7 a 14. O povo serviu ao Senhor todos os dias de Josué e todos os dias dos anciãos que sobreviveram a Josué e que tinham visto toda aquela grande obra do Senhor, a qual ele fizera a favor de Israel. Morreu, porém, Josué, filho de Num, servo do Senhor, com a idade de 110 anos, e o sepultaram no território da sua herança, em Timnate-Heres, na região montanhosa de Efraim, para o norte do Monte Gaz. E foi também congregada toda aquela geração a seus pais, e após ela levantou-se uma outra geração que não conhecia ao Senhor, nem tampouco a obra que ele fizera a Israel. Então os filhos de Israel fizeram o que era mal aos olhos do Senhor, servindo aos Baalins. Abandonaram o Senhor Deus de seus pais, que os tirara da terra do Egito, e foram-se após outros deuses, dentre os deuses dos povos que havia ao redor deles, e os adoraram, e provocaram o Senhor à ira, abandonando-o e servindo a Baalins e Astarotes. Pelo que a ira do Senhor se acendeu contra Israel. Quando não se tem líderes fortes, o que acontece? Como é que um homem e um país tão abençoado como Israel pode cair em pecado tão depressa? Creio que está no fato de não ter um líder forte. As três vezes que a morte de Josué está mencionada, há uma coisa de destaque. Enquanto Josué estava vivo e aqueles que viram a grande obra de Deus no deserto, o povo serviu a Deus. Mas quando estes líderes morreram, os filhos de Israel fizeram o que era mal aos olhos do Senhor e o abandonaram, e assim provocando a ira de Deus. Faltou um líder salvo que amasse a Deus e a sua obra, e um líder dedicado a Deus que se interessasse por Deus. E o povo pecou. Está lembrado da frase principal do livro de Juízes? Leia de novo comigo o último verso do livro. Naqueles dias não havia rei em Israel. Cada um fazia o que parecia bem aos seus olhos. Não houve um líder, seja uma nação, uma família ou uma igreja. Tem que ter um líder que ame a Deus de verdade. Já ouvi muitas vezes esta frase: uma nação se levanta ou cai, dependendo de seu líder. E outra expressão que tenho ouvido: a igreja é um espelho de seu pastor. O que acontece quando não se tem um bom líder? Deixe-me ler alguns versos no livro de Juízes. No texto que acabamos de ler, que após a morte de Josué e seus amigos, o povo abandonou ao Senhor e ele os entregou na mão de espoliadores que os despojaram e os vendeu na mão dos seus inimigos ao redor. Na época do juiz Otniel, capítulo 3, versos 7 a 11, encontramos no versos 11 e 12 estas palavras: então na terra teve sossego por 40 anos, e Otniel, filho de Kenaz, morreu. Os filhos de Israel tornaram a fazer o que era mal aos olhos do Senhor. Então o Senhor fortaleceu a Eglon, rei de Moab, contra Israel, por terem feito o que era mal aos seus olhos. Notou? Quando Otniel morreu, os filhos de Israel tornaram a fazer o que era mal aos olhos do Senhor. Em capítulo 4, verso 1, temos estas palavras: mas os filhos de Israel tornaram a fazer o que era mal aos olhos do Senhor, depois da morte de Eude. Quem era Eude? O próximo juiz que Deus levantou após Otniel. Em capítulo 8, versos 33 e 34, encontramos: depois da morte de Gideão, os filhos de Israel tornaram a se prostituir após os Baalins e puseram a Baal Berite por Deus. Assim os filhos de Israel não se lembraram do Senhor seu Deus, que os livrara da mão de todos os seus inimigos ao redor. Notamos aqui só quatro dos juízes. E após a morte de cada um, o povo tornou a se prostituir após os deuses falsos. E após cada prostituição espiritual, Deus entregou o povo aos seus inimigos. E depois de algum tempo de miséria, sofrimento em pecado e prisão espiritual, o povo chorou. E Deus mandou um outro juiz para libertar os pecadores arrependidos. Posso fazer uma observação? Não teria sido melhor, após a morte de um líder forte e bom, que o povo orasse a Deus mais ou menos assim? Nosso Deus soberano, somos um povo fraco e precisamos de um bom líder para nos governar. Pai, nos fortaleça para não pecarmos contra o Senhor e nos dê um líder que nos leve a servir ao Senhor. Mas parece que o povo gostava de apanhar. A história se repete. Deus dá um líder, liberta o povo e ele morre. Depois o povo, seguindo seus próprios desejos, pecam contra Deus e ele os vende aos inimigos. O povo sofre nas mãos dos inimigos e depois, só depois de sofrer alguns anos, começa a orar, confessar e pedir a ajuda de Deus. Parece um povo meio doido, mas faça uma avaliação de sua própria vida e acho que vai encontrar muitas falhas em sua vida que encontramos na nação de Israel. Como você pode mudar o quadro em sua vida, em sua igreja ou em sua nação? Como seguir os planos de Deus? Primeiro, tem que reconhecer a necessidade de um juiz de Deus ou de um bom líder. Não um líder que agrada a você, mas um líder que agrada a Deus. Um líder salvo, que ama ao Deus, o povo de Deus, e quer a qualquer custo liderar o povo a obedecer a Deus. E em relação a uma nação como Israel, não é somente o presidente, mas todos os líderes. O povo deve procurar aqueles que querem receber as bênçãos de Deus e não tentar agradar apenas aqueles que os elegeram. Não creio que as igrejas devem governar um país, mas cada indivíduo deve procurar agradar a Deus e não os seus próprios desejos. O povo deve confessar os erros do país, da igreja ou da família e começar a viver para Deus. A igreja deve procurar a Deus e um pastor de Deus que siga as doutrinas, os ensinamentos de Jesus e de seus apóstolos, não importa o que o povo diga ou os diáconos ou de qualquer grandão. Uma igreja deve procurar um pastor que lidere pensando em Deus e não nos desejos da mocidade, mas sim no desejo de Deus. O povo deve exigir que o pastor primeiramente sirva a Deus e não se importe com as manhas do povo, senão a igreja e a família sofrerão e voltarão à prisão espiritual. Isto ninguém quer. Continue lendo e estudando a Bíblia, que tem grandes ensinamentos para nossas vidas. E lembre-se, ler não é estudar. Na próxima lição, vamos procurar algumas qualidades boas num juiz. Até lá, que Deus lhe abençoe.
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0: ciência mostra que presença do pai influencia a saúde mental de crianças. Hábitos diários que podem ajudar a reduzir o risco de câncer colorretal. Hidratação é essencial durante o tratamento de síndromes respiratórias. Estudos científicos apontam que a participação ativa dos pais na criação dos filhos está associada a melhores resultados emocionais, sociais e até cognitivos. A recente ampliação da licença paternidade no Brasil reforça o debate sobre a importância da presença paterna para o desenvolvimento infantil e para a saúde pública. Pesquisas indicam que crianças com pais mais envolvidos apresentam menos sintomas de ansiedade, melhor regulação emocional e desempenho escolar mais favorável. Especialistas destacam que não basta a presença física. O vínculo afetivo, a escuta e a participação nas atividades do dia a dia são fundamentais para fortalecer o desenvolvimento. Além dos benefícios para os filhos, a paternidade ativa contribui para reduzir a sobrecarga materna e promover relações familiares mais equilibradas. Segundo especialistas, mesmo pais que tiveram pouca participação no início da criação podem reconstruir vínculos e exercer um papel positivo na saúde e no bem-estar da família. Especialistas destacam que mudanças simples na rotina podem ajudar a reduzir o risco de câncer colorretal, um dos tumores mais comuns do sistema digestivo. A doença muitas vezes apresenta sintomas discretos, o que reforça a importância da prevenção e do diagnóstico precoce. Entre as principais recomendações estão manter uma alimentação equilibrada, consumir mais fibras, praticar atividade física regularmente e fugir dos terríveis tabagismo e álcool. Dormir bem, controlar o estresse e manter o peso adequado também contribuem para a saúde do intestino. Os médicos ressaltam ainda a importância dos exames de rotina capazes de identificar e remover pólipos antes que evoluam para câncer. A combinação de hábitos saudáveis e acompanhamento médico regular é apontada como uma das formas mais eficazes de prevenção da doença. Com o aumento dos casos de síndromes respiratórias no período de temperaturas mais baixas, especialistas reforçam a importância da hidratação no processo de recuperação. Em Curitiba, a capital do Paraná, o avanço de doenças virais como rinovírus e influenza A tem pressionado o sistema de saúde e elevado o alerta de autoridades. Segundo especialistas, manter o corpo bem hidratado ajuda a repor líquidos perdidos por febre e outros sintomas, além de facilitar a eliminação de secreções. A desidratação pode agravar o quadro clínico, especialmente em crianças e idosos, e provocar complicações mais graves no organismo. Profissionais de saúde destacam ainda que a ingestão adequada de água, aliada à alimentação equilibrada, sono de qualidade e hábitos saudáveis, fortalece o sistema imunológico. Em alguns casos, a necessidade de líquidos pode até dobrar durante infecções, exigindo atenção individualizada de cada paciente.
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0: bem-vindo ao programa Palavras de Louvor. Esse programa é baseado nos estudos do Dr. Donald Hubbard, pastor e professor da Bíblia. Nós agradecemos a Deus pelo privilégio de, nos próximos minutos, apresentar a você verdades contidas na Palavra de Deus e suas aplicações para os nossos dias. Vamos então a mais um estudo no programa Palavras de Louvor. 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
1: Vamos olhar em Provérbios capítulo 6, porque há uma pequena lista aqui que se torna importante à medida que vivemos para a glória de nosso Senhor Jesus. Você sabia que o Novo Testamento, assim como o Velho Testamento, indica que há certas coisas que Deus odeia? Evidentemente que Deus é amor, pois em 1 de João lemos que Deus é amor. Ainda assim, a própria natureza de Deus exige que Ele seja santo e perfeito em santidade. Deus é sem pecado e absolutamente isento de pecado. Ele é a expressão completa de amor. Seu amor, sua santidade e sua impecabilidade exigem que Deus odeie o pecado. Deus odeia o pecado. Em Provérbios capítulo 6, versos de 16 a 19, temos uma lista muito instrutiva que nos apresenta aquilo que Deus odeia. Estas seis coisas o Senhor odeia, e a sétima a sua alma abomina: olhos altivos, língua mentirosa, mãos que derramam sangue inocente, o coração que maquina pensamentos perversos, pés que se apressam a correr para o mal, a testemunha falsa que profere mentiras e o que semeia contendas entre irmãos. O livro de Provérbios nos ensina sobre a pessoa como um todo. Deus está preocupado com o homem como um todo, tudo o que somos. Todas as áreas e atitudes da vida do crente estão sob a direção e observância de Deus. Por quê? Que Deus quer sempre o melhor para nós. No livro de Provérbios, assim como em outros lugares da Bíblia, muitos cristãos têm a tendência de abrir sempre em passagens inspirativas, de encorajamento ou de conforto. Mas Deus tem inúmeras passagens na sua palavra que trazem reprovação, correção e instrução em justiça. Isto é precisamente o que ele disse em 2 Timóteo, capítulo 3, versos 16 e 17. Toda a Escritura é divinamente inspirada e proveitosa para ensinar, para redarguir, para corrigir, para instruir em justiça, para que o homem de Deus seja perfeito e perfeitamente instruído para toda a boa obra. O propósito da palavra de Deus, portanto, é para que possamos nos equipar adequadamente em boas obras. A passagem que estudaremos em Provérbios capítulo 6 é o caso clássico deste assunto. Há algumas coisas que o estudante da Bíblia precisa saber antes de se debruçar sobre o texto. Ao lermos este texto, que começa com a expressão "estas seis coisas o Senhor odeia e a sétima a sua alma abomina", em Provérbios 6:16, o que o estudante da Bíblia precisa saber de antemão fica muito claro. Uma dessas coisas é que o coração humano é perverso. Dessa forma, a perversidade do coração humano é claramente indicada. Na lista das coisas que Deus odeia, o mal é claramente indicado. No mundo em que vivemos, estamos totalmente cercados pelo mal, presente de todos os lados. De fato, a lista presente em Provérbios capítulo 6 tem sido duplicada no estilo de vida de muita gente hoje, indicando claramente a natureza de homens não regenerados. De fato, não apenas nas Escrituras, mas também na própria vida, não há pecado que o coração não regenerado seja incapaz de cometer. Para deixar bem clara esta afirmação, podemos dizer que o coração não regenerado é capaz de cometer qualquer pecado, até mesmo o mais hediondo. Sem dúvida, em Jeremias 17:9, somos instruídos que o coração humano é desesperadamente ímpio e não há como conhecê-lo. Uma das coisas que devemos saber então é, sublinhe nesta lista o que Deus odeia em Provérbios capítulo 6, versos de 16 a 19. Logo o primeiro item, a perversidade do coração humano. Há uma outra coisa que precisamos saber aqui. Embora o texto não o diga, lá está. E precisamos entender este ponto de forma bem clara. A pureza da santidade de Deus é claramente demonstrada. Deus declara seu ódio por estas sete coisas que são uma abominação para ele. Olhe agora no verso 16. Estas seis coisas o Senhor odeia, e a sétima a sua alma abomina. É preciso notar, evidentemente, que o pecado trouxe destruição para a sociedade humana. Vemos isto no livro de Gênesis, capítulo 6, versos de 5 a 7, quando Deus disse, não contenderá o meu espírito para sempre com o homem, porque ele também é carne, porém os seus dias serão 120 anos. O julgamento de Deus trouxe o dilúvio nos dias de Noé. Devemos perceber que Deus odeia o pecado consistentemente. As atitudes de Deus não variam de época em época. O ódio de Deus pelo pecado deve ser compreendido à luz do Calvário, onde ele entregou seu filho para que o pecado pudesse ser resolvido de uma vez por todas, sendo removido pelo sangue de Cristo. Se você quiser saber o que Deus pensa sobre o pecado, dê uma olhada na cruz de Cristo. Foi o pecado que pregou Jesus Cristo naquela cruz. Foi o seu pecado e o meu que exigiu a morte de Deus, o Filho, pela nossa salvação. Portanto, uma das coisas que precisamos saber é que aqui em Provérbios capítulo 6 temos a pureza da santidade de Deus. Há uma outra coisa que precisamos saber. Lembre-se de que a primeira coisa que precisamos saber é que é a perversidade do coração humano que faz com que ele peque contra Deus. Temos também a pureza da santidade de Deus, onde ele, em sua perfeita justiça, pode odiar essas coisas. A terceira coisa que precisamos compreender é que a prioridade dos corações é indicada no texto, e esta é viver uma vida que agrade a Deus. Isto significa duas coisas. Quando dizemos que desejamos viver uma vida que agrada a Deus, significa que há um aspecto positivo e um negativo. O aspecto positivo é que olhamos para Jesus e desejamos caminhar com Ele ao longo da vida. Este é o aspecto positivo. Já o aspecto negativo é que devemos nos abster de certas coisas. Há uma ilustração interessante, que quando viro minha face em direção ao Senhor Jesus, eu automaticamente viro as costas para as outras coisas. Eu não posso olhar em duas direções ao mesmo tempo. Quando eu olho em uma direção, não posso mais olhar para trás. Ao olharmos para o Senhor Jesus e mantermos nossos olhos fixos nele, em sua pessoa e em seu amor e graça, automaticamente algumas coisas terão que ficar para trás. Assim, teremos sempre um aspecto positivo e um negativo, quando queremos viver nossa vida agradando ao Senhor. A lista nos é dada em Provérbios capítulo 6, versos de 16 a 19, e podemos ver o aspecto negativo de uma vida que anda com o Senhor. A pessoa que está na presença do Senhor Jesus e anda com Ele, vira as costas para estas coisas. Como isto se realiza? Como podemos nos abster do pecado que Deus odeia? Bem, isto pode ser feito pelo poder do Espírito Santo à luz da cruz de nosso Senhor Jesus Cristo. Romanos 8, verso 7, nos ensina esta verdade. É muito interessante notar que nesta lista das coisas que Deus odeia, estabelecemos algumas características do homem não regenerado. Note mais uma vez a ênfase em Provérbios 6. Os olhos, a língua, a mão, o coração, os pés, a mente e a influência. Gostaria de repetir mais uma vez. Veja o que Deus nos diz em Provérbios capítulo 6, onde estabelecemos algumas características do homem não regenerado. A ênfase está nos olhos, na língua, na mão, no coração, nos pés, na mente e na influência. Esta mesma ênfase é dada pelo apóstolo Paulo em Romanos capítulo 3, versos de 10 a 19. Ouça esta lista em Romanos capítulo 3, versos de 10 a 18. Como está escrito, não há um justo, nenhum sequer. Não há ninguém que entenda, não há ninguém que busque a Deus. Todos se extraviaram e juntamente se fizeram inúteis. Não há quem faça o bem, não há nenhum só. A sua garganta é um sepulcro aberto. Com as suas línguas tratam enganosamente. Peçonha de áspides está debaixo de seus pés, cuja boca está cheia de maldição e amargura. Os seus pés são ligeiros para derramar sangue. Em seus caminhos há destruição e miséria, e não conheceram o caminho da paz. Não há temor de Deus diante de seus olhos. Podemos ver que estes traços são característicos dos não salvos. A verdade é que alguns destes traços podem ser vistos no cristão, mesmo depois de convertido e já experimentando uma vida cristã. Não deveríamos, mas às vezes também os apresentamos. Às vezes, o cristão dá sinais de sua natureza carnal. O que lemos na lista de Deus é o que ele mesmo diz que odeia. Acho de suma importância que nos lembremos que o que Deus diz odiar, não temos o direito de encontrar desculpas ou racionalizar. Nossa atitude nestas áreas deve ser a mesma do Senhor. Vamos passá-las rapidamente e começar em nosso próximo estudo bíblico um exame detalhado, item por item. Começando em Provérbios 6:17, com os olhos orgulhosos e arrogantes. Deus tem algumas coisas a dizer sobre orgulho. A língua mentirosa. Deus se opõe fortemente ao engano. As mãos que derramam sangue. Deus abomina a crueldade e um coração que planeja coisas ímpias. Deus também se opõe fortemente à corrupção. Os pés que correm rapidamente para o mal. As pessoas que são ímpias, isto é, que planejam o que é errado. Uma falsa testemunha é a pessoa que fala mentiras. A calúnia atinge o caráter de uma pessoa e o destrói. Alguém que espalha a intriga entre os irmãos. Isto seria aqueles que exercitam uma influência decisiva. Veja como essa lista é contemporânea. Esta lista é que nos toca onde alguns de nós já experimentamos o fracasso. À luz, portanto, de nossa necessidade, podemos verificar nossas características de vida e comparar esta lista para que possamos não apenas não fazer o que é errado, mas para que possamos nos arrepender de nosso pecado, abandoná-lo e não andar mais nos caminhos de antes. Oh, que possamos andar no caminho da justiça e evitarmos estas coisas que Deus odeia. Senhor, com toda a solenidade, ajude-nos a compreender como esta verdade se aplica a nós. Conceda-nos que possamos andar na Tua justiça e não na carnalidade, glorificando ao Senhor Jesus com tudo que somos. No nome do Salvador oramos. Amém.
0: Fica por aqui mais um Palavras de Louvor, um programa baseado nos estudos do Dr. Donald Hubbard e apresentado por Lincoln Oliveira. Esperamos que o estudo de hoje tenha servido para fazê-lo crescer em seu relacionamento com Deus. Esperamos contar com a sua audiência em nossa próxima edição. Até lá e que Deus lhe abençoe.

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1: Olá, que bom que você está aí para acompanhar a nossa mensagem de esperança e encorajamento, Pão Diário. Hoje eu vou ler o texto de Arthur Jackson com o título Usa-me, baseado em 1 Coríntios capítulo 1, entre os versículos 26 e 31. James Morris foi descrito como um simples analfabeto com um coração caloroso. No entanto, Deus o usou para atrair Augustus Toplady à fé salvadora em Jesus Cristo. Toplady, o autor do hino atemporal Rocha Eterna, do século XVIII, descreveu a pregação de Morris. Estranho eu ter me aproximado de Deus por meio de um grupo de cristãos reunido num celeiro, sob o ministério de alguém que mal sabia soletrar seu nome. Certamente é obra do Senhor. É maravilhoso. De fato, Deus faz coisas maravilhosas em locais improváveis e por meio de pessoas que podemos classificar como desqualificadas ou comuns. Paulo relembra aos cristãos de que eles eram pessoas simples. Lembrem-se, irmãos, de que poucos de vocês eram sábios aos olhos do mundo, ou poderosos ou ricos, de acordo com 1 Coríntios capítulo 1, versículo 26. Embora os cristãos de Corinto fossem pessoas simples, pela graça de Deus, não lhes faltou dons e eficiência. E Deus, que sabe como colocar os presunçosos em seu lugar, agia entre eles e por meio deles. Você se vê como pessoa simples, comum ou até sem valor? Não se preocupe. Se você tem Jesus e dispõe-se a ser usado por Ele, tem o suficiente. Que a oração do seu coração seja: Deus, usa-me. Querido amigo, quem lhe vem à mente ao pensar em alguém simples, mas grandemente usado por Deus? O que podemos fazer para mudar nosso centro de atenção ao que Deus pode fazer por nosso intermédio? Pense nisso. Eu sou Clarice Fogaça e essa foi a nossa mensagem do dia.
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2: O que você mais admira nesta vida? Frequentemente há uma desconexão entre o que nossa alma diz acreditar e onde realmente depositamos nosso prazer e confiança. Os seres humanos são adoradores por natureza. Se o coração não estiver preenchido pelo Deus verdadeiro, inevitavelmente criará ou adotará outros deuses. A idolatria humana é geralmente impulsionada pela autoconfiança e a competição. Ambos deslocam Deus do centro de nossas vidas. Por isso temos que sondar a própria alma para que assim possamos reconhecer a nossa necessidade de salvação. Volte-se para Cristo hoje e deixe que Ele ocupe o trono do seu coração. Só Ele pode satisfazer plenamente a sede da sua alma e libertá-lo da escravidão dos ídolos. Se quiser conversar a respeito disso, escreva-nos uma mensagem para o e-mail rede@bbnmedia.org.

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1: Eu quero pregar nesta noite sobre Éfeso. Éfeso, a igreja do primeiro amor. Apocalipse capítulo 2, versos de 1 a 7. Escreve ao anjo da igreja que está em Éfeso. Isto diz aquele que tem na sua destra as sete estrelas, que anda no meio dos sete castiçais de ouro. Conheço as tuas obras e o teu trabalho e a tua paciência, e que não podes sofrer os maus, e puseste à prova os que dizem ser apóstolos e o não são, e tu os achaste mentirosos, e sofreste e tens paciência, e trabalhaste pelo meu nome e não te cansaste. Tenho porém contra ti que deixaste o teu primeiro amor. Lembra-te pois de onde caíste e arrepende-te e pratica as primeiras obras. Quando não, brevemente a ti virei e tirarei do seu lugar o teu castiçal, se não te arrependeres. Tens porém isto, que odeias as obras dos nicolaítas, as quais eu também odeio. Quem tem ouvidos, ouça o que o Espírito diz às igrejas. Ao que vencer, dar-lhe-ei a comer da árvore da vida, que está no meio do paraíso de Deus. Primeiro ele disse que ele conhecia a diligência daquela igreja. Conheço as tuas obras e o teu trabalho. Era uma igreja, irmãos, trabalhadora e diligente. Provavelmente eles tinham cultos várias vezes por semana e não perdiam um culto sequer. Acho que eles tinham também ensaio de coral, encontro de jovens, programa de visitação. Era uma igreja empenhada na obra de Deus. Como que eu sei disso? Porque o versículo 3 diz, e trabalhaste pelo meu nome e não te cansaste. Quando nós trabalhamos para o homem, nós vamos nos cansar. Quando nós trabalhamos para uma religião, nós vamos nos cansar também. Mas irmãos, quando nós trabalhamos para Jesus Cristo, jamais nos cansaremos. Nós vamos enfrentar o sol, a chuva, o frio e o calor, quando o nosso primeiro amor é Jesus Cristo. 1 Coríntios 15, 58, claramente diz, portanto, meus amados irmãos, sede firmes e constantes, sempre abundantes, na obra do Senhor, sabendo que o vosso galardão ou vosso trabalho não é vão no Senhor. Veja, a carta que Jesus enviou para a igreja de Éfeso ensina que Jesus Cristo mantém um fichário a nosso respeito sobre tudo que nós fazemos no céu. Não é maravilhoso? Tudo que nós fazemos, Ele está mantendo num fichário. Quando eu me converti a Jesus, 12 anos de idade, eu trabalhava 45 horas por semana. Eu estudava no período noturno. Eu dedicava o sábado e o domingo para a obra de Deus. Visitação no sábado à tarde, ensaios do conjunto e do coral no sábado à noite, e também culto de oração dos homens. Chegava em casa 11 horas da noite, domingo de manhã na igreja, domingo à tarde encontro de jovens, e domingo à noite culto da igreja. Isso eu fiz durante toda a minha mocidade. Até os 23 anos de idade, esta era a minha vida. E sabe, tudo que eu fiz e tenho feito, está registrado no fichário. Amém, irmãos? Nada tem sido em vão. Hoje à noite há três tipos de pessoas dentro das igrejas. Quem faz acontecer, quem fica assistindo e quem não sabe o que está acontecendo. A igreja de Éfeso era uma igreja que fazia acontecer. E Jesus disse, eu sei. Ele também aprovou a sua paciência. Essa igreja possuía dois tipos de paciência. Primeiro, paciência para suportar a dor da perseguição. era a cidade da deusa Diana, tinha paciência para suportar a dor da perseguição. Segundo, paciência para esperar a resposta de Deus. Porque quando nós não temos paciência para esperar a resposta de Deus, o que que nós fazemos? A obra do nosso jeito, e não do jeito de Deus. Pastor Rômulo, por que esperar 14, 15 anos para fazer o Templo Batista Maranata crescer, quando nós podemos fazê-lo crescer do dia para a noite? Quando eu cheguei em Goiânia, eu recebi um convite de um dos líderes religiosos mais famosos e importantes dessa cidade, para fazer parte da sua equipe, do seu ministério, e nós iríamos crescer. E teríamos crescido sim, como eu tenho visto que ele tem crescido. Mas a pergunta é como? Do jeito de Deus ou do jeito do homem? Certo pregador estava andando impacientemente de um lado para o outro, de um lado para o outro. E um diácono lhe perguntou: qual é o seu problema, pastor? E o pastor respondeu: meu problema é que eu estou com muita pressa, mas Deus não está. Realmente Deus nunca parece estar com pressa, já perceberam isso? O nosso tempo nunca é o tempo de Deus. Deus não está com pressa, e ele diz para a igreja: conheço a tua paciência, porque a nossa pressa é a inimiga da perfeição. Alguns anos atrás, né, quando eu preparei esta mensagem, tínhamos recebido 9 irmãos para a membresia de nossa igreja, e alguns daqueles irmãos haviam esperado 5 anos antes de se tornarem membros da nossa igreja. Garanto que eles tinham certeza, né, do que estavam fazendo naquele dia. No nosso primeiro ano em Goiânia, nós nos reunimos em uma edícula, barracão. Ali ficamos um ano, sem espaço e sem conforto, mas era o que Deus tinha para nós, irmãos, e foi delicioso. Depois nós ficamos mais 6 anos num prédio alugado ali na Avenida Lineu Machado. Hoje, há uma igreja se reunindo naquele prédio, já colocaram ar-condicionado, porque o calor ali dentro é insuportável. Muito calor. E nós tínhamos 200 ou mais pessoas frequentando os cultos de domingo à noite naquele lugar. Mas, irmãos, aqueles 6 anos foram deliciosos. Eu não me arrependo. Amém, irmãos? Foram preciosos. Mas era o melhor que Deus tinha para nós. E hoje a nossa igreja está aqui. Até sobrando lugares, né? Até semivazia num culto de quarta-feira. Com muito conforto. Mas tudo no tempo de Deus. É isso que eu quero chamar a sua atenção. Tudo no tempo de Deus. Eu vejo jovens. Quantos jovens? Eu não estou falando dos nossos, mas jovens que eu tenho conhecido ao longo dos anos. Quantos jovens se precipitam no namoro? Namoro é conhecimento, namoro é amizade. Namoro é aquilo ali que nós estamos vendo. Um casal assentado juntos, mas sem carícias, sem encosto, sem beijo, sem abraços. Aí já não é mais namoro, aí é casamento, certo? O contato físico foi feito para o casamento, não é? Mas quantos jovens se precipitam no namoro, se encostam demais um no outro, e perdem a pureza, a virgindade, e mancham suas vidas, porque não tiveram paciência, né? A carne, o desejo da carne, falou mais alto que os princípios da palavra de Deus. Quantos jovens se precipitam num casamento, e deixam os estudos, porque não tiveram paciência? A maioria dos jovens que se casa dizendo: eu termino os estudos depois. Não termina. Não termina. Por isso que precisa ter certeza que está se casando na hora certa, porque é muito difícil terminar depois. Quantas pessoas desistem da igreja, da nossa e de outras, porque não suportaram a perseguição de parentes e até amigos? Jesus conhece, irmãos, a nossa diligência, o nosso trabalho, e ele conhece a nossa paciência, e ele também aprovou o zelo daquela igreja. Veja o versículo 3, tens porém isto, que odeias as obras dos Nicolaitas, as quais eu também odeio. Irmãos, nós temos que amar o que Deus ama e nós temos que odiar o que Deus odeia. A igreja, ela não pode odiar pessoas porque Deus não odeia pessoas. A palavra odiar aqui que Jesus usou no grego não significa ter raiva, não significa sentir ódio. A palavra odiar significa rejeitar. Nós temos que rejeitar o que Jesus rejeita. Jesus não odeia as pessoas, mas ele rejeita o pecado das pessoas. Éfeso, então, rejeitava os Nicolaitas. Quem eram eles? Preste atenção. Era um grupo de cristãos que queria misturar o mundo lá fora com a igreja aqui dentro, porque eles não queriam ser diferentes do mundo. Estão entendendo isso? Nicolaitas queriam misturar o mundo com a igreja, para que não houvesse diferença entre os dois. Eles queriam transformar a igreja em um clube social, ao invés da casa, do santuário de Deus. Nicolaitas são pessoas que agem assim. Eles, no entanto, não conseguiram entrar na igreja de Éfeso. Por quê? Porque era uma igreja zelosa. Aquela igreja tinha um zelo ardente por Deus. Mas eles entraram em outras igrejas, e já entraram em muitas igrejas nos dias de hoje que não tem zelo. A palavra de Deus diz em 1 João 2,15: não ameis o mundo, nem o que no mundo há. Se alguém ama o mundo, o amor do Pai não está nele. A palavra de Deus também diz em Tiago 4,4, que a amizade do mundo é inimizade contra Deus. Portanto, qualquer que quiser ser amigo do mundo, constitui-se inimigo de Deus. A igreja de Éfeso não tolerava o pecado dentro dela, não aceitava falsos profetas, não aceitava os Nicolaitas. Ela não podia sofrer os maus, disse Jesus. Que Jesus possa dizer isso também do Templo Batista Maranata. Conheço as tuas obras e o teu trabalho e a tua paciência, e que não pode sofrer os maus, e puseste à prova os que dizem ser apóstolos e não são, e tu os achaste mentirosos. Irmãos, você viu só? O mundo muda, as igrejas estão mudando, mas a palavra de Deus permanece a mesma para sempre. Eu acho que é isso que mais pega, né, nos dias de hoje. Pessoas já me chamaram de radical. O senhor é muito radical. Mas quem disse que radical é um termo pejorativo? Quando alguém diz que o seu pastor é radical, irmãos, é um elogio. Não é, Albertino? É um elogio. Que direito eu tenho de mudar princípios, inclinações, doutrinas, quando eu sei que este livro não muda? Então, a nossa crença está radicalizada na palavra de Deus. Mas a tendência hoje, irmãos, é mudar tudo. O movimento feminista já não adentrou as igrejas? Sim ou não? Demais. Os nossos lares. Mas nós precisamos ficar dentro da palavra de Deus. A confusão existe porque tudo virou relativo. Mas quando nós temos um livro perfeito e infalível, não há nada relativo para nós. Apenas verdades absolutas. Eu li que um fazendeiro veio à cidade de Edimburgo, na Escócia. E ele trouxe o seu cachorrinho com ele. E esse fazendeiro morreu enquanto estava na cidade. E ali ele foi enterrado. O cachorrinho, sem dono e sozinho no mundo, deitou-se sobre o túmulo do seu mestre. E ele só saía de lá uma vez por dia, às 13 horas, para se alimentar e tomar água. Um padeiro, impressionado com o amor do cachorrinho, lhe dava a água e a comida todos os dias. Mas o cachorrinho depois voltava e se deitava sobre o túmulo do seu mestre. E o cachorrinho, irmãos, ele não deitou sobre o túmulo de seu mestre por 12 dias ou por 12 meses, mas por 12 anos até a sua própria morte. Que possamos ser como aquele cachorrinho para com Jesus Cristo. Deitar sobre a sua palavra, não por alguns meses, nem por alguns anos, mas pelo resto da nossa vida e nunca sairmos deste livro. Amém, irmãos? Até o dia da nossa morte.
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A noite chegou e nós estamos aqui louvando a Jesus com boa música e com bons programas. Somos a BBN, Rede de Rádio Difusão Bíblica, e se essa é a primeira vez que você está nos ouvindo, experimente continuar conosco. Deus vai falar profundamente a você. Eu sou Laurence Rusby e trago mais da boa música.

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E você pode juntar sua família para ouvir esse programa. Vamos ouvir mais música enquanto aguardamos.

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1: As boas novas de Deus para você memorizar aqui na BBN encontram-se em Provérbios, capítulo 23, verso 24. Grandemente se regozijará o pai do justo, e o que gerar um sábio se alegrará nele. Mais uma vez, Provérbios 23, verso 24. Grandemente se regozijará o pai do justo, e o que gerar um sábio se alegrará nele. Provérbios 23, 24. Estas são as boas novas de Deus para você memorizar aqui na BBN.
2: Jesus Cristo nunca quebrou e nunca quebrará uma promessa. E é exatamente por isso que podemos ter segurança naquilo que Ele nos diz, no Evangelho de João, capítulo 11, nos versos 25 e 26. Eu sou a ressurreição e a vida. Quem crê em mim, ainda que esteja morto, viverá. E todo aquele que vive e crê em mim, nunca irá morrer. Cristo, Filho de Deus, morreu na cruz para nos salvar. E a nossa esperança, essa promessa, nos garante que se confiarmos nossas vidas a Ele, a morte física neste mundo não será o fim. E assim como Ele, ressuscitaremos um dia, e dali em diante, para vivermos no paraíso para toda a eternidade. Por isso, querido ouvinte, se você nunca deu um passo de fé confiando sua vida a Jesus, faça isso ainda hoje. E tenha a maravilhosa esperança e paz de que é no paraíso com Deus onde você passará a eternidade. 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

0: sua Bíblia, no segundo livro de Samuel, no capítulo 9, e nós vamos ler os 13 primeiros versículos. Eu vou falar sobre a graça que restaura e faço a leitura na Nova Almeida Atualizada. Acompanhe-me na sua palavra, na sua Bíblia, 2 Samuel 9, de 1 a 13. Um dia, Davi perguntou: será que resta ainda alguém da família de Saul para que eu use de bondade para com ele por causa de Jônatas? Havia um servo na casa de Saul cujo nome era Ziba. Chamaram-no, pedindo que viesse falar com Davi. O rei perguntou: você é Ziba? Ele respondeu: sou eu mesmo, seu servo. Então Davi perguntou: existe mais alguém da família de Saul para que eu use de bondade de Deus para com ele? Ziba respondeu: ainda existe um filho de Jônatas, aleijado de ambos os pés. Então o rei perguntou: e onde ele está? E Ziba respondeu: ele está na casa de Maquir, filho de Amiel, em Lodebar. Então o rei Davi mandou trazê-lo de Lodebar, da casa de Maquir, filho de Amiel. Quando Mefibosete, filho de Jônatas, filho de Saul, chegou diante de Davi, inclinou-se, prostrando-se com o rosto em terra. Davi disse: Mefibosete. Ele respondeu: aqui estou às suas ordens. Então Davi lhe disse: não tenha medo, porque eu serei bondoso com você por causa de Jônatas, seu pai. Vou restituir a você todas as terras de Saul, seu pai, e você sentará sempre à minha mesa para comer. Então Mefibosete se inclinou e disse: quem é este seu servo para que o meu senhor tenha olhado para mim, um cão morto como eu? Então Davi chamou Ziba, servo de Saul, e lhe disse: tudo que pertencia a Saul e toda a casa dele eu dei ao neto de seu senhor. Você, os seus filhos e os seus servos cultivarão a terra para ele e recolherão os frutos para que a casa de seu senhor tenha o que comer. Porém Mefibosete, neto de seu senhor, sentará sempre à minha mesa para comer. Ziba tinha 15 filhos e 20 servos. Ziba disse ao rei: farei tudo o que o rei, meu senhor, ordena a esse teu servo. E assim Mefibosete passou a fazer as refeições à mesa de Davi como um dos filhos do rei. Mefibosete tinha um filho pequeno chamado Mica. Todos os que moravam na casa de Ziba eram servos de Mefibosete. Mefibosete morava em Jerusalém porque fazia as refeições sempre à mesa do rei, e ele era coxo de ambos os pés. Queira Deus abençoar a sua palavra. Um terapeuta resolveu adotar como filho uma adolescente. Todo mundo disse que aquela menina era problemática. A menina era 3D, destrutiva, desobediente, desonesta. Um dia ela veio do colégio e, chegando em casa, revirou tudo o que havia na casa à procura de dinheiro. Saiu, e quando seu pai adotivo chegou em casa, a casa estava toda ela de pernas para o ar. Como ele ainda não havia finalizado toda a burocracia daquela adoção, os seus amigos insistiram com ele para que ele não finalizasse aquele processo de adoção. Diziam: deixa aí, afinal ela não é mesmo a sua filha. E aquele terapeuta disse o seguinte: eu sei, mas eu disse a ela que ela era. Aquele pai não olhou para aquela casa bagunçada e disse assim: volte quando aprender a me respeitar. Ele a amou como filha. Eu quero falar sobre o tema mais rico de toda a Bíblia. Quero falar outra vez sobre a graça. A graça de Deus sempre faz coisas muito grandes. A graça de Deus sempre faz muitos milagres. Ele transformou um homem cruel que perseguia a igreja, Paulo de Tarso, no maior pregador do Evangelho. Muitos anos depois, quando Adoniram Judson chegou à Birmânia, que hoje é chamada de Mianmar, ele encontrou muita dificuldade no testemunho do Evangelho. Na verdade, ele ficou 7 anos naquele lugar pregando o Evangelho e ninguém ouvia. Então ele disse assim: eu vou mudar, eu não estou conseguindo falar do Evangelho, que as pessoas entendam o Evangelho, mas eu já sei o que eu vou fazer. Eu vou deixar aqui o testemunho do Evangelho traduzindo a Bíblia para o birmanês. Eu nem sei se é assim birmanês, mas eu vou traduzir. E ele começou a fazer a tradução da Bíblia para o idioma local. Ficou lá 7 anos. E aí, nessa época, apareceu um senhor e ele contratou aquele homem para trabalhar na sua casa, nos afazeres domésticos da sua casa. Ele só não sabia que aquele homem que veio do interior daquele país era um assassino. Naqueles dias já havia matado mais de 29 pessoas. Mas aquele homem começou a conviver com Adoniram Judson e começou a ficar impressionado com a vida daquele homem. Começou a ouvir o Evangelho através do patrão. E um dia se converteu a Jesus Cristo. Logo depois, ele foi alfabetizado, ele não sabia ler. E aí ele decidiu levar o Evangelho ao interior da Birmânia. Voltou lá às suas raízes e começou a pregar o Evangelho. E aquele ex-assassino é conhecido como o apóstolo da Birmânia. O homem que levou o Evangelho para o interior da Birmânia. Sabe o que isso se chama? Isso se chama graça. Graça é Deus pegar uma pessoa estragada. Graça é Deus pegar uma pessoa totalmente desacreditada, recebê-la, refazê-la, torná-la bonita, para que através dela ele demonstre o seu amor aos outros. Para que através dessa pessoa restaurada, Deus possa manifestar também o amor e o poder de Cristo. Por isso que eu quero nessa noite falar com vocês sobre essa história de Mefibosete. Ele era filho de Jônatas, ele era neto do primeiro rei de Israel, rei Saul. Ele nasceu em berço esplêndido, berço de ouro, foi cercado de riquezas, pompas, glórias. Só que Saul e seu pai Jônatas foram mortos numa batalha e deixando o trono de Israel para Davi, que se tornou o segundo rei de Israel. Naqueles dias, às vezes, o novo rei que subia ao trono para demarcar o seu domínio, ele exterminava toda a família do rei antecessor. Ele matava todos os descendentes, membros da dinastia anterior. Então, com Davi no poder, todos os parentes de Saul, o primeiro rei, começaram a fugir. A maior preocupação era desaparecer do mapa. Ir para um lugar em que ele absolutamente nunca fosse encontrado, para não ser morto. Mefibosete tinha apenas 5 anos, filho de Jônatas, neto de Saul. Se a linhagem de Saul permanecesse no poder, seria ele o futuro rei de Israel. E se Davi tivesse a intenção de assassinar os herdeiros de Saul, esse menino seria um dos primeiros da lista. Então a família fugiu. E na afobação da fuga, Mefibosete escapuliu do colo da sua ama, do colo da sua babá, e ele ficou aleijado de ambos os pés. pelo resto da vida foi um homem paraplégico, aleijado. Leio com vocês 2 Samuel 4:4, que registra isso. Ora, Jonatas, filho de Saul, tinha um filho aleijado dos pés. Ele tinha 5 anos de idade quando chegou a notícia de Jezreel de que Saul e Jonatas haviam morrido. A sua ama, o apanhou e fugiu, mas na pressa o deixou cair e ele ficou manco. O nome dele era Mefibosete. Esse menino viveu escondido, 15 a 20 anos, curtindo a sua dor, curtindo a sua solidão, curtindo a sua vergonha, curtindo os seus conflitos interiores. Mefibosete é um retrato do homem ferido, em fuga, caído em seu pecado. Para piorar, aquela deficiência física trouxe a Mefibosete um grave sentimento de inferioridade. Ele se considerava um cão morto. Quem sou eu, um cão morto? Ele disse isso diante do rei Davi. Eu sou bom para ser esquecido, eu não tenho mérito algum. Anos atrás, eu estava aqui no templo, quando recebi um telefonema de um homem, depois o recebi pessoalmente, e ele queria ajuda. E ele disse: pastor, eu estive preso durante 9 anos. E ali na prisão eu conheci o evangelho, eu ouvi o evangelho. Agora, saído da prisão, ele queria uma oportunidade de ir para uma casa evangélica para se cuidar. E ele queria chegar lá e não tinha dinheiro. A certa hora da conversa, ele me disse que vivera na rua desde os 7 anos de idade, que a sua mãe era uma prostituta e fora morta com 38 tiros, e que ele, quando menino, fora abusado sexualmente. Pastor, a minha vida é isso. Queridos irmãos, eis o retrato de um homem ferido, vivendo um outro tipo de drama. Mas como Mefibosete estava marcado, estava em fuga, se sentindo caído, querido. No entanto, o reino de Davi se consolidava a cada dia e se fortalecia. Sob a sua liderança, o reino aumentou o seu território 10 vezes mais. Davi não conhecia derrotas nos campos de batalha. Não havia insurreição na sua corte. Acontece que quando Davi era um João ninguém, acontece que quando Davi era um jovem desconhecido, frágil, solteiro, ele conheceu o filho do rei, Jonatas, o príncipe Jonatas, e eles se tornaram amigos, uma amizade muito leal, e eles fizeram um pacto de amizade. O filho do rei com Davi, um João ninguém. E eles estabeleceram o seguinte pacto. Olha só o que a Bíblia diz. Se eu continuar vivo, mostre a lealdade do Senhor a mim. Mas se eu morrer, jamais deixe de mostrar a sua lealdade para com a minha família. Inclusive quando o Senhor eliminar da face da terra todos os inimigos de Davi. Assim Jonatas fez uma aliança com a família de Davi. Davi fez uma aliança dizendo: mesmo que nós morramos, nós vamos cuidar dos descendentes um do outro. E Davi se lembrou, quando estava no poder, no auge do seu reinado, ele se lembrou do bom amigo Jonatas, e que quando ele prometeu que acontecesse o que acontecesse, eles cuidariam um do outro e da sua descendência. Então Davi um dia perguntou aos seus servos se eles conheciam algum parente de Jonatas. E aí a Bíblia diz assim: Certa ocasião, Davi perguntou: resta ainda alguém da família de Saul a quem eu possa mostrar lealdade por causa de minha amizade com Jônatas? 2 Samuel 9:1. E Davi usa a palavra que excede. Há alguém na família de Jônatas para que eu use de bondade por amor a Jônatas? Excede é a qualidade do amor fiel que continua a amar. Excede é amor inquebrantável, que não pode diminuir porque não dá para aumentar mais. É o amor do alvo do seu amor, mesmo que aquele alvo não mereça nada. Há alguém para merecer a minha compaixão, a minha bondade, o meu amor, o meu excede, lá da família de Jônatas? E ele não pergunta: há alguém que merece a minha compaixão? Há alguém que possa ser uma bênção na minha vida e no meu reino? Ele não pergunta: há alguém sábio que eu possa usá-lo nos assuntos do governo? Não. Ele não disse: há alguém forte que eu possa usá-lo no exército? Que Davi pergunta é: há alguém que eu possa usar de graça? Graça é um favor que eu não mereço. E Ziba responde ao rei: claro que sim, rei. Há um filho de Jônatas, ele está sumido, ele está afastado, morando muito longe, mas ele é aleijado, ele é um coxo, ele é um paraplégico, ele não tem nenhuma importância, ele não tem aparência real, ele parece não ter sangue azul, ele não usa as nossas roupas, ele não sabe se comportar em alta sociedade. E Davi só pergunta: onde está ele? Ele está em Lodebar. Lodebar significa lugar árido, seco, desértico. Alguém traduziu Lodebar como terra do esquecimento. O sujeito ia para lá e ninguém mais se lembrava dele. Terra que ninguém quer ir. Ele está lá, numa terra em que ninguém quer ir. E Davi manda chamá-lo. Então a Bíblia diz assim: então o rei Davi mandou trazê-lo de Lodebar. Quando Mefibosete, filho de Jônatas e neto de Saul, compareceu diante de Davi, prostrou-se em rosto em terra. Mefibosete? Perguntou Davi. Ele respondeu: sim, sou teu servo. Não tenha medo, disse-lhe Davi, pois é certo que eu tratarei com bondade por causa da minha amizade com Jônatas, seu pai. Vou devolver-lhe todas as terras que pertenciam a seu avô, o rei Saul, e você comerá sempre a minha mesa. Mefibosete prostrou-se e disse: quem é o teu servo para que te preocupes com um cão morto como eu? Mefibosete estava com medo quando chegou diante de Davi. Ele estava com medo quando ele foi encontrado. Certamente pensou que iria morrer, mas Davi não ministra medo. Davi não fala em morte. Davi fala de graça. Davi não queria humilhá-lo. Davi queria exaltá-lo. Mefibosete reconhece que não merece nada. E ele pergunta: Mefibosete prostrou-se e disse: quem é o teu servo para que te preocupes com um cão morto como eu? Versículo 8. E aí a Bíblia diz que ele recebe de Davi terras, herança do seu pai e do seu avô. Versículo 9, olha para a sua Bíblia. Ele recebe provisão de fartura. Ele recebe a bênção de se sentar à mesa do rei como filho do rei. E ele é tratado como filho. Charles Swindoll, um pastor norte-americano popular, ele imagina essa cena assim. Ele diz: a sineta do jantar toca. E aí anuncia o jantar. Davi chega-se o rei e senta-se à cabeceira. Em poucos minutos chega o filho mais velho, Aminon, esperto e astuto, senta-se à esquerda. Depois vem a adorável e graciosa Tamar, outra filha. Logo após chega dos seus estudos o precoce e brilhante Salomão. E aí chega o bonitão e encantador Absalão, com os seus longos cabelos. Daqui a pouco chega o corajoso guerreiro e comandante das tropas, Joabe, que era convidado. E todos esperam um pouco mais e daqui a pouco vem, ouvem tum, tum, tum, tum, tum, tum. Um tanto desajeitado. Ouve-se o arrastar dos pés. Vem de muletas, tum, tum, tum, tum. Desajeitado. Mefibosete. E senta-se à mesa. Tudo isso me leva a falar sobre graça. Deixa eu falar algumas coisas sobre graça. A graça é um favor que nós não merecemos. A graça procura em primeiro lugar quem está escondido. Há alguém de Jônatas que eu possa abençoar? Há um homem, há um filho, mas ele está no lugar esquecido. Ele é paraplégico, ele não tem valor. Chama-o. Mefibosete não estava procurando Davi, mas Davi procurou Mefibosete. A graça procura quem está escondido. Isso muda tudo. Mefibosete era neto do rei Saul, filho de Jônatas, aleijado dos pés desde criança e morador em Lodebar. Lodebar significa algo como lugar sem pastagem, sem expressão e sem futuro. Quem morasse ali não teria futuro nenhum. Agora ele não estava no palácio, ele estava escondido, talvez por medo, porque como já disse, o novo rei eliminaria possíveis herdeiros de Saul. Mas Davi envia homens para buscá-lo. Muita gente acha que encontrou Deus. Ninguém encontra Deus, é Deus que encontra você. É Deus que vai ao seu encontro. É isso. Talvez como Mefibosete, escondido na culpa, escondido nos seus fracassos, talvez escondido na sua religiosidade, escondido atrás de uma aparência até que você acha que você é o rei da cocada preta. Mas eu tenho uma notícia boa para você. A graça vai atrás, a graça vai ao seu encalço, a graça procura você. John Newton foi um traficante de escravos muito famoso na Inglaterra. Durante parte da sua juventude, levava navios para a África e trazia escravos para a Inglaterra. Uma vez em alto mar, no meio de uma tempestade, ele ficou profundamente desesperado porque eles iriam naufragar. E então, num processo de profundo arrependimento, ele clamou a Deus: Deus, salva-me. E ele clamou, e quando chega salvo na Inglaterra, ele tem um processo de conversão a Jesus Cristo. E ele se converte, mais tarde se torna um pregador do Evangelho, um pastor. E ele é o tradutor de um dos hinos mais queridos dos evangélicos, Amazing Grace, traduzido como Maravilhosa Graça. E uma frase atribuída a ele, que resume bem a graça, ele diz, depois pastor, ele dizia assim: não sou o que deveria ser, não sou o que desejo ser, mas pela graça de Deus, não sou mais quem fui. A graça foi atrás dele, a graça está atrás de você. Segunda coisa que esse texto me ajuda a entender é que a graça de Deus remove o medo e devolve a você uma identidade. Lembra-se da história? Quando era pequenininho, Mefibosete viveu na companhia do pai. A sua história tinha sido marcada pelo glamour, pelo luxo. Ele nem pôde perceber isso porque era muito pequeno. Mas depois dos 5 anos de idade, a sua história foi marcada por fuga, por medo, por doença, por miséria. Ele era aleijado dos dois pés. Quantas pessoas hoje também não conseguem andar direito, caem, tropeçam, não ficam em pé, não caminham na direção de Deus. Eu tive um amigo na minha juventude, o cara mais mentiroso que eu já conheci. Nós o chamávamos de Karatê. Ele fazia aulas de Karatê e demos o nome de Karatê. Olha, eu estive com Karatê. E quando queríamos contar uma mentira para os nossos amigos, olha, eu vou contar essa história, vocês podem não acreditar, mas perguntem ao Karatê que estava comigo. E aí contávamos uma mentira deslavada e pedíamos que o Karatê ia confirmar que aquela história era verdadeira. Aquele homem mentia por coisas simples, coisas que ele não precisava mentir, mas havia um defeito de caráter dele que ele não conseguia ser verdadeiro. Então, no nosso círculo, ele começou a ser símbolo de uma mentira personalizada. Quando queríamos falar de mentira, falávamos, pergunte ao Karatê. Pessoa que não consegue se levantar. Pessoa que não consegue andar com verdade. Pessoa que vai recalcitrante pela vida, mentindo, mentindo, mentindo. Depois eu estava, quando preparava essa mensagem, eu estava me lembrando de um episódio. No início do meu ministério, eu me reporto a 44 anos atrás. Eu cheguei, aliás não fui eu que cheguei, foi um jovem de 20 anos que chegou para mim e disse, pastor, o senhor não me conhece, eu fui criado nessa igreja aqui pela minha avó. E na escola eu comecei a ler revistinhas pornográficas e eu comecei a ficar viciado em revista pornográfica. Só que aquilo ficou muito sério, pastor, eu comecei a ficar um sujeito completamente imundo. Eu sou um homem sujo, pastor, eu não consigo me libertar disso. Aquilo que começou como uma brincadeira, agora é um drama no meu coração. E eu fui criado aqui na igreja, eu aprendi aqui a palavra de Deus. Aquele homem já não conseguia andar, caminhar pelas veredas retas e limpas. Era um Mefibosete da vida. Estava ali, a vida dele não era pura. A vida dele era um caminhar sujo, doloroso. Começou com uma brincadeira, se tornou um drama. Deixa eu caminhar um pouco mais. Conheço pessoas como Mefibosete. Não são paraplégicos, mas são aleijados de existência. Eu tive um vizinho, foi taxista. Mas chegava perto de casa bêbado. Quantas vezes vi subir a nossa casa bêbado, bêbado, bêbado. Completamente bêbado, sem mal conseguindo ficar em pé. E um dia ele estava bêbado, eu estava na porta e ele veio falar comigo porque sabia que eu era pastor. E aí ele disse, pastor, minha mãe era piedosa, era crente. E quando estava bêbado, naquele dia, ele estava com seu filho pequeno e disse para mim assim, filho, bêbado, bêbado, filho, a gente não pode perder a dignidade. Imagina um bêbado, bêbado, bêbado, bêbado, falando isso para o filho. Filho pequeno assim, a gente não pode perder a dignidade. E o filho pequeno olhava para ele sem entender, era um coxo espiritual. Com aleijões espirituais, não conseguia e não podia andar direito. Ele caía, tropeçava, não conseguia andar por veredas retas. Quantas pessoas são muito parecidas com Mefibosete? Queridos irmãos, quando Mefibosete chegou diante do rei, ele prostrou-se e diz, eis aqui teu servo. E a primeira coisa que Davi diz a Mefibosete, que Deus diz para você na sua graça, foi o que Davi disse para Mefibosete: não temas, não tenha medo. Que palavra maravilhosa, que som maravilhoso para o coração de Mefibosete: não tenha medo. Mefibosete esperava julgamento, mas recebeu acolhimento. Ele diz: quem é teu servo para teres olhado para um cão morto como eu? Observe como é que Mefibosete se via. Ele se via como uma pessoa ferida, como uma pessoa diminuída, como uma pessoa sem valor, mas Davi não o trata como ele se percebia. A graça sempre fala da nossa identidade aos olhos de Deus, antes mesmo do nosso desempenho. E eu quero dizer uma frase que eu queria que ficasse com você: a gente vivendo como um cão morto, quando Deus o está chamando para ser filho dele. Quanta gente aí andando como Mefibosete, e Deus chamando para a sua mesa, e Deus chamando para que ele seja filho. A restauração começa quando você deixa definir quem você é. Deus definir, não você se autodefinir. Na Páscoa eu falei de Nick Cruz. Falei, e vou recapitular, ele cresceu em violência e se tornou líder de uma gangue em Nova York. E ele era um terror, e ele era temido. E quando ele ouviu o evangelho pregado por David Wilkerson, ele ficou com ódio do pregador, ele reagiu com raiva. Wilkerson então respondeu para ele algo marcante, disse assim: você pode me matar, você pode me cortar em mil pedacinhos, mas cada pedaço continuará dizendo que Jesus ama você. E aquilo rompeu as defesas de Nick Cruz, e ele se converteu, o homem mais temido, de umas piores gangues de Nova York, se converte e se transforma num evangelista. Aquilo que rompeu as defesas de Nick Cruz, ele se tornou um evangelista, porque a graça alcança pessoas que já não esperam ser alcançadas. A graça é capaz de alcançar pessoas que não têm nenhuma esperança de serem alcançadas. Isso é graça. Mas deixa eu falar uma quarta coisa. A graça não apenas perdoa, em quarto lugar, ela nos restitui a mesa. Os versículos 9 a 13, Davi disse: você vai comer na mesa do rei. Davi faz algo extraordinário na vida de Mefibosete. Devolve as terras de Saul, seu avô, a ele. Coloca servos de Ziba para trabalhar nelas por ele e diz: Mefibosete, você sempre comerá a minha mesa. E mesa fala o seguinte: você vai andar agora em comunhão comigo, Mefibosete. Você vai viver em dignidade, Mefibosete. Você pode agora ter um sentimento de pertencimento, você pertence à família do rei. Você agora ficará permanentemente perto de mim. Queridos irmãos, Mefibosete continuou aleijado, mas agora estava sentado à mesa do rei. Graça não começa mudando tudo ao nosso redor. Ela começa mudando onde você pertence. Sentado à mesa do rei, seus pés já não definem a sua identidade. Mefibosete, o coxo, agora não. Mefibosete, o filho do rei. A graça muda. O evangelho não é Deus dizendo para você: converta-se, conserte-se. Conserte a sua vida e depois venha. Não, não é isso que o evangelho prega. O Evangelho é Deus dizendo: venha para a mesa e eu vou começar a restauração da sua vida. Venha e eu vou fazer o resto. Irmãos, qual é a conclusão que eu quero chegar? Nós somos Mefibosetes. Essa história de Davi nos aponta para Jesus Cristo. A Bíblia diz que a lei vem por Moisés, mas a graça e a verdade vem com Jesus. A graça chega quando Jesus chega. Nós também estávamos longe de Deus, nós também não tínhamos e não temos mérito algum, nós somos incapazes de nos salvar, nós estávamos escondidos na nossa própria Lodebar, terra do esquecimento. Mas Jesus veio nos buscar, e na cruz, ele assumiu a nossa exclusão para dar lugar à mesa. Talvez alguém aqui esteja vivendo em Lodebar, preso ao seu passado, marcado pelo pecado, convencido de que acabou, as suas oportunidades foram embora e não há mais nada a fazer na sua vida. E não sei se você se lembra da pergunta de Davi, e eu quero recordá-la. Ele diz assim: resta ainda alguém? A pergunta é: resta ainda alguém? A pergunta da graça: resta ainda alguém? E a resposta do Evangelho é sim, resta-nos a graça de Deus. O Rei se compadece de nós, o Rei se importa conosco, o Rei nos ama, o Rei quer nos trazer para a sua mesa. A única fé que prega a graça é a fé em nosso Senhor e Salvador Jesus Cristo. Deus vem a nós livre de qualquer sentimento de retribuição. Apenas a fé cristã diz que o amor de Deus é incondicional, porque Deus amou o mundo de tal maneira que deu seu Filho unigênito para que todo aquele que nele crê não pereça, mas tenha a vida eterna. Eu tenho uma palavra para você. Hoje, o Rei Jesus está lhe chamando. Há mais alguém? Resta alguém? O Rei está chamando não para negociar, não para humilhar quem quer que seja, não para cobrar dívida. Ele está chamando para restaurar. Talvez você diga assim: mas eu não mereço. Mefibosete também não merecia. E essa é justamente a definição de graça. Ela é para quem não a merece. A graça encontra, a graça levanta, a graça restaura e a graça nos coloca outra vez à mesa. Jesus contou várias histórias a respeito da graça de Deus em versões diferentes. Mas eu quero terminar essa mensagem contando uma versão mais atual. Uma jovem foi criada por pais que ela os achava antiquados. E quando ela ouvia as repreensões dos pais, muitas vezes devolvia as repreensões dizendo: eu odeio vocês. E numa dessas discussões, ela colocou em prática algo que ela já tinha meditado várias vezes: fugir de casa. E então ela escolheu uma cidade bem violenta, um local que havia gangues e drogas, pois ali seria o último lugar onde os seus pais a procurariam. E no segundo dia ali, ela conheceu um homem dono de um carrão que lhe ofereceu uma carona, almoço e arrumou um lugar para ela ficar. Aquele homem deu-lhe também um comprimido que a fez sentir-se bem melhor, como jamais se sentira. E ela concluiu o seguinte: meus pais nunca me permitiriam que eu me divertisse como eu me divirto aqui. Durante anos ela foi sustentada pelo dono do carrão, que lhe ensinou muitas coisas que os homens gostam. Sendo ela menor, os homens lhe pagavam mais. Um dia ela se assustou ao ver uma foto dela numa embalagem de leite, mas ela já estava com o cabelo tingido de louro, e ela disse: "Ninguém vai me reconhecer." Depois começaram a surgir alguns sintomas de enfermidade nela. Aí ela ficou surpresa com a crueldade do chefe, dono do carrão. Ela foi mandada para a rua sem um tostão. Ainda conseguiu ganhar algum dinheiro, mas era apenas usado para sustentar o seu vício. Até que chegou o inverno. E ela mal conseguia dormir perto das grades de uma loja de departamento. Um dia ela percebeu que ela estava perdida numa cidade fria e assustadora. Aí ela começou a perguntar e perguntar: "Deus, por que que eu fugi? O meu cachorro na minha casa come melhor do que eu como agora." E aquela jovem percebeu que desejava voltar para casa mais do que qualquer outra coisa. Deu 10 telefonemas para casa, todas caíram na secretária eletrônica. E um dia ela tomou coragem e disse: "Papai, mamãe, sou eu. Eu estive pensando em voltar para casa, eu estou pagando um ônibus. Vou pegar esse ônibus, chegarei pela meia-noite. Se vocês não estiverem me esperando, eu acho que eu vou para o Canadá." Foram 7 horas de ônibus. E durante aquele tempo, ela percebeu que o seu plano estava errado. "Caramba, eu não pensei. E se meus pais estivessem fora da cidade? E se eles não ouviram a mensagem? Ela deveria ter esperado outro dia, falado com eles, mas agora estava no ônibus." E começou a preparar o que diria para o pai: "Pai, eu sinto muito, eu sei que eu estava errada. A culpa não foi sua, foi minha, pai. Você pode me perdoar?" E ela repetiu aquilo muitas vezes. Nos últimos anos não havia pedido perdão a absolutamente ninguém. Quando o ônibus entrou na rodoviária, o motorista avisou, porque o ônibus seguiria, 15 minutos, pessoal. E ela desceu. Ficou imaginando: "E se os meus pais não estiverem aqui?" Quando ela entrou no saguão da rodoviária, ela não imaginava o que viu. Estava lá um grupo de 40 parentes. Todos eles usavam chapéuzinho de festa e sopravam apitos. Irmãos, irmãs, tios, primos, uma avó, uma bisavó para recebê-la. E na parede do terminal havia uma faixa: "Seja bem-vinda." E aquela multidão dela irrompeu o pai. Ela olhou para ele através das lágrimas que brotavam dos seus olhos e começou o seu discurso: "Pai, sinto muito, eu sei." O pai interrompeu e disse: "Nada disso, filho, quieta. Não temos tempo para isso agora, você vai chegar atrasada para a nossa festa. Lá em casa um banquete esperando por você." Essa história é real. A graça de Deus quer fazer com você exatamente como Davi fez com Mefibosete. Essa história real que contei relembra-nos a história do filho pródigo. É que o filho de Davi, Jesus Cristo é chamado na Bíblia de filho de Davi. O filho de Davi, assim como fez Davi com Mefibosete, ele restitui o que o pecado, o que o diabo e o mundo fazem de mal conosco, com os seus. O filho de Davi tem graça. Ele quer restituir o valor da sua vida hoje. Cristo ama você. Cristo quer restaurar você. Cristo quer perdoar você. Cristo quer trazer você à mesa. Há graça suficiente para você. Não importa o seu passado. Não importa o que aconteceu. A graça estende a mão. Talvez você esteja andando como um aleijado espiritual. Ele quer restaurá-lo. Talvez você não tenha forças. Ele quer levantá-lo. Talvez você não saiba o que fazer. Ele quer lhe dar um futuro. Cristo ama você. Venha a Ele.
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2: O que comer para ajudar a reverter a gordura no fígado? Entre as melhores para viver no país, cidade está se transformando em referência de oportunidades. Cidades e vilas amuralhadas para conhecer no Alentejo, em Portugal. A esteatose hepática, conhecida como gordura no fígado, é uma condição cada vez mais comum e que pode evoluir para inflamações e até cirrose. O problema ocorre quando o acúmulo de gordura no órgão ultrapassa níveis considerados normais. Entre os principais fatores estão excesso de peso, sedentarismo e alimentação rica em ultraprocessados e açúcar. Nos estágios iniciais, a doença pode não apresentar sintoma. O tratamento da condição está diretamente ligado a mudanças no estilo de vida, como perda de peso e prática regular de atividade física. A alimentação tem papel central nesse processo, ajudando a reduzir a gordura acumulada no fígado. Especialistas destacam que fibras, antioxidantes e proteínas magras contribuem para a recuperação do órgão. Já alimentos ricos em gordura saturada e açúcar devem ser evitados. Verduras, legumes, frutas e grãos integrais são recomendados por auxiliarem no controle da glicemia e na proteção das células hepáticas. Peixes, ovos e carnes magras também são indicados, assim como gorduras boas presentes no azeite e em oleaginosas. São José, na Grande Florianópolis, em Santa Catarina, vem se destacando como uma das cidades com melhor qualidade de vida do país. Localizada a cerca de 12 quilômetros de Floripa, o município combina infraestrutura urbana com custo de vida mais acessível. Segundo dados recentes, a cidade já ultrapassa 295 mil habitantes e segue em crescimento constante. O IDHM é considerado muito alto, refletindo bons índices sociais e econômicos. A economia local também impulsiona o desenvolvimento com forte geração de empregos formais nos últimos anos. O setor de tecnologia tem papel importante, com centenas de empresas instaladas na região. O Alentejo, no sul de Portugal, reúne algumas das mais impressionantes cidades e vilas amuralhadas do país. As construções em pedra preservam séculos de história marcados por guerras e disputas territoriais. Hoje, essas muralhas se tornaram atrações turísticas e símbolos de identidade da região. O contraste entre passado militar e tranquilidade atual marca a experiência dos visitantes. Entre os destaques está Marvão, vila medieval localizada a quase 900 metros de altitude na Serra de São Mamede. Suas muralhas cercam um conjunto histórico preservado com castelo, torres e ruas de pedra. Castelo de Vide também se destaca com centro histórico charmoso e forte herança arquitetônica. Ambas oferecem vista e atmosfera típicas da Idade Média. Elvas, patrimônio mundial da Unesco, abriga uma das maiores fortificações abaluartadas do mundo, com cerca de 10 quilômetros de extensão. Évora também integra a lista, com muralhas históricas e um centro urbano de grande valor cultural. Mourão e Serpa completam o roteiro, ambas com castelos, torres e núcleos históricos preservados. Juntas, essas cidades revelam a riqueza do patrimônio fortificado do Alentejo.
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3: As boas novas de Deus para você memorizar aqui na BBN encontram-se em Provérbios, capítulo 23, verso 24. Grandemente se regozijará o pai do justo, e o que gerar um sábio se alegrará nele. Mais uma vez, Provérbios 23, verso 24. Grandemente se regozijará o pai do justo, e o que gerar um sábio se alegrará nele. Provérbios 23, 24. Estas são as boas novas de Deus para você memorizar aqui na BBN.
4: A capacidade de quebrar o gelo quando você encontra um amigo, uma amiga.
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7: Freud disse certa vez que somente o conhecimento traz o poder. Nos dias de Jesus isso não foi diferente. Os líderes religiosos, e você se lembra daqueles partidos, os fariseus, os doutores da lei, os saduceus, eles detinham a sua autoridade baseada no seu conhecimento. Lamentavelmente, eles se tornaram abusadores, exploravam os pobres, as viúvas, mas eles mantinham a sua autoridade. E como eles faziam isso? Há quem diga que o rabinato começou com Esdras, centenas de anos antes de Cristo. Mas se nós puxarmos no tempo da história de Israel, nós encontraremos que quando, no livro de Números, Moisés estabelece, por orientação divina, 70 conselheiros. Por assim dizer, Moisés transferiu a eles autoridade. E era nisso que a tradição judaica acreditava, que existia uma sucessão, uma cadeia de autoridade que chegava até eles naqueles dias. Assim, eles acreditavam que detinham o poder de influenciar, de orientar e conduzir aquele povo, como se fossem pastores. No entanto, um dia, Jesus, o Filho de Deus, entrou em cena. E quando Jesus entra numa sinagoga e ele ensina, todos ficaram maravilhados e diziam: ele ensina como quem tem autoridade. Não como aqueles que estavam ensinando naqueles dias, porque aqueles dependiam de todos os elos que os antecediam. Aqueles repetiam apenas o que já havia sido dito. Mas Jesus não era apenas uma questão de conteúdo, era uma questão de identidade. Jesus carregava em si autoridade inerente. Mas Jesus não apenas ensinou como quem tem autoridade, ou seja, a sua autoridade não estava apenas nas suas palavras, estava na sua pessoa. Por isso, Jesus ordenou que as pessoas fizessem coisas que, humanamente falando, eram impossíveis. Ele disse a um homem de mão mirrada, isso é, um homem que tinha uma mão completamente atrofiada, Jesus disse: estende a sua mão. E ele a estendeu. Jesus, no embate contra os poderes sobrenaturais demoníacos, apenas com a sua ordem, os expulsou. Jesus ordenou o vento, o mar e os poderes da natureza obedeceram. Mas mais do que isso, a Bíblia nos diz que num dado momento seu amigo Lázaro estava morto, 4 dias sepultado. Mas bastou uma ordem de Jesus, e com a sua autoridade, quando ele disse: Lázaro, vem para fora, ele saiu de lá. Essa é a autoridade de Jesus. Se nós queremos levar a vida adiante, se queremos triunfar sobre os obstáculos, se queremos ter coragem nesses dias difíceis, nós precisamos estar unidos àquele que tem autoridade verdadeira. Eu encerro com uma citação de Jó, que diz assim: onde estavas tu quando eu lançava os fundamentos da terra? Dize-me se tens entendimento. Quem lhe pôs as medidas, se é que o sabes? Ou quem estendeu sobre ela o cordel? Sobre o que estão fundadas as suas bases? Ou quem lhe assentou a pedra angular? Quando as estrelas da alva juntas alegremente cantavam e rejubilavam todos os filhos de Deus? ou quem encerrou o mar com portas, quando irrompeu da madre, quando lhe pus as nuvens por vestidura e escuridão por fraldas, quando eu lhe tracei limites, e lhe pus ferrolhos e portas, e disse: até aqui virás, e não mais adiante.
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1: Atitude dos salvos para com seus governantes terrenos. Desde os primeiros dias da existência da Igreja de Cristo neste mundo, sua relação com as autoridades governamentais constituídas tem sido pautada pela desigualdade de tratamento. Enquanto o Evangelho instrui os salvos a manifestarem um comportamento exemplar, submetendo-se às autoridades e colaborando com a ordem e progresso da sociedade, os governos humanos, de forma geral, têm dispensado um tratamento que vai da indiferença à perseguição, aqueles que reconhecem Jesus Cristo como Senhor sobre todos os homens. Quão importante é que os filhos de Deus mantenham uma atitude pautada pela verdade bíblica, a fim de glorificarem ao Senhor em meio às provações terrenas. A principal atitude a pautar o comportamento dos salvos quanto aos governos humanos é o reconhecimento que a autoridade que possuem é ordenada pelo próprio Deus, como nos ensina o apóstolo Paulo. Toda alma esteja sujeita às autoridades superiores, porque não há autoridade que não venha de Deus, e as autoridades que há foram ordenadas por Deus. Esta exortação encontra sua razão no propósito divino em constituir tais autoridades, porque os magistrados não são terror para as boas obras, mas para as más. Queres tu, pois, não temer a autoridade? Faze o bem e terás louvor dela, porque ela é ministro de Deus para teu bem. Mas se fizeres o mal, teme, pois não traz em vão a espada, porque é ministro de Deus e vingador para castigar o que faz o mal. A existência dos governos humanos reside no fato que é necessária uma força que reprima e limite a manifestação do pecado entre os homens, reprimindo os maus intentos de homens perversos. Se o temor do castigo serve de freio à manifestação do pecado, estimulando a obediência civil, em relação aos salvos, a razão que os deve levar à mesma atitude é sua própria consciência para com Deus, como nos exorta o apóstolo Paulo. Portanto, é necessário que lhes estejais sujeitos, não somente pelo castigo, mas também pela consciência. Desta forma, aquilo que se espera dos salvos é que sua submissão aos governos constituídos seja fruto da submissão à autoridade do próprio Deus. Por isso, quem resiste à autoridade resiste à ordenação de Deus, e os que resistem trarão sobre si mesmos a condenação. Porém, há um ponto neste ensino que nos deve levar a uma profunda reflexão. Como devem os salvos agir quando seus governantes humanos manifestam ser incapazes e despreparados para o exercício de sua função? Creio que o sábio autor humano do livro de Eclesiastes nos concede bom auxílio nesta questão ao nos dizer: ainda há um mal que vi debaixo do sol, como o erro que procede do governador. A estultice está posta em grandes alturas, mas os ricos estão assentados em lugar baixo. Vi os servos a cavalo e os príncipes andando sobre a terra como servos. Primeiramente, reconheçamos que a causa de tal mal é a escolha por parte das nações de governantes inaptos ao cargo que ocupam, entronizando a estultice em um lugar que ela não deveria ocupar. Uma vez alçados pela própria nação aos cargos de autoridade, é inevitável que tais governantes passem a agir conforme suas más inclinações. O que se espera dos santos de Deus? Levantando-se contra ti o espírito do governador, não deixes o teu lugar, porque a submissão é um remédio que aplaca grandes ofensas. Ou seja, a palavra de Deus jamais nos encoraja a um enfrentamento que vise destituir governantes legitimamente eleitos, mas a demarcarmos firmemente nossa posição, não contra os homens, mas em oposição a todo pensamento que se levante contra nosso Deus.
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que você possa praticar a entrega todo dia, que você possa dizer: Deus, eu reconheço que eu não tenho como lidar com as situações, mas confio que Tu, Senhor, vais me ajudar a lidar com qualquer coisa que me apareça. Bom mesmo é termos a Deus como nosso único Criador, Provedor, e a Jesus como nosso único e suficiente Salvador. O Espírito Santo nos lembra todas as coisas e nos convence do pecado, da justiça e do juízo. Trindade perfeita, um só Deus.

Que bom que você resolveu ficar conosco nesta noite de domingo e nós estamos preparando, né, nossas mentes para começar a semana de trabalho com o dia de amanhã. Esperamos que a nossa programação venha encorajar você a viver essa semana que começou na presença do Senhor.

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2: Estudo diz que praticamente 100% dos infartos e AVCs estão ligados a quatro fatores. Chá anti-inflamatório auxilia na saúde do fígado e melhora a digestão. Coração pode sinalizar estresse antes de outros sintomas. Um novo estudo mostra que os casos de ataque cardíaco e AVC, o acidente vascular cerebral, conhecido derrame, não acontecem sem aviso prévio do corpo. Quatro fatores de risco estão presentes na maioria de eventos cardiovasculares graves: hipertensão, colesterol alto, altos níveis de açúcar no sangue e o terrível tabagismo. A pesquisa, feita a partir de dados de quase 10 milhões de adultos na Coreia do Sul e nos Estados Unidos, foi conduzida por cientistas de ambos os países. Após analisar registros médicos dos participantes, foi identificado que estes fatores precederam quase 100% das vezes em que eventos cardiovasculares ocorreram. Mesmo em mulheres com menos de 60, grupo com menor risco, mais de 95% dos ataques cardíacos ou derrames estavam associados a um desses fatores de risco existentes. A hipertensão foi o fator de risco mais associado à ocorrência dos eventos, estando presente em mais de 90% dos casos de ataque cardíaco, AVC ou insuficiência